0: para encerrar a sequência, Ana Carolina com John Legend, Entre Olhares. Depois do intervalo, o No Ritmo do Amor continua e, claro, eu conto com a sua companhia. Até já!
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2: Drops! Gleice Damasceno está cada vez mais carioca. A campeã do BBB aproveitou o dia de sol para encarar mais uma aula de surf na Praia do Arpoador, no Rio de Janeiro, e mostrou que está evoluindo nas ondas. Dessa vez, Gleice treinou ao lado de Carol Portaluppi, arriscou algumas manobras e chamou a atenção pelo equilíbrio na prancha. Fora do mar, a ex-BBB também vive um momento especial. Além do namoro com o diretor Thiago Marinho, ela segue investindo na carreira de atriz e comemora o sucesso da série Amor da Minha Vida. E Gleice garante, o próximo grande sonho é conquistar um papel em uma novela.
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2: Drops!
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4: Eu e você sentimos quando alguém no nosso trabalho, por exemplo, não gosta da gente. E talvez você faça de tudo para agradar essa pessoa. Deixa eu te contar um segredo. Você não vai conseguir agradar todo mundo. Isso é impossível. Desista. Mas você é muito especial. Não esqueça. Kenny Rogers, You and I. Aproveite a sua noite. E obrigada que você está comigo.

Aqui na programação Lily Allen, Somewhere Only We Know. Antes, Skank, algo parecido, música que a Cristina, final do telefone 0400, nos pediu. Cris, um beijo pra você. Beijo também para o Juliano. Aninha, eu adoro o seu programa, parabéns. Muito obrigada, Juliano.

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6: De volta com No Ritmo do Amor. E aqui você pode participar a hora que você quiser. O nosso WhatsApp é o 3499-136-2203. Lá no meu Insta, no Sou Ana Paula Barros, você também pode deixar o seu alô. You're So Good For Me, música do Nil Sedaka, para começar mais uma sequência.

Aqui no Ritmo do Amor, no seu ritmo, Foreigner, Waiting for a Girl Like You. Antes, Roupa Nova, Amaré. Um beijo para a Catilene, final do telefone 2010. Um beijo também para o José Antônio, final do telefone 8804. E o João Carlos também está curtindo a gente. Ana, sou motorista e adoro o seu programa. Parabéns e bom trabalho. João, para você também, bom trabalho. Um beijo. 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

0: Hora de encerrar No Ritmo do Amor desta segunda e hoje com Cidade Negra, Girassol. Obrigada pela sua companhia. Foi uma delícia passar 2 horas só com você. Eu te dei atenção, hein? Aqui você pode pedir a sua música e mandar um beijo para quem você gosta. 3499-136-2203. Beijo da Ruiva. Fica bem.
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2: A eliminação do Irã na Copa do Mundo ganhou um novo capítulo fora de campo. A FIFA está sendo processada na justiça dos Estados Unidos e pode ter que pagar cerca de 5,2 bilhões de reais em indenização. A ação foi movida por um cidadão iraniano-americano que alega ter havido discriminação contra a seleção do Irã. O principal argumento é o gol anulado pelo VAR no empate do Egito, resultado que tirou a equipe da próxima fase da Copa. O processo também cita dificuldades enfrentadas pela delegação iraniana durante o torneio, como restrições de viagem, mudança da base de treinamentos para o México e problemas com vistos para integrantes da comissão técnica. O Irã terminou sua participação invicto com 3 empates, mas ficou fora do mata-mata. Até o momento, a FIFA ainda não se pronunciou sobre a ação judicial. Por aqui, Cido Gameiro. E a qualquer momento tem mais Torcida Brasil na Copa. 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
7: Bandeira 2. 10 horas e 6 minutos.
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13: As empresas estatais brasileiras acumulam um déficit de 7 bilhões e 400 milhões de reais nos 5 primeiros meses deste ano, segundo dados do Banco Central. O resultado negativo foi puxado principalmente pelo rombo registrado em janeiro e já é superior ao déficit de todo o ano passado.

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1: Até aqui, a Copa do Mundo de 2026 também já fez vítimas fora das quatro linhas. Ao todo, oito treinadores deixaram o comando de suas seleções entre demissões e pedidos de demissão da fase de grupos até a 16avos de final. A primeira baixa foi Sabri Lamouche, demitido pela Tunísia após a goleada sofrida na estreia. Depois pediram demissão Steve Clark, da Escócia, Hong Moigbo, da Coreia do Sul, Miroslav Kobe, da Tchequia e Marcelo Bielsa, que entrou em sua passagem pelo Uruguai ainda na fase de grupos. Já no mata-mata, Ronald Koeman deixou a Holanda após a eliminação para o Marrocos. Sebastian Bicassés saiu do Equador depois da derrota para o México. E o caso mais recente é o de Julian Nagelsmann, e que deixou o comando da Alemanha após a queda diante do Paraguai. Com a Copa ainda em disputa, será que a lista de mudanças nos bancos pode aumentar nas próximas semanas? Por aqui, Cido Gamedo, e a qualquer momento tem Torcida Brasil na Copa. 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
5: 11 horas e 6 minutos.
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4: A eliminação do Irã na Copa do Mundo ganhou um novo capítulo fora de campo. A FIFA está sendo processada na justiça dos Estados Unidos e pode ter que pagar cerca de 5,2 bilhões de reais em indenização. A ação foi movida por um cidadão iraniano-americano que alega ter havido discriminação contra a seleção do Irã. O principal argumento é o gol anulado pelo VAR no empate do Egito, resultado que tirou a equipe da próxima fase da Copa. O processo também cita dificuldades enfrentadas pela delegação iraniana durante o torneio, como restrições de viagem, mudança da base de treinamentos para o México e problemas com vistos para integrantes da comissão técnica. O Irã terminou sua participação invicto com 3 empates, mas ficou fora do mata-mata. Até o momento, a FIFA ainda não se pronunciou sobre a ação judicial. Por aqui, Cido Gameiro. E a qualquer momento tem mais Torcida Brasil na Copa. 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
2: Meia-noite e 2 minutos.

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1: Uma hora e três minutos.
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1: Duas horas e 3 minutos.

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2: Três horas e quatro minutos.

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0: Bora com o Mauro Longe.
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0: Valeu.
1: Maravilha, é um prazer imenso cantar seu Wilson com o Zeca do lado do Zeca. Obrigado, meu Deus!
0: E esse caso de samba que é uma festa brasileira, uma festa do Rio de Janeiro. Valeu, rapaziada.
1: Uma das melhores festas que tem aqui nesse Brasil.
0: Posso tomar uma sem compromisso.
1: Eu vou curtir, não.

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1: Quatro horas e três minutos.

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2: 5 horas em ponto.
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7: A Organização Meteorológica Mundial alerta que o fenômeno El Niño já está em formação e deve ganhar força entre julho e setembro. Segundo a agência da ONU, o aquecimento das águas do Oceano Pacífico aumenta o risco de ondas de calor, secas, chuvas intensas e outros eventos climáticos extremos em diversas regiões do mundo. A expectativa é de temperaturas acima da média em grande parte do planeta, além de mudanças no regime de chuvas. O episódio anterior do El Niño, entre 2023 e 2024, contribuiu para que esses fossem os anos mais quentes já registrados.
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Obrigado, Senhor, por mais um dia de vida. Obrigado, Senhor, pela saúde. Obrigado, Senhor, por mais um programa no 107. Hoje é terça-feira, 7 de julho, 2026. Bom dia, meus amigos, minhas amigas, uma ótima e abençoada manhã. Que Deus leve paz, amor, saúde e alegria a toda a família. Louvemos ao Senhor porque Ele é bom. Louvemos ao Senhor porque é bom estar com vida. Se dirigir, não beba. Se beber, não dirija. Preserve a vida porque a vida é um dom de Deus. E lembre-se, amigo, sempre atrás de uma bola há uma criança. No pique, no carinho, na alegria do programa do Zé da Boia, 5h04 e fim da manhã, Gabo, estamos chegando. Iremos com vocês até às 8 da manhã. Com muita moda bonita, nesta manhã gostosa de terça-feira. Semana curta, feriado prolongado aí, quinta-feira. Feriado, dia da Revolução Constitucionalista. É, então, na quinta-feira, feriadão aí para todo o povo paulista. E você que vai pegar a estrada aí, cuidado, meus amigos, minhas amigas. Eu estava ouvindo agora na televisão, gente, no estado paulista morrem 16 pessoas por dia de acidente. 16 pessoas. De janeiro até agora, maio, já foi mais de 2 mil pessoas mortas. Gente, tem que ter responsabilidade. O trânsito, o carro é uma arma. As pessoas estão guiando o carro sem nenhuma atenção. Tá no celular, vira as esquinas, não dão seta. O que está acontecendo de acidente por não darem seta é brincanagem. Ontem eu estava saindo da rádio, ali no antiga Marfinite, né? Aquele negócio de salgado agora. Ali perto da cooperativa, perto do ponto de ônibus. Duas motos conseguiram bater, acho que eram duas mulheres. As duas viraram junto, vindo em direção ao correio. Como é que pode? Quer dizer, tem atenção? Não tem atenção. O pessoal não está nem aí. Esse dia está um motoqueiro com o celular na mão, olhando o celular, dirigindo a moto. Esse maldito aí pode atropelar alguém, pode bater num carro por causa desse celular. Então, gente, vamos prestar atenção, vamos ter mais amor na vida. O pessoal não tem amor nem na própria vida. Esse maldito vai ter amor na vida dos outros. Mas não é possível um negócio desse. 5h06 em Pindamonhangaba, 5h06, churrascaria, restaurante Minuano. 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Um abraço também para o nosso amigo, tá ligadinho com a gente, o Paulo Beraldo. Louvemos ao Senhor porque ele é bom. Louvemos ao Senhor porque é bom estar com vida. Grande Paulo Beraldo, sempre ligadinho no programa do Zé da Boia. Bom dia. O primo Marco Antônio, o Marcão da Padaria do Bosque. Tá nas modas, quem não sai da moda. Grande Marcão, bom dia.
O Darcy do Mariauri quer ouvir o doutor e a empregada. O doutor e a enxada, manda lá para Henrique Cazu, Caíto, Reinaldo do Mariauri, Valtinho e Walter Pai. Deus abençoe o dia. Amém. Um abraço aí. Obrigado pelo carinho, pela audiência. O Ricardo está ligado com a gente também no Santa Cecília. O Joaquim Gerentão do Supermercado Celso, bom dia. Que hoje as bênçãos divinas se multipliquem na sua vida. Amém. Grande Joaquim Gerentão lá do Excelso, primário. Bom dia, Santa Boa. Deus está contigo sempre. Abraço. Dinias está ligado com a gente. O nosso amigo Mário mandando aí para a esposa Roberta, para Jaqueline, seu Antônio Gasparinho, Juarez da Guarda, a dona Rosário, João Batista e a irmã Maria. Também o seu Joaquim e a dona Maria. É o Mário do Vila Rica. Também está ligadinho Maurício e a Cristina. Cristina e Maurício, primo, lá no Araritama. Tão ligado no programa do Zé da Boia. Bom dia. Um abraço para vocês, uma ótima manhã de terça-feira. E o Fábio também já está ligadinho com a gente. Grande Fábio, que trabalha aí no domingo lá com coxinha no estacionamento do nosso amigo Zé Roberto. Um abraço para vocês aí. Bom dia. No pique, no carinho, na alegria do programa do Zé da Boia. Olha a hora, agora são exatamente, prima. Que horas são agora? São 5 horas e 10 minutos. Vamos começar essa bagaça aí, prima. Vamos começar a bagaça em tempo. Então, tempo bom. Tonico Tinoco.

0: Tonico e Tinoco, último adeus. Olha, a hora 5h18, no pique, no carinho, na alegria do programa Zé da Boia. Também está ligadinho com a gente aqui, o nosso amigo Paulo Beraldo. Louvemos ao senhor, porque ele é bom, né, Paulo? Tá tudo certinho, bom dia, meu amigo. Obrigado pelo carinho, pela audiência, o Paulo Beraldo, a esposa Ana Lúcia, a Gisele e a Camila. Aqui no Brasil. E lá na Pensilvânia, o Tagranete, a Paulana e os netinhos do Paulo. Um bom dia, um abençoado dia para toda a família Beraldo, nesta manhã de terça-feira. Também a Jaira Santos está ligadinha, mandando uma moda bacana aí para o Juarez da Guarda Civil Metropolitana. Um abraço aí a todos vocês, obrigado pelo carinho, pela audiência. E ontem os Estados Unidos se lascou, tomou 4 da Bélgica, né, prima? 4 Bélgica, 1 Estados Unidos, deu adeus à Copa do Mundo. O último país anfitrião, que estava ainda vivo, morreu ontem. Então já foi para o saco também os americanos. 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Ô prima, bom dia, Zé. Manda um abraço pro Vitor Bondioli. O Vicente Romão tá mandando ir pro sobrinho Vitor Bondioli. Tá ligado com a gente? Ô Vitor Bondioli, você não mandou mais zap pra homem, mas não é possível um negócio desse. Manda um zap aí. Olha a hora, 5h20. Nós vamos pra outra máquina agora. Daqui a pouco nós volta aí. Tô procurando a moda do Darcy aí, prima. Carma aí.
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0: 5:23.
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0: 5:27.
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3: O Tribunal Superior Eleitoral vai se reunir no dia 14 de julho com representantes de institutos de pesquisa para discutir novas regras para levantamentos eleitorais. O debate acontece após a suspensão de uma pesquisa pelo presidente do TSE, ministro Cássio Nunes Marques, que apontou possível indução nas respostas dos eleitores. A decisão gerou divergências entre ministros, integrantes do Ministério Público Eleitoral e Instituto de Pesquisa. A expectativa é que o julgamento do caso seja retomado em agosto, após a definição de critérios para a realização das pesquisas eleitorais.
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5: Uma pesquisa da ABX dos Estados Unidos mostra que anúncios em rádio continuam gerando bons resultados após longos períodos, consolidando o rádio como uma das formas mais consistentes e duradouras de gerar resultados na publicidade. 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
4: Cinco horas e 35 minutos.
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7: 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Vai devagar, carma aí, gordona. Carma aí, não tenha pressa. São 5h36, no pique, no carinho, na alegria do programa do Zé da Boia. Vamos lá com a moda do artista do Maria Aurélia Prima. A Enxada e o Doutor. Quem canta é Roberley Turíbio. Roberley Turíbio. Participação de Ricardo e Paulinho Araújo. Manda brasa.

Tá aí, prima, a enxada e o doutor pro Darcy do Mariola, que pediu ser madona aí, agora são 5h38, no pique, no carinho, na alegria do programa da Boia, tá ligadinho com a gente aqui. Juarez, da Guarda Civil Metropolitana, bom dia. Que Deus continue olhando e cuidando de nós em todos os momentos. Bom dia. Também, bom dia, Zé da Boia. Aqui é o Marião do Campo Alegre. Grande Marião, uma ótima terça-feira. Fique com Deus. Amém. Mas não é possível. Vai pra roça, Darcy. Vai pra roça, Darcy. Ô, prima, bom dia. Zé Roberto, do estacionamento, nosso amigo Zé Roberto. Tá lá o Renan, o Coxinha, a Jaqueline, também nos domingos o Fábio. E a Juliana, que tá com Deus. Um beijo grande. Um abraço, obrigado pelo carinho, pela audiência. Um dia abençoado na sombra do nosso Altíssimo Deus, Rui Sandra, no bairro do Bosque da Princesa. Bom dia. Vamos lá mandar pro Juarez da Guarda Civil Metropolitana, a Jaíra tá oferecendo para ele, hein, prima? Valdemir e Misael, a enxada de ouro. Ô, marvada moda bonita!

Tá aí, Valdemiro e Misael, Enxada de Ouro. Moda bacana lá pro Juarez da Guarda Civil Metropolitana. São 5h42. 5h42. 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Um abraço, seu Bento, dona Fátima, Leandro. O Padeiro Marcão, que está lá ligado nas

Moda que não sai da moda, também tá ligadinho com a gente, a Patrícia, a Kelly Loirinha do Zóio Verde, a Ana, a Marcela, a Mara, a Clélia, a Natália e a Raíssa. Um abraço para todos aí da Padaria do Bosque. Que delícia de padaria que é a Padaria do Bosque. Ô, prima, vamos lá, Dino Franco mora aí. Vem aí. Não é o Dino Franco, prima? Não, prima. Primeiro é Belmonte Amaraí. Saudade da minha terra. Ô, marvada moda que não sai da moda, Marcão da Padaria do Bosque.

0: 5 horas e 49 minutos.
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0: 5:53.
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3: 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No pique, no carinho, na alegria do programa, Zé da Boia. Carma aí, gorda, 5:53. 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O Paulo Beraldo tá aí, Moreno e Moreninho, profecia. Prima, pro seu de Tim Congueiro também.

0: Seu Ditinho Congueiro, daqui a pouco nós volta. Daqui a pouco nós volta, porque agora nós vamos dar uma pausa com a moda sertaneja para que possamos receber aí as bênçãos de Deus Todo-Poderoso nessa manhã gostosa de terça-feira. Um abraço aí, seu Ditinho Congueiro e toda a família aí. Ô, prima, vamos abrir o zap aí que tem gente mandando o zap. Prima, ah lá, eu falei para você, gordona. Hoje é aniversário meu. Zé da Boia, bom dia. Hoje é meu aniversário, 64 anos, Dulce do Vila Rica. Me coloca no sorteio, tô com uma moda bem boa aí. A nossa amiga Dulce Mota fazendo aniversário, prima. Que Deus lhe proteja, saúde, paz e muito amor aí. Nosso amigo Cobertor também, um abraço, obrigado pelo carinho, pela audiência. Então hoje é aniversário da dona Dulce, prima. O prima aí também tá ligado aqui com a gente, o Zandil. Tá ligadinho com a gente, bom dia. Também Marlene Muasmi. Bom dia, Zé da Boia. Estou ligado no seu programa. Se puder tocar música Solidão, Milionário Zé Rico, Marlene Muasmi, tá batendo. Desejo para vocês, seus ouvintes, uma terça-feira abençoada. Amém. Também tá com a gente aqui, prima, no pique, no carinho, na alegria do programa. Zé da Boia, o Zizo, a Kita, a Vilma, a Josana, o Daniel, a Ana Lívia, o Luca, a Giovana, o João Antoninho, a Márcia e o Dino, o povo da Ponte Alta, bom dia. Bom dia, bom dia. Nossos amigos ligadinhos, viu? Um beijo grande pra vocês aí. Também o Jaime lá na roça, né, prima, tirando leite também, mas o pai da Josana, o Pink Floyd de toda a família, um beijo grande pra vocês. Bom dia, Zé da Boia. A senhora hoje fica muito feliz com essas modas. Obrigado. Ótima terça-feira. Ivan Araújo. Bom dia, Zé da Boia. Não era minha... Olha, ô Maria Aparecida, você tá pedindo aqui um pedido, esse pedido aí eu não faço, porque se eu fizer para você, eu tenho que fazer para todos os ouvintes que pedem. E é muitas pessoas que pedem esse tipo de serviço. Nós não fazemos, tá bom? Bom dia. Ô prima, bom dia meu amigo Zé da Boia. José Fernando está ouvindo, manda um bom dia para nós. É o Lio, prima. Nosso amigo Lio, o Zé Fernando, tá ligadinho com a gente lá no Mandua. Sueli, bom dia, uma ótima e abençoada manhã para vocês. Que Deus Todo-Poderoso leve paz, amor, saúde e alegria. Louvemos ao Senhor porque Ele é bom. Louvemos ao Senhor porque é bom estar com vida. Se dirigir, não beba. Se beber, não dirija. Preserve a vida porque a vida é um dom de Deus. E lembre-se, amigo, sempre atrás de uma bola há uma criança. Bom dia, Pida. Bom dia, Vale. Coloca o copinho de água ao lado do rádio aí. Logo após a propaganda, nossa oração da manhã.
1: 6:01. 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
3: As negociações entre Brasil e Estados Unidos para evitar o novo tarifaço entram em um momento de impasse. Segundo relatos, o governo americano pediu a redução das tarifas sobre veículos fabricados nos Estados Unidos. O Brasil respondeu que não pode conceder esse benefício apenas a um país por causa das regras da Organização Mundial do Comércio. Negociadores brasileiros ainda alertaram que uma redução geral das tarifas poderia beneficiar principalmente os carros chineses e não os veículos americanos. Com isso, as conversas ficaram paralisadas e um acordo antes do prazo de 15 de julho é considerado pouco provável.
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0: Vamos formar agora a grande corrente de fé, elevando o pensamento ao Supremo Criador, para que interceda com sua divina bondade em favor de todos que necessitam de alívio para os seus problemas através da oração. E agora, com o pensamento em Deus Todo-Poderoso, para que Ele receba nossas orações, oremos. Em nome dos anjos, dos santos e das almas, saudemos a Sagrada Família. Em nome do Pai, do Filho e do Espírito Santo.
1: Amém.
0: E neste momento, em que todos se ajoelham e saúdam Maria Santíssima. Ave Maria, cheia de graça, o Senhor é convosco. Bendita sois vós entre as mulheres, e bendito é o fruto do vosso ventre, Jesus.
2: Santa Maria, Mãe de Deus, rogai por nós, pecadores, agora e na hora da nossa morte. Amém.
0: Fazemos todos os dias, louvamos a Maria.

0: agora a todos aqueles que necessitam de uma graça. Rezamos neste momento a oração de São Francisco. Senhor, faça de mim um instrumento de sua paz. Onde existe o ódio,
1: que eu leve o amor.
0: Onde existe a discórdia,
1: que eu leve a união.
0: Onde existe o erro,
1: que eu leve a verdade.
0: Onde existe a dúvida,
1: que eu leve a fé.
0: Onde existe o desespero,
1: que eu leve a esperança.
0: Onde existe trevas,
1: que eu leve a luz.
0: E onde existe tristeza,
1: que eu leve a alegria.
0: Virgem Maria,
1: guarda-nos puro do pecado.
0: Ó Mãe de Deus,
1: abre os nossos corações quando nossos irmãos precisarem de nós.
0: Ó Mãe da Igreja,
1: faça que vivamos unidos e assim sejamos um dos exemplos para que os outros também amem a seu Filho Jesus.
0: Ó Esposa de José,
1: conserve a paz e a união em nossas famílias.
0: Glória ao Pai, ao Filho e ao Espírito Santo.

Ó Senhora Aparecida, eu renovo neste momento a minha consagração. Eu vos consagro os meus trabalhos, sofrimentos e alegrias, o meu corpo, a minha alma e toda a minha vida. Eu vos consagro a minha família. Ó Senhora Aparecida, livrai-nos de todo o mal, das doenças e do pecado. Abençoai as nossas famílias, nossos doentes, nossos velhinhos e as crianças. Abençoai a Santa Igreja. Abençoai a nossa paróquia e o nosso vigário. Ó Senhora Aparecida, lembrai-vos que sois a padroeira poderosa de nossa pátria. Ó Senhora Aparecida, bendito e sagrado coração, abençoai a nossa nação e pedimos de novo, olhai o nosso povo.

bênção da água. Deus eterno e todo-poderoso, que tendo escolhido a água, fonte de vida e pureza, para nos dar a graça batismal, fizestes também aparecer no rio Paraíba a imagem da Virgem Imaculada. Abençoai esta água e fazei que ela nos recorde nosso batismo, para que, purificados de nossas faltas, vivamos como cristãos, membros da vossa Igreja, e cheguemos um dia à vida eterna. Por Cristo nosso Senhor.

Maria Santíssima, que em vossa imagem milagrosa de Aparecida espalhais inúmeros benefícios sobre o Brasil. Eu, embora indigno de pertencer ao número dos vossos servos, mas desejando participar dos benefícios da vossa misericórdia, prostrado a vossos pés, consagro-vos o entendimento, para que sempre pense no amor que mereceis. Consagro-vos a língua, para que sempre vos louve e propague a vossa devoção. Consagro-vos o coração, para que depois de Deus vos ame sobre todas as coisas. Recebei-nos, ó Rainha incomparável, no ditoso número dos vossos servos. Acolhei-nos debaixo da vossa proteção. Socorrei-nos em nossas necessidades espirituais e temporais, e sobretudo na hora da nossa morte. Abençoai-nos, ó Mãe Celestial, e com vossa poderosa intercessão, fortalecei-nos em nossa fraqueza, a fim de que, servindo-vos fielmente nesta vida, possamos louvar-vos, amar-vos e render-vos graças no céu. Por toda a eternidade, assim seja.

0: pela intercessão de Nossa Senhora Aparecida, Rainha e Padroeira do Brasil, a bênção de Deus Onipotente, Pai, Filho e Espírito Santo, desça sobre vós e permaneça sempre. Amém.
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3: 6:19.
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6: Prima Carma e Moé, vai devagar, estamos abençoados, recebemos as bênçãos de Deus Todo-Poderoso nesta manhã gostosa de terça-feira. Tempo aí, tá cheio de cerração. Cuidado aí, meus amigos, minhas amigas, do volante, viu? Pista molhada é sinal de perigo. 6:21. 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Também está ligadinho com a gente o Paulão, que trabalha lá e mora lá, o Ivo, motorista, e o nosso amigo Benedito. A todos aí da fábrica de Bloco Socorro, bom dia. E o Toninho, amiguinho, e a Esmeralda estão indo para o trabalho já. Bom dia. Bom dia, Fátima. Obrigado pelo carinho, pela audiência. Newton Vinagre. Bom dia, Zé da Boia. Paz e bem. Amém para nós todos. E também está ligado lá o Zé Roberto, o nosso amigo Zebel, sanfoneiro mais alegre do Brasil. Ei, Zebé! Também está ligadinho com a gente, prima. O Adair, o Márcio, o Light Paraguai, o Manjubinha. Todos uma ótima manhã para vocês aí. Obrigado pelo carinho, pela audiência. Também a Maria Aparecida aí, obrigado pelo carinho, pela audiência. Também o Denis Furtado está ligadinho com a gente. Bom dia, bom dia. Beto Cutuco também está ligadinho na nossa programação. A Mauri Godoy, que Deus abençoe. Amém! A Márcia Cardoso também, prima, tá ligadinho, viu? Obrigado aí pelo carinho, pela audiência, nossa amiga Márcia Cardoso. Também, vamos que vamos, Zé. Ótimo dia a todos. 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Um bom dia, Carlos. Jonatas Davan tá ligadinho com a gente. Bom dia, bom dia. Bom dia também, Tadeu e Elza no Santana, no Andrade, prima. Bom dia, meu amigo Zé da Boia, tenha uma ótima abençoada terça-feira para você. Bom trabalho, Deus abençoe. Tadeu e Elza no Andrade. Maria Vicentina, bairro Massaim, também tá com a gente. E hoje mandou o zap aí, o Carlão. Falei dele esses dias, ele, mas sumiu, não manda o zap. Hoje ele mandou. É que o Carlão tá muito ocupado, prima. A lida tá complicada, né? Então, um abraço, Carlão. Que Deus proteja toda aí a família. Obrigado pelo carinho, pela audiência. Seu Ditinho Congueiro, não deixa o samba morrer, hein, Berto? Calma aí, prima, quem não deixa o samba morrer, é quem não deixa o samba morrer, aquela mulher que foi cantar o hino nacional, ela não deixou o samba morrer, mas matou o hino nacional. Mas que coisa, é aquela mulher, eu não lembro o nome dela, prima, que cantou o hino nacional lá e estragou o hino nacional, a mulher. Mas que coisa, estragou o hino nacional. Ela não deixou o samba morrer, mas matou o hino nacional. Marvada mulher, não deixa o samba... Deixa o samba chorar, seu Ditinho. Seu Ditinho Congueiro, deixa o samba chorar.

0: Prima, tá aí uma dona bacana lá, encontro, é, aqui bacana, encontro de presépio pro seu Ditinho Congueiro, pra lá pro Berto, que estão ligadinho na gente também. Não deixe o samba chorar, deixe o samba chorar com Tonico e Tinoco. Ô, prima, já são 6h30 em Pindamonhangaba. Um abraço a você que está mandando zap agora. Obrigado pelo carinho, pela audiência. Nossos amigos ligados. Ô Zé, hoje a Roberta faz aniversário. Toca para ela a música Teixeirinha. Vamos tomar café na padaria do Bosque. Então tá aí. Hoje é aniversário da Roberta. Ela vai tomar café na padaria do Bosque. 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É uma delícia. Uma boa estadia, então, ao nosso amigo Mário, a esposa Roberta, hoje fazendo aniversário. Vão tomar café na padaria do Bosque. Ah, prepara a mesa aí, seu Bento. Prepara a mesa aí, capricha no café aí, que hoje é aniversário da Roberta, fazendo aniversário, viu, prima? Esposa do nosso amigo Mário, parabéns, felicidade, que Deus lhe proteja, saúde, paz e muito amor aí pra vocês. Ô, prima, agora vai entrar a propaganda da emissora, mas antes, para completar aqui esse quadro, vamos falar com o nosso amigo Reginaldo de Piracicaba. Carma e prima, depois nós volta aí. 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
0: Tá aí, primo, o Reginaldo de Piracicaba falando do Plenivit Flex nessa manhã gostosa de terça-feira. E o tempo hoje, como é que está o tempo? Primana, prima, como que está o tempo hoje? Hoje, agora em Pindamonhangaba, vamos ver como é que tá, prima. Estamos aí a mínima 12, graus em Pindamonhangaba, Manhangaba, máxima 22 graus. Chove não, né, primo? Sol e aumento de nuvens de manhã, pancada de chuva à tarde e à noite, primo. Tem chuva hoje, então, é 2 milímetros, mas é 70% de probabilidade. E amanhã, quarta-feira, ah, prima, tem chuva também, né? Aparecendo aí o feriado chegando. Ah, a turma não fica muito contente, mas no dia de feriado, que é quinta-feira, sol o dia todo com muitas nuvens de manhã, nevoeiro à noite. Então não chove no feriado 9 de julho. Sábado também não chove, dia 10. E dia 10 é aniversário de Pindamonhangaba, né, prima? Dia 10 de julho. Sol com muitas nuvens, pancadas de chuva à tarde e à noite. Isso é no domingo, viu? E já é 70% de probabilidade de chuva. Na segunda também, na terça. É, pouca chuva, mas é para esfriar, viu? É uma frente fria que vem vindo aí, vai gelar. Ô, prima, vamos mandar o parabéns para você, para Roberta, esposa do nosso amigo Mário, que vai lá na padaria do Bosque tomar aquele café gostoso, porque, afinal de contas, a madame está fazendo aniversário, e quando se faz aniversário, tem que dar um presente gostoso, né, prima? De manhã cedo, levar ela na padaria para tomar um Bosque, para tomar um lanche na padaria lá do Bosque, viu? Para tomar aquele lanche gostoso. Depois pode passear, namorar um pouquinho lá no Bosque da Princesa. Depois vai almoçar na churrascaria restaurante Minuano, viu, Mário? Leva a comadre lá para almoçar na churrascaria restaurante Minuano. Depois à noite pode pegar um cineminha. É isso daí. Faz o carinho para comadre, Mário. Então, na padaria do Bosque, já daqui a pouco, tá lá o Mário e a esposa Roberta, que hoje faz aniversário. Parabéns. Ô, prima, o nosso amigo também, o Luiz Carlos e a dona Esmerinda do Vila Rica, tá ligadinho com a gente. Vou mandar uma moda bacana pra dona Esmerinda, que tá ligadinho, e o Luiz Carlos, o coronel Gilberto de Carvalho e a professora Isis, também tá ligadinho com a gente na nossa programação. Bom dia, Zé da Boia, uma ótima abençoada terça-feira pra você. É o João Ribeiro do Santana. Roberta,

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0: Não assuste não, Tigrada. Eu sou amigo de todo mundo. Gaiteiro, continue tocando, tchê.
1: Pare, pare. Quem foi o atrevido que deu tiros aqui na minha festa?
0: O que é que há, índio velho? Fui eu que atirei, por quê?
1: Não. É só pra saber.
0: É, então, gaiteiro, continue tocando, diabo.

0: 6:48.
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0: 6:51.
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0: Pessoal, vamos embora. O Jaque vem vindo aí.
1: Nossa Senhora.
2: Nada disso. Ninguém vai sair daqui. Aquele que sair vai engolir chumbo. 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Aí, é pra encher a cara, hein? Uai, moço. Você não bebeu por quê?
3: Porque ninguém manda em mim.
2: Não bebeu, mas morreu.

0: Atenção, eu sou o Jaque Matador. Todo mundo aqui vai dançar. 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Aê, bonito. Uai, moço, você não dançou por quê?
1: Porque ninguém manda em mim.
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0: Olá, Kid. Mandou me chamar, é?
1: Mandei sim, Jack. Eu quero acertar aquela continha velha hoje.
0: É pra já, Kid. Puxa o revólver.

0: 6:56.
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0: 7:03.
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2: Prima, calma aí, prima. Daqui a pouco nós volta. Calma aí, vai devagar, gorda. Ô, prima. Aqui, prima. Caso Master. Justiça bloqueia mansão de 100 milhões de reais. É mole? Como vai o dinheiro do aposentado, o dinheiro do povo brasileiro, pagador de impostos, né, prima? Esse caso Master é muito mais perigoso do que nós estamos pensando, viu? Ô, prima, 7:05 em Pindamonhangaba. 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linguiça, tomar suco de laranja, vitamina, é uma festa completa, porque é aniversário da Roberta e tá lá na padaria do Bosque daqui a pouco, prima, 7:07 em Pindamonhangaba, padaria do Bosque, em 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Ô, primo, abre essa bagaça aí que tem gente mandando um zap, nossos amigos ligadinhos, Sebastião Carlos Diniz. Bom dia, Santa Boia. Seu programa está voando. Obrigado, meu amigo Diniz. No pique, no carinho, na alegria do programa do Zé da Boia. Uma ótima manhã para você, viu? Obrigado pelo carinho, pela audiência. Alice, bom dia, Santa Boia. Que Deus abençoe você sempre. Manda um alô pro Blaia e para minha avó Alice e para o meu avô Percival. É o Blaia que está mandando. Prima, um abraço aí. Bom dia, Zé. Estamos na terça-feira abençoada. Manda aquele abraço para nós sintonizados aqui, em especial para a Daiane, Júlia, Juliana, o Júlio, a Cida, o seu Tino, o Josias, Messias, Vitória, o Tubarão e o Vinte. Abraço, Zé, o Jonas do Mercadinho Tino lá no Beta. Bom dia, Zé da Boia. O Davi, o Xuxa. Bom dia, Zé da Boia. Queria ouvir a música Menina da Aldeia, Lourenço Lorival. Se der para você tocar, obrigado. Carlinha Márcia, no centro da Mombaça. Tá ligado com a gente? Em Taubaté, o Éder Taino. nosso amigo Éder Tano, bicampeão paulista pelo Tricolor do Morumbi. Um abraço aí pro Éder Tano, pra Lúcia, esposa, o Éder filho, a Fernanda, o Antônio Júnior e também o Dudu. Um abraço pro Davizinho, o rei do gado, lá em Taubaté, grande Davizinho Schmidt, e também a nossa amiga doutora Magali Schmidt e o Cleiton. Um abraço para toda a família Tano, família Schmidt, família Minuano, um beijo grande. Prima, bom dia, Zé da Boia. Bom trabalho, Deus abençoe. Ao Cassiano, o Delícia da BR-116 em Guaratinguetá. A Angélica, o seu Antônio, bom dia, bom dia. Também está aqui, bom dia, Zé da Boia. Nosso amigo Zé Antônio, lá no Ribeirão Grande. Grande Zé Antônio, São Paulino. Doutor Edmundo Nogueira de Sá, tá ligadinho com a gente. O Benê, a Isabel, também lá no Ribeirão Grande. O Paulo Almeida, o Chico Almeida, o Rei do Queijo, ligado no programa do Zé da Boia. Ô, prima, manda a moda lá pro Zé Antônio, pro doutor Edmundo Nogueira de Sá e toda a família ligada no programa do Zé da Boia. Já são 7:09, eu volto daqui a pouco. Bom dia, Pinda, bom dia, Vale. O Maradona também tá ligadinho em Guaratinguetá, amanhã ID, e lá nos Estados Unidos, o Bruno, a Lisa e o Luquinha. No Canadá, a Thaís, o Marcelo, a Clarinha e o Oliver. Um beijo grande pra família Maradona. Bom dia, bom dia!

0: 7:12.
1: Ô Zé! Prima, calma aí, prima, calma aí, prima. O nosso amigo Mário e a esposa Roberta aí, tá lá na padaria do Bosque, tomando café da manhã, nesta manhã gostosa de terça-feira. Tá lá ligadinho com a gente na padaria do Bosque. Roberta, Mário...

Tá aí o barulho da padaria do Bosque aí, prima. Nosso amigo Mário e a Roberta tomando café na padaria do Bosque, nesta manhã gostosa de terça-feira, aniversário da nossa amiga Roberta. Ô, prima, 7h13. Agora vocês dão um tempo aí, gente, que eu vou tomar um gole de café e vou chupar a chupeta do capeta. Daqui a pouco eu volto. Carma aí, no pique, no carinho, na alegria do programa da Boia. Cadê o Igor? Nosso amigo Igor, na Fazenda Floresta. Também está ligado a Dona Virgínia, a Sônia, a Ana Paula, a Tetê, a Juliana. Quem mais também? Ah, prima, está lá os nossos amigos, também o Julinho, a esposa do Igor, a Júlia. Estão todos ligados, seu Itócio, o Marcelo, seu Gonçalo, toda a família aí na Fazenda Floresta. Bom dia.

0: 7:16.
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0: 7:22.
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0: 7:26.
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2: No pique, no carinho, na alegria do programa do Zé da Boia, tá ligadinho, Luiz Medela no bairro das Campinas, bom dia. Bom dia também para os nossos amigos aí, tá ligado? O Vicente lá da oficina de panela do Parque das Nações. Também tá aqui o Amauri lá do Araritama, que ouvi Disco Voador, Palmeira e Biguá. Ou Palmeira e Biá. Vamos lá então. E aí o Nisso do Goiabal tá ligadinho com a gente, bom dia. Também tá ligadinho com a gente aqui, prima. Obrigado, Zé. Eu e a Roberta agradecemos a homenagem. Deus abençoe. Amém. Olha nós aqui. Estão lá na padaria do Bosque, tomando aquele café gostoso. Hoje é aniversário da nossa amiga Roberta. Parabéns mais uma vez aí, a Roberta, hoje fazendo aniversário. Ô, prima, 7:27, no pique, no carinho, na alegria do programa do Zé da Boia, Palmeira e Biá. Disco Voador. Ah, manda lá pro nosso amigo Christopher Miranda, viu? Ele adora essa moda aí também.

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6: Carma e Gordona, vai devagar no pique, no carinho, na alegria do programa Dia da Boia. Hoje é aniversário do nosso amigo Ariel, fazendo aniversário, parabéns, felicidade, que Deus lhe proteja, saúde, paz, muito amor aí. Nosso amigo Ariel, hoje fazendo aniversário, 7h33, no pique, no carinho, na alegria do programa do Zé da Boia. 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Bom dia, Pinda, bom dia, Vale, bom dia, Reginaldo.
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6: 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Ô prima, vamos mandar lá pro seu Ditinho Congueiro. Também pro nosso amigo João Pedro, que ontem fez aniversário, o João Pedro da Sabesp. Dança de São Gonçalo. Ô marvada moda bonita que vem pra você aí. Cadê a moda, prima? É aqui, prima, isso.

0: Nota só. Horas depois de Lula inaugurar o túnel Major Salles para a transposição do Rio São Francisco no Rio Grande do Norte.
1: Que no carinho, na alegria do programa da Boia, fiasco na transposição. Obra de Lula rompeu hora após a inauguração.
0: Escuta só. Horas depois de Lula inaugurar o túnel Major Salles para a transposição do Rio São Francisco no Rio Grande do Norte, moradores registraram o transbordamento e o rompimento parcial das laterais de um canal em Uiraúna, na Paraíba. Vídeos gravados no local mostram a água invadindo a estrutura recém-entregue. Vamos a mais informações sobre esse caso na reportagem do Luciano Emiliano.
2: Os vídeos repercutiram nas redes sociais e levantaram questionamentos sobre as condições da obra. As imagens mostram um container improvisado para conduzir o fluxo da água, o que gerou críticas entre os internautas.
3: Acabou de romper ali, ó. Já rompeu. O negócio foi inaugurado ontem, ó. Estourou. Aí, ó. Aí, Lula! Estourou, Lula! Já estourou, Lula! O negócio que tu fez mal feito aí, ó, com a pressa, ó. Ali, ó. Aqui.

0: água por segundo, ligando a Paraíba até o Rio Grande do Norte. Luciano Emiliano para o Jornal da Oeste, primeira edição.
1: Obrigado pelas informações, Luciano Emiliano. Diga, Suano.
2: Para quem assistia um seriado que passava antigamente, chamado O Bem Amado, nós tínhamos uma personagem chamada Dorico Paraguaçu, que era um político corrupto, mau caráter, só se preocupava em se preservar no poder e com narrativas. Nós estamos vendo aí exatamente a ação do Dorico Paraguaçu. Não interessa resolver o problema. São 6,5 km. Não tiveram capacidade em 4 anos resolver isso daí e colocaram de uma maneira frágil, inadequada, apenas porque queria fazer uma inauguração para mostrar que cumpriu alguma meta, seja ela qual for. Aí nós temos o que se apresentou. Rompimento da lateral. Por quê? Porque foi mal feito. Dois, obras que foram colocadas a reboque de imediato com aquele container para tentar fazer a canalização da água. Por qual razão? Porque ele queria, afinal de contas, mostrar que a água circulava. Mas ele foi tão incompetente que ele não teve capacidade de colocar indivíduos que calculassem o tempo de transcurso da água exatamente para aparecer a água no momento que ele ia fazer a inauguração, o que mostra a sua incompetência. Agora, o grande problema é nós estarmos à mercê dessas narrativas e dessas obras que são inauguradas exatamente para a campanha eleitoral. Para este senhor, nada interessa além de narrativa e se garantir no poder. Para que ele quer o poder? Não é para transformar a sociedade e resolver os problemas sociais. Ele quer o poder pelas benesses do poder. Isso é o que se chama ação política fraca. Ele é o Mr. Ação Política Fraca. A única coisa que lhe interessa é o poder. O que está acontecendo aí não precisa nem discutir tecnicamente. Tem um nome: incompetência e mau-caratismo.
3: Tá aí, prima, fiasco na transposição. Obra de Lula rompeu hora após a inauguração. Tá aí, meus amigos, minhas amigas, relaxa, faz um L e chora. No pique, no carinho, na alegria do programa do Zé da Boia, já são 7h44 em Pindamonhangaba. 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O Prima, 7h45, no Pique, no Carinho, na Alegria. 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Barraca da Esmeralda e o programa do Zé da Boia. 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

0: Tá aí, prima, a música aí, Feijão Queimado, lá pra nossa Rita, amiga Rita e o Tadeu, que tem o bar da Rita e do Tadeu lá no Parque São Domingo, no antigo bar do Vicentinho, né, prima? Lá na rua Antônio Rita do Amaral, tá lá o bar do Tadeu e da Rita. E também pro Samuel, que é vizinho da Rita, ele falou, você fala da Rita, fala do Tadeu e não fala de mim? Mas não é possível um negócio desse. Samuel, grande motorista da Prefeitura Municipal de Pindamonhangaba, nosso amigo Samuel, bom dia. Bom dia pro Alex Januário também. Bom dia, Zabai. Estamos ligados no melhor programa sertanejo. Alex e o seu Cido do Bom Sucesso. Vamos temperar. Vamos temperar, gente. Tá caro, né? Relaxa, faz um L e chora. Bom dia, Zabai. É o Gonçalo Godoy, Jardim Imperial. Bom trabalho. Deus abençoe seu dia. Amém. Também, bom dia, Zé da Boia. É o pessoal na escuta do DSM, na mecânica. O Batata, o Palito, o Palinha, o Boca Seca, o Canela, o Bruno, o Vinícius, o Espeto, o Laranja, o Lalau e o Oreia. Então tá certo, um abraço pra vocês aí. Obrigado pelo carinho e pela audiência. Marcelo Van Hatten. Lula acha denúncia contra Jacques Wagner uma grande bobagem.
1: Lula acha denúncias contra Jacques Wagner uma grande bobagem. Isso aqui é uma grande bobagem? Olha quanto dólar e quanto relógio tá aqui, é uma grande bobagem? Isso que foi encontrado na casa do Jacques Wagner, é uma grande bobagem, Lula. Essa grande bobagem termina agora em outubro. Chega, caros colegas parlamentares, Lula acha denúncias contra Jacques Wagner uma grande bobagem. Uma grande bobagem. Tá aqui, ó, sargento, por favor. Vossa Excelência, que fez tanta apreensão aí na sua vida de policial, de ilícitos, isso aqui é uma grande bobagem? Olha quanto dólar e quanto relógio está aqui, é uma grande bobagem? Isso foi encontrado na casa do Jacques Wagner, é uma grande bobagem, Lula. Uma grande bobagem. Aliás, quanto? Nem lembro, quantos mil dólares foram encontrados? 49 mil dólares, algo assim, depois apareceram mais euros e aí mais relógios. Aqui tem mais relógio do que cabe num braço, aliás, nos dois. Mas é uma grande bobagem, segundo Lula, que o senador, líder do PT, líder do governo lá no Senado, tenha sofrido uma busca e apreensão e tenham sido levados esses dólares todos, esses relógios da sua casa. Este é o Luiz Inácio Lula da Silva. Claro, para quem esteve envolvido em esquemas muito maiores, talvez seja uma grande bobagem. O cara tinha lá o sítio de Atibaia, foi condenado por isso, foi anulada a condenação, não foi absolvido não. O cara lá do triplex no Guarujá, foi condenado pelo triplex do Guarujá, não foi absolvido não, foi anulado pelos amigos da onde? Lá do STF, o mesmo STF que tem ministros implicados no escândalo do Banco Master em número de 7, segundo o Estadão hoje. Sério, o Estado de São Paulo acabou de publicar uma reportagem com todos os implicados no escândalo do Banco Master. E segundo o Estado de São Paulo, 7 ministros já teriam de alguma forma algum envolvimento em virtude de participação, por exemplo, de familiares seus em contratos suspeitos. Suspeitíssimos, né? 129 milhões de reais de um contrato da esposa do ministro Alexandre de Moraes com o Daniel Vorcaro. É um contratinho básico, assim, né? Não conheço escritório de advocacia no mundo com um contrato individual desses. Ela é uma grande advogada mesmo. 129 milhões de reais. Aí aparecem as mensagens. Aparecem as mensagens em que ela manda a minuta do contrato. Como disse meu colega Luiz Lima, isso aqui é a minutinha de um contrato que ela mandou pro WhatsApp, como se fosse assim, um contrato de PJ que você manda pro teu primeiro empregador, algo assim, pelo WhatsApp você manda a minuta de contrato. 129 milhões de reais. É uma barbaridade que Alexandre de Moraes continue julgando. Ele fazendo justiça com a esposa encalacrada desse jeito. Mas é tudo uma grande bobagem, diz Lula. Uma grande bobagem que o seu líder do governo no Senado esteja envolvido também na questão do Banco Master. Não é uma grande bobagem, coisa nenhuma. Na verdade, uma grande verdade que tudo começou lá no governo do Jacques Wagner, na Bahia, no Credit Sexta. Foi assim que começou. E, aliás, estávamos chegando nas informações mais pertinentes ao caso, inclusive, do Credit Sexta na Bahia. E aí, o que aconteceu com a CPMI do INSS? Enterraram. Onde? No Senado. E o que tentaram fazer com a jornalista que começou a denunciar toda a maracutaia do Banco Master, Malu Gaspar? Devassaram a vida dela, tentaram achar de algum jeito alguma coisa que a incriminasse. Não encontraram, segundo o interlocutor de Daniel Vorcaro, não encontraram segundo Tiago Miranda, não encontraram nenhuma multa na CNH da Malu Gaspar. Sem contar que no Brasil até o sicário tem apelido de sicário. O sicário que tem apelido de sicário, ou tinha, porque lamentavelmente se suicidou. Eu achei que tivesse sido suicidado. Depois que o André Mendonça disse que viu as imagens, eu estou até acreditando um pouco mais na história. Mas o sicário, cujo apelido é sicário, estava contratado para dar um jeito no Lauro Jardim, o outro jornalista que estava denunciando, junto com o Malu Gaspar, a maracutaia do Banco Master. Olha, Lula, tudo uma grande bobagem, né? Essa grande bobagem termina agora em outubro. Chega! O povo brasileiro não aguenta mais o que está acontecendo, seja no Poder Executivo, seja a participação de membros do Poder Legislativo, seja no Poder Judiciário, que não faz mais justiça. Aliás, não faz justiça, quer fazer política, mas o que está fazendo, na verdade, é enlameando a história do Supremo Tribunal Federal com escândalos de corrupção que chegam, segundo o Estado de São Paulo, a 7 ministros do STF, ao Procurador-Geral da República, a ministros de Estado, a deputados federais e senadores. Olha, isso tudo realmente, Lula, não passa de uma grande bobagem.
0: Tá aí, Marcelo Van Hatten. Lula acha denúncia contra Jacques Wagner uma grande bobagem. Ô, prima, com uma grande bobagem, nós temos que ir embora. Mas não é possível um negócio desse, né, prima? No pique, no carinho, na alegria do programa Zé da Boia. Mas qualquer coisa, meus amigos, minhas amigas, relaxa, faz um L e chora, porque daqui a pouco eu vou embora a torcer para a Argentina. Hoje tem Argentina e Egito. Hoje eu sou hermanos. No pique, no carinho, na alegria do programa do Zé da Boia, que todos tenhamos uma ótima manhã, que Deus leve paz, amor, saúde e alegria. Louvemos ao Senhor porque Ele é bom. Louvemos ao Senhor porque é bom estar com vida. Se dirigir, não beba. Se beber, não dirija. Preserve a vida, porque a vida é um dom de Deus. E lembre-se, amigo, sempre atrai uma bola a uma criança. Vem aí o Marcelo Santo com o programa Perfil, trazendo as notícias do Brasil e do mundo para você ficar bem informado. Obrigado pelo carinho, pela audiência. Eu volto às 17 horas. E os americanos ontem, somebody love, estão eliminados, tomaram um chacoalho da Bélgica. 4-1, né, prima? No pique, no carinho, na alegria. E tem Argentina hoje às 14h. Bom dia, Pinta. Bom dia, Vale. Para os nossos amigos fazendo aniversário, o Ariel, também, tá, a Roberta, lá na padaria do Bosque, tomando café. Bom dia.

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1: Viva! 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
10: Olá, muito bom dia. Agora são 8 horas e 5 minutos, hora 8 e 5, começando mais um programa Perfil na manhã desta terça-feira, dia 7 de julho de 2026. Daqui a pouquinho, a sua participação através do nosso WhatsApp 992245660. 992245660. Participe, mande sua mensagem. Agora são 8 horas e 5 minutos. Vamos ao nosso momento de fé.
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12: Bom dia a todos. Aqui quem vos fala é o pastor Ailton. Gostaria de trazer um texto da palavra de Deus para o seu coração, cujo tema nós podemos extrair olhando para Jesus. O texto de Hebreus capítulo 12, versículo 1 e 2 diz assim, olha, portanto, nós também, que estamos rodeados de tão grande nuvem de testemunhas, deixemos todo embaraço e o pecado que de tão perto nos rodeia e corramos com perseverança a carreira que nos está proposta, fitando os olhos em Jesus, autor e consumador da fé, o qual, pelo gozo que lhe está proposto, suportou a cruz, desprezando a ignomia, e está assentado à direita do trono de Deus. Essa palavra ela nos deixa bem claro que nós não devemos nos espelhar em pessoas, seres humanos. Não podemos acreditar toda a nossa fé no ser humano, porque o ser humano ele é falho, ele é faltoso. Pessoas que talvez nós pensávamos que nunca ia nos decepcionar, essas pessoas nos decepcionaram, nos deixaram, fizeram coisas que realmente não fazia parte da nossa expectativa a respeito dessa pessoa. Mas isso aconteceu por conta de ser pessoas normais, pessoas carnais, pessoas de naturezas pecaminosas e também pessoas que realmente estão sujeitas a errar. Mas quando a Bíblia ela nos direciona a Jesus, onde ela diz, olhando para Jesus, autor e consumador da nossa fé, o nosso olhar ele tem que estar em Cristo. Ah, mas a pessoa fez isso para mim, eu não vou mais servir a Deus, eu não vou mais à igreja. Não, você não pode pensar assim. Você tem que sempre lembrar que quem morreu pela tua vida foi Jesus Cristo. Quem sofreu por você foi Jesus. Quem entregou e derramou seu último sangue pela sua vida foi Jesus Cristo. Então Ele é o nosso modelo. Ele é o nosso exemplo maior. Por isso que a Bíblia vai nos remeter a Cristo dizendo, olhando para Jesus, autor e consumador da nossa fé. Jesus, ele jamais desprezou alguém, Jesus jamais abandonou alguém, Jesus jamais deixou de fazer o bem para alguém, Jesus jamais deixou alguém sem resposta. Então, quando você olha para Jesus e tem em Jesus o seu alvo principal, você jamais será decepcionado. Então eu quero reiterar dizendo para você mais uma vez, olhe para Jesus, Ele é aquele que pode solucionar o meu e o teu problema. Gostaria de aproveitar essa oportunidade para também fazer um convite para que você esteja.
13: Bom dia a todos, gostaria de trazer uma palavra do coração de Deus para

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1: Digno é o Senhor de ser louvado para todo sempre. Qualquer momento na vida, Senhor, queremos te adorar, te louvar, Senhor.

Olha, agora são 8 horas e 20 minutos. Olha, 8h20. Fala aqui do tempo e temperatura para esta terça-feira. Máxima de 23 graus, gente. Friozinho hoje, hein? Aumento de nuvens pela manhã, pancadas de chuva à tarde, à noite. Previsão, né? Que pode chover à tarde e à noite, tá bom? Então, máxima de 23 graus em Pindamonhangaba e em toda a nossa região.

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7: Olha, agora são 8 horas e 51 minutos. Olha, 8h51, falar aqui da. 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

0: Olha, agora são 9h05. Hoje tem Mega Sena, hein, gente? Hoje Mega Sena, a Caixa promete pagar um prêmio de 38 milhões de reais no sorteio 3028 desta terça-feira, tá bom? Então hoje tem sorteio da Mega Sena. 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
1: 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Bom dia, Marcelo, bom dia, ouvintes.

0: Olha, agora são 9h23. 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E ele falar dos jogos de ontem e de hoje da Copa do Mundo.
1: Dois jogos encerram hoje as oitavas de final da Copa do Mundo. O destaque fica por conta do duelo de 13h, no horário de Brasília. Isso porque o planeta verá a despedida de mundiais de um grande jogador. Ou Lionel Messi ou Mohamed Salah, atletas que disputam uma última edição de Copa, será eliminado. Argentina e Egito medem forças em Atlanta. Os hermanos são favoritos, mas chegam sob uma certa desconfiança de alguns, depois do sufoco que levaram de Cabo Verde na fase anterior. Quem vencer de Argentina e Egito pega o ganhador de Colômbia e Suíça, que jogam às 17h em Vancouver. Ontem a Copa do Mundo se despediu de um dos grandes da história. Cristiano Ronaldo tentou, mas não impediu a eliminação de Portugal, que perdeu para a Espanha por 1-0 com um gol no fim. O adversário da Fúria nas quartas de final será a Bélgica, que atropelou os Estados Unidos, donos da casa, por 4-1.
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4: Olha, essa música tem uma importância muito grande para nós e para a música sertaneja de uma maneira geral.

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4: Drops do Pet chegando com uma curiosidade que explica muitas cenas do dia a dia. Se você tem um gato, com certeza já encontrou felino em cima do guarda-roupa, da geladeira ou da estante. Isso acontece porque, para eles, a altura representa segurança. Lá de cima, o gato consegue observar todos os ambientes sem se sentir ameaçado. Esse instinto vem dos seus ancestrais, que procuravam locais elevados para descansar e ficar longe de possíveis predadores. Por isso, instalar prateleiras ou torres próprias para gatos é uma excelente forma de enriquecer o ambiente e respeitar o comportamento natural do felino.
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2: Olha, agora são 9h30, deixa eu mandar um bom dia, meu amigo, o professor André. Alô, Arley, bom dia. Alô, André, bom dia, professor Arley, bom dia, André, bom dia. São 9h37.

0: 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Olha, 8 de julho é o Dia Mundial da Alergia, e controlar os sintomas é essencial para uma boa qualidade de vida, diz especialista.
1: 8 de julho é o Dia Mundial da Alergia. A data alerta para o controle dos sintomas e também para a identificação dos fatores que provocam as reações alérgicas. De acordo com a Associação Brasileira de Alergia e Imunologia, os casos alérgicos aumentaram 40% no Brasil no ano passado. A alergista e imunologista Ana Paula Castro aponta os tipos de alergias mais comuns.
2: As alergias respiratórias são os tipos mais comuns de alergia, podendo acometer até 40% da população pediátrica. Tanto que quando você vai conversar sobre uma rinite, as pessoas perguntam, mas não é todo mundo assim? Na verdade, não. Crises de espirro, coceira no nariz, elas são frequentes, pouco valorizadas e são um grande risco para o desenvolvimento de asma. Essa sim, uma alergia respiratória que pode inclusive colocar a vida da pessoa em risco.
1: A médica destaca como é feito o diagnóstico.
2: O grande desafio médico é que as doenças alérgicas, elas têm sintomas que são comuns às outras doenças. Às vezes é difícil perceber que por trás daquele resfriado recorrente reside uma rinite alérgica. E aí, os ácaros da poeira domiciliar, os epitélios de animais, gato, cachorro, bolores, que residem bastante fungos, são as causas mais frequentes. Vale destacar que a gente sempre separa o que é alérgeno de irritante. Existem exames de sangue que a gente pode utilizar para perceber se aquela queixa está relacionada a uma sensibilização alérgica e se isso aumenta o risco do paciente de ter uma alergia.
1: A alergista e imunologista Ana Paula Castro, com CRM 69.748, ressalta que identificar os fatores que contribuem para o desencadeamento das doenças alérgicas é fundamental para desenvolver estratégias de cuidado e oferecer uma melhor qualidade de vida ao paciente. A médica alerta que no inverno os quadros alérgicos tendem a piorar. Ela explica as razões.
2: A primeira delas é que as características climáticas facilitam o crescimento e a multiplicação dos ácaros. A segunda é que ficamos mais confinados em ambientes fechados, com as janelas fechadas, e isso aumenta o crescimento dessa população. A terceira é que muitas das vezes, nesta época do ano, aumentam as infecções respiratórias, as gripes, os resfriados. E nos pacientes alérgicos, isso pode desencadear ou perpetuar um processo inflamatório, secreção. Lembre-se que os pacientes alérgicos são sempre um pouco mais inflamados por conta dessa característica do sistema imunológico que insiste em inflamar um ponto a mais contra coisas que para as pessoas não alérgicas não tem impacto nenhum.
1: Ana Paula Castro dá algumas dicas para evitar as crises alérgicas no inverno, como lavar as roupas que não estavam sendo utilizadas há muito tempo e dar preferência para edredons no lugar de cobertores. Vale lembrar que exames de sangue podem auxiliar na investigação das alergias e contribuir para um diagnóstico mais preciso. Os testes Imunocap estão disponíveis em laboratórios de todo o Brasil e são cobertos pelo plano de saúde conforme prescrição médica. Em caso de sintomas recorrentes, a orientação é buscar um especialista.
0: Olha, agora são 9h48. 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
7: E quase todo mundo já passou por isso aqui, ó. Você entra no carro, gira a chave ou aperta o botão de partida e nada acontece. A bateria simplesmente morreu. Mas o que muita gente não sabe é que na maioria das vezes ela avisa antes, viu? O motor demora um pouco mais para pegar. As luzes do painel ficam mais fracas. Os vidros elétricos parecem mais lentos e até a central multimídia pode apresentar pequenas oscilações. Sendo assim, não ignore os sinais. Uma bateria raramente para de uma hora para outra. E tem mais: evite deixar o carro muito tempo parado e faça testes preventivos nas revisões. Muitas oficinas já conseguem aferir a saúde da bateria antes que ela deixe você na mão.
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Olha, agora são 10h14. 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

0: Olha, agora são 10h25, olha, mercado financeiro reduz expectativa de inflação, viu? Mas a projeção segue acima da meta.
1: A projeção dos economistas para a inflação deste ano recuou para 5,3%. Após o alívio no mercado internacional com o fim do conflito entre Estados Unidos e Irã e a consequente queda no preço do petróleo. Apesar da melhora registrada no boletim Focus, o relatório semanal divulgado pelo Banco Central com as previsões do mercado financeiro sobre os principais indicadores econômicos, o índice de inflação projetado para este ano continua superando a meta estipulada pelo governo, que é de 4,5%. Para o ano de 2027, no entanto, o mercado financeiro revisou a estimativa de inflação para cima, elevando a projeção de 4,17% para 4,18%. Ainda de acordo com o boletim Focus mais recente, os analistas mantiveram a projeção para a taxa básica de juros, a Selic, em 14% ao ano até o fim de 2026. Esse cenário sinaliza que o Banco Central deve promover apenas mais um corte residual de 0,25 ponto percentual nos juros até dezembro. Para os anos seguintes, a expectativa do mercado é que a taxa de juros recue gradualmente, atingindo 12% em 2027 e 10,5% ao fim de 2028. No indicador do Produto Interno Bruto, que mede o crescimento da economia brasileira, as previsões mais recentes para este ano foram mantidas em 1,99% de alta. Já para o ano que vem, houve um ligeiro ajuste positivo na estimativa do PIB, que subiu de 1,68% para 1,69%. No mercado de câmbio, as projeções para a cotação do dólar não sofreram alterações nesta semana, com os analistas mantendo a previsão da moeda americana ao fim de 2026 em R$ 5,20.
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2: A classificação da Inglaterra para as quartas de final da Copa do Mundo no último domingo veio acompanhada de muita polêmica. Após a vitória por 3-2 sobre o México, o técnico Thomas Tuchel fez duras críticas à arbitragem. O comandante inglês afirmou que o árbitro principal e os quatro árbitros não são bons o suficiente e também questionou a escala da equipe do VAR, formada por árbitros sul-americanos. A principal reclamação foi o pênalti marcado para o México no segundo tempo, após revisão do VAR. Tuchel também contestou a expulsão do zagueiro Kanzá, dizendo que o lance nem havia sido marcado como falta em campo. Mesmo com as críticas, a Inglaterra garantiu a classificação e agora enfrenta a Noruega nas quartas de final, no próximo sábado em Miami, valendo uma vaga entre as quatro melhores seleções da Copa. Por aqui, Cido Gameiro, e a qualquer momento tem mais Torcida Brasil na Copa.
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0: Olha, agora são 10h37, temos aqui a participação de ouvinte.
1: Bom dia, Marcelo Santos, que horas que é, por favor?
0: 10h37.
1: Aqui André Oliveira de Taubaté, tô aqui em Roseira trabalhando na sua sintonia. Gostaria de ouvir aí a véia do Marcelo Santos, qualquer um que tiver no jeito, que a sua irmã Jaira, também a Roseira gosta, tá bom?
0: Tá bom.
1: É o seguinte, meu amigo, gostaria de oferecer a música também pro pessoal de Redenção da Serra, tá bom?
0: Sei.
1: Pessoal de São Luís do Paritinho, também Lagoinha. E também, Marcelo Santos, minha mulher falou que todo mundo ia viajar no feriado agora. Mas como eu não sou todo mundo, não vou viajar, tá bom? E é o seguinte também, minha mulher falou que ia viajar.
0: Sei.
1: Falei pra ela se ela preferia deixar eu ou o carregador do celular. Chuto qual que ela falou.
0: O qual?
2: Agora você vai relembrar velhos de bons tempos. A véia do Marcelo Santos.

0: Olha, agora são 10h42, daqui a pouquinho tem informações policiais com Astério Galvão. Olha, Desenrola MEI pode beneficiar até 3 milhões e meio de microempreendedores com dívidas de até 20 mil reais.
1: O governo federal lançou o programa Desenrola MEI e a iniciativa pode ajudar cerca de 3 milhões e meio de microempreendedores individuais a regularizarem suas pendências fiscais em todo o país. O programa recém-anunciado é voltado para renegociar débitos inscritos na dívida ativa da União que não ultrapassem o valor de 20 mil reais, permitindo que esses profissionais recuperem o acesso aos benefícios da Previdência Social e voltem a emitir notas fiscais. O volume total de pendências mapeadas pelo governo chega a 12 bilhões e 400 milhões de reais, com uma dívida média estimada em 4 mil reais por microempreendedor. Para facilitar a quitação, o Desenrola MEI oferece condições facilitadas, com parcelamentos que podem chegar a 145 meses e descontos de até 70% sobre o valor de juros e multas. A Receita Federal e a Procuradoria-Geral da Fazenda Nacional

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0: Olha, agora são 11 em ponto já, né, gente? 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Olha, agora são 11 horas e 1 minuto, dá um bom dia, Astério Galvão.
1: Bom dia, Marcelo Santos, bom dia, Pindamonhangaba, bom dia a todos os meus amigos de São Miguel do Gostoso.
0: Que é muito bonito lá, viu, Sérgio?
1: É lindo, batráquio.
0: Fala que é muito bonito lá nesse local.
1: Show de bola.
0: Ô Marcelo, bom dia, Sérgio. Gostaria que vocês perguntassem para a Secretaria de Saúde por que morador de Pinda, para fazer mamografia, tem que ir até Taubaté.
1: Ô, louco.
0: Tive que madrugar e chegar lá no horário de 7h50. Isso é uma falta de respeito com a população de Pinda. A Maria Helena do Santana. Maria Helena, nós vamos cobrar isso aqui da prefeitura. Por que que faz a mamografia lá em Taubaté e tem que sair muito cedo,
1: com
0: né,
1: certeza,
0: Sérgio? Acertar
1: com
0: o recado,
1: certeza.
0: Sério.
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0: 11 horas e 3 minutos, dá o recado a Sérgio Galvão.
1: Aliás, deixa eu mandar um abraço lá. 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Esse negócio de emprestar escada de vizinho. O vizinho empresta às vezes, mas com uma raiva tão grande. Ninguém gosta de ficar emprestando escada para ninguém. Tem época que você tem que ir lá buscar escada, porque não devolve a escada. Pouca vergonha isso, viu? Então, ó, tá aqui, ó. 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
0: 11:04, dá o recado da Sérgio Galvão.
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0: Ah, sério?
1: Ô, louco, ele é que acho que ele ia fazer pra nós e fica só enrolando a gente, né? Pra enfiar a mão no bolso é aquela tristeza, hein, ô
0: Norberto?
1: Pelo amor de Deus.
0: Pelo amor de Deus, hein, Norberto?
1: Quem convidou o Marcelo e eu pra almoçar? Onde mesmo? Lá em Taubaté, que você falou?
0: No Bom
1: Prato. Bom Prato? É. Mas é R$1, pô.
0: Então, falou pra ir lá.
1: Lá ele paga R$1.
0: Foi que paga.
1: Pelo amor de Deus. 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
0: Olha, agora são 11:05. Vamos para um rápido intervalo e voltamos já com as informações policiais da manhã desta terça-feira.
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5: Olha, agora são 11 horas e 8 minutos. A partir de agora estamos ao vivo na nossa live no Facebook.
6: Facebook.
5: E no YouTube. E
6: no YouTube.
5: No YouTube. E faço Ctrl-C, compartilhe, comente e curta a nossa página, né,
6: Sério? Exatamente, a Raíssa já deixou tudo no jeito aqui, já tá coordenando tudo aqui para o mundo todo, tá?
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6: direto,
5: viu, Sério?
6: Direto.
5: Fala, William.
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0: Olha, agora são 11 horas e 11 minutos, aniversário dele hoje, viu, Astério? Deixa eu mandar os parabéns aqui para o secretário de comunicação de Pindamonhangaba, o meu grande amigo Alexandre Pereira Costa, Alexandre Pió. Alexandre, abração, você, que Deus abençoe sua vida, muita saúde, muita paz no seu coração, nesse dia tão importante. Feliz aniversário aqui ao Alexandre Pió, né, completando mais um ano de vida. Parabéns, que Deus abençoe você, que Deus abençoe sua família, tá bom? Gente da melhor qualidade que eu gosto e gosto muito. 11 e 11. Olha, agora são 11 horas e 11 minutos. Estamos ao vivo na nossa live, hein? No YouTube e no Facebook.
1: Velório.
0: 11 horas e 11 minutos, informações e falecimentos com Astério Galvão.
2: A nota de falecimentos, noticiamos os falecimentos, né? De Thaís de Paula Silva Ortiz. 38 anos ela tinha, morava no Vila Verde. Ela esteve na sala 1 do velório Santo Expedito, foi sepultada às 10 horas da manhã de hoje. Cecília de Lima Bittencourt, 91 anos, morava no Crispim. Está neste momento na sala 2 do velório Santo Expedito e o sepultamento previsto para as 14 horas. Fica aqui os nossos sentimentos. 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
2: Olha, agora são 11 horas e 12 minutos, vamos até, antes da início aqui as informações policiais, vamos até a Lojas Lupo, posterior.
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4: 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Bom dia, Marcelo. Bom dia, ouvinte. 107!

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2: Olha, agora são 11 horas e 14 minutos. Vamos dar início às informações policiais amanhã desta terça-feira. Quem estava lá, Sérgio Galvão?
3: Olha, Marcelo, quem que esteve lá hoje de manhã, encontrei, bati um papo com ele. Foi o Giovanni, né?
2: Giovanni,
3: um abraço. Encontrei o Marquinho, mandou um abraço pra você também.
2: Opa, maravilha,
3: doutor,
2: gente boa.
3: Doutor Marquinho, ele chega...
2: Doutor Marcos.
3: É, o doutor Marcos, né, se formou advogado, mas é policial civil. Ele chega pra trabalhar 10 horas da manhã, eu falei isso pra ele hoje, hein? Falou, você é folgado, hein?
2: Falou?
3: Você chega 10 horas pra trabalhar, sai pra almoçar meio-dia, duas horas depois sai pra almoçar, volta às 4 e às 6 vai embora.
2: Ô, louco,
3: ah,
2: sério?
3: Assim não dá, não. Deixa eu mandar um abraço pra Letícia, e essa trabalha, viu? Letícia Yumi, um abraço pro marido dela, que tá sempre ouvindo a gente, o Dilson Júnior, professor, hein? Um abraço pra você aí, e pra todos os policiais civis aí do primeiro DP.
2: Olha, agora são 11 horas e 15 minutos, vamos dar início às informações policiais, como falando um caso aí de ameaças, Tério Galvão.
3: Olha, esse caso aqui de ameaça, o Santos. Trabalhou um cara aqui.
2: Falou.
3: Que, sabe ver como é que o cara era Leroy? Parecia com aquele personagem mesmo.
2: Falou.
3: Parecia com
2: cada
3: ele.
2: Cada um, né, Sério?
3: Cada um que me aparece
2: do por café
3: aqui,
2: também,
3: viu?
2: Do café também, foi bom também.
3: Do
2: né?
3: Café foi bom também,
2: é,
3: também.
2: Café ou é leite isso aí? Como é que eu vou saber, pô?
3: É, esse aí é um careca que veio lá do estado do Rio, trabalhou na rádio quando era lá na cidade, né? Aí eu tinha duas garrafas.
2: Né? Duas garrafas.
3: Cheguei de manhã bem cedo, né? A gente costumava tomar café lá na rádio. É, como diz o Daniel Ramos, na rádio, tomar café. Aí tinha duas garrafas. E ele tava lá poucos dias. Eu peguei e falei pra ele, ô fulano. Ele gosta careca e usava chapéu. Ô fulano, qual que é o café aqui que eu... O outro
2: acabei
3: aqui,
2: de chegar?
3: Duas garrafas, eu não sei. Qual que é o café?
2: Falou, quer que eu adivinhe, rapaz? Quer que eu... Falei, ah, vai chupar.

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2: Ô, sério, mas esse caso é de ameaça, sério?
3: Eu vou contar isso aqui, que foi o seguinte, a vítima é um senhor de 62 anos, ele é morador do Jardim Leonor. Ele disse que estava domingo na casa dele, de madrugada. O cara tá dormindo. Olha só o que aconteceu com esse cidadão.
2: De madrugada.
3: De madrugada, com a mão no bolso. Ele tá dormindo, tá? Tá lá na casa dele, no quinto sono, madrugadona. Aí ele acordou meio assustado, deu de cara com a mulher dentro da casa dele, armada.
2: Ô, louco, não, peraí. Ele tava deitado lá, dormindo.
3: É, ele estava repousando, como diz um primo meu, vai na minha casa, come, que nem um cavalo, ele e a mulher, depois fala assim pra mim assim, posso ir lá no seu quarto com a minha esposa que eu vou repousar? Vai dormir no hotel, fazenda.
2: Ai, meu Deus.
3: Pô, pelo amor de Deus. Onde é que eu tava, meu amor?
2: No caso de ameaça aí,
3: senhor. Ameaça, o senhor tá dormindo na casa dele, tranquilo, de madrugada, aí ele escutou um barulhinho, acordou com o barulho, deu de cara com a mulher, simulando estar armado com a mão debaixo da
2: mulher?
3: É. Falou, ó, você fica na sua, hein? Hein? Fica na sua. Não era pra você acordar agora. Fica quieto aí. Fica na sua aí, cara. Mas o que você tá fazendo aqui dentro? Eu não te conheço. Você não é de minha família, minha, não é nada, não é amiga, não é coisa nenhuma. O que você tá fazendo dentro da minha casa? Falou, ó, eu vou embora porque você acordou. Mas outro dia eu volto. Pegou e saiu.
2: Falou 200, isso aí?
3: 200 quilômetros por hora.
2: Falou, eu vou, mas eu volto.
3: É, o que aconteceu foi o seguinte, ela entrou na casa achando que...
2: Não tinha ninguém lá.
3: Não, ela
2: sabia.
3: Sabia que tinha alguém lá, mas ela falou, eu entro devagarinho.
2: Não vai perceber, né?
3: Que nem gato, no pianinho. Aí eu cato o celular dele, ou cato alguma coisa dele, não vai nem perceber. Só que ele acordou, né? Pra azar dela, ele acordou. Aí ela saiu fora, Marcelo. Ele foi lá e fez o certo. Ó, uma mulher entrou na minha casa lá e... por pouco não leva objetos da minha casa. Daí contou e mostrou as características dela, né? Essa mulher fedida que entrou lá.
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2: Olha, agora são 11 horas e 20 minutos. Vamos dar continuidade às informações policiais da manhã desta terça-feira, Sérgio Galvão.
3: Perfeitamente, Marcelo. Vamos lá, então.
4: Ontem, Marcelo, eu fui pra cidade e falei assim, eu vou lá tomar um café na Associação de Amigos de Pindamonhangaba. Fui lá tomar um café com o Dito Bala, tá? E fui tomar um café lá com o André e o Alex, tá? Gente da melhor qualidade lá, me tratou muito bem, convidou até o Marcelo Santos pra ir lá visitar. Opa. Associação de Amigos Unidos de Pindamonhangaba. Fica ali perto da Sabesp, tá? Na professora Ilker dos Santos Granato 112, né? Então, um grande abraço aí pro Dito Bala. Ele tem um jornal aí, o Vale Cidade, que é digital, viu? Você quer ficar bem informado? E agora uma surpresa aí, em breve, Jornal do Bala, impresso. Então, a hora que sair aí, a gente vem falar aqui desse jornal, que é tão importante para a população de Pindamonhangaba, tá, saber o que está acontecendo na cidade, né, Marcelo? Então, Dito Bala, um abraço para você, um abração aí para os meus amigos André e o Alex.
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2: Olha, agora são 11h25, Acero. Vamos dar continuidade às informações policiais?
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2: Olha, agora são as 26. O Guilherme falou: Marcelo, manda um abraço para meus primos lá. O Mirinha, Carla, eles são de Mauá. Estão aí ouvindo vocês aqui. Ô, Carla, bom dia. Mirinha, bom dia. Alô, Guilherme, bom dia. Obrigado pelo carinho da audiência.

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2: Olha, agora são 11 horas 26 minutos. A Cervão dá continuidade às informações policiais. Esse Vamos caso lá. É de falsificação.
3: Falsificação de documento, né, Marcelo? De documento. O que aconteceu? Aliás, se eu mandar um abraço lá, porque ele vai pra Pintópolis logo, logo.
2: Vai, vai!
3: É o meu amigo Xavier Liberdade lá, o Laerte Sorriso. Laerte. Falou, Astério, eu vou pra Pintópolis.
2: Vai?
3: Vai, vai sozinho. 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
2: Olha, 11h27, eu mando um abraço aqui, o Henrico. Henrico, abração pra você. Falando que Marcelo hoje, vários craques se pedindo da Copa do Mundo, né? Neymar não foi embora, ontem o Cristiano Ronaldo também foi embora, né? E hoje tem o Messi, a partir da 1 da tarde, Argentina e Egito, é isso? Argentina e Egito hoje, às 13 horas. Na sequência tem aí da Copa do Mundo, Suíça e Colômbia, 5 da tarde. Pode ser falsificação de documento?
3: Exatamente. Olha, aqui aconteceu o seguinte. Eu achei interessante isso aqui, porque eu li duas vezes, falei, não, peraí. É João Biron, hein? Lá em Moreira Serra tem um João Biron. Você conversa com ele, ele conta alguma coisa pra ele que ele acha estupendo, ele fica assim, não, peraí. Olha o que aconteceu. O representante de um grande supermercado aqui de Pindamonhangaba foi até a delegacia de polícia.
2: Sei.
3: E lá relatou que um funcionário, tá? Ele dificilmente vai trabalhar.
2: Ué.
3: Porque ele leva um monte de atestado. Tá parecendo meu tio Carlinho. O tio Carlinho, eu arrumei um emprego pra ele, porque vivia reclamando que ninguém pegava ele pra trabalhar. Na época eu trabalhava no restaurante da Vilar, conversei com o meu chefe, falei, pode mandar ele vir aqui. Eu vou arrumar um serviço pra ele. Ah. Como é que é o nome dele? Falei, meu tio chama-se Carlinhos Galvão. Aí no dia seguinte não foi nada.
2: Não foi?
3: Não foi. Tá tudo certinho, não foi. Encontrei com ele na rua. Falei, ô tio, pô, o Ribas, o Ribinho, ficou ali esperando, sei lá, pra conversar com você. Falou, vai que eu vou lá e Deus o livre guarda, ele chama eu pra trabalhar. Eu falei, você não quer saber de nada, rapaz.
2: Ai, meu Deus do céu. Ô, a série daí, ele aconteceu o quê? Ele falou assim, o funcionário fica mandando atestado.
3: Ele tem 42 anos.
2: Sei, e aí fica toda hora que é testado.
3: É testado aqui, é testado ali, é testado não sei aonde, é teste, testado. Aí eles desconfiaram, né? Falou, mas não é possível um negócio desse, ele traz um monte de atestado aqui. Vamos dar uma olhada pra ver a veracidade desses atestados. Aí chamou alguém da administração lá pra poder fazer uma análise, uma pesquisa e um levantamento.
2: Sei.
3: Foi lá e fez. Quando fez esse levantamento, descobriu vários documentos falsos no meio. Entendeu? Ele ia lá, ficava 3-4 dias coçando em casa, mas levava o atestado.
2: Levava. Ah,
3: tô com dor na nuca, tô com dor nas costas.
2: Aí a empresa desconfiou, falou, bom, tem alguma coisa errada aí.
3: Eu tô com dor nas partes mimosas. Aí arrumava o atestado e não ia trabalhar, porque é por lei isso aí. Você arrumou o atestado, você fica descansando.
2: Isso.
3: Né? Aí descobriram, foram fazer uma análise, uma pesquisa, um levantamento, que a maioria dos atestados era farsão. Farso.
2: Falsificou?
3: Daí foram até a delegacia de polícia, o pessoal da administração do supermercado, e evidentemente vai dar uma justa causa, né?
2: É verdade. Olha, 11 horas e 30, manda um abraço ao Serginho Pondo, olha, Estéreo.
3: Ô Serginho.
2: DJ Serginho. 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
2: Olha, agora são 11h32. Manda um abraço, meu amigo Kiko, que é Uber também. O Kiko, abração pro seu irmão.
3: Kiko.
2: Ô, Marcelo, manda um feliz aniversário pra minha esposa Josseara. Feliz aniversário, viu? Deus abençoe sua
3: maravilha,
2: vida.
3: Maravilha.
2: Diga aí, Astério.
3: Ó, deixa eu mandar um abraço. O Laerte disse que denunciei ele aqui, não vai mais pra Pintópolis.
2: Não?
3: Você falou pra todo mundo aí, agora não vou mais.
2: Desistiu.
3: Então não vai mais pra Pintópolis. 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
2: Olha, agora são 11h34, Astério Galvão. Esse caso aí de abuso de animais, Astério.
3: Capelete. Não esqueça.
2: É verdade, viu?
3: Não se esqueça, nós vamos baixar aí qualquer hora, hein?
2: O Santo Capelete Manfredini.
3: Santo Capelete Manfredini.
2: Nós vamos tomar um café qualquer hora, hein, Astério?
3: Você falou que ele vai dar um pouco de pó de café pra mim.
2: O Astério, esse caso aí de abuso animal, Astério.
3: É isso que a gente queremos.
2: É isso aí.
3: O que é mesmo?
2: Abuso de animais.
3: Ó, aqui, essa história aqui, gente, tem acontecido com tanta frequência no país todo. Eu fico indignado com certos seres humanos, tá? Essa pessoa aqui, o declarante, vou dizer assim, o declarante, ele tem 33 anos e mora lá na região de Moreira César. Até aí tudo bem. Ele disse que estava seguindo ali na Dutra, já no, ali próximo do pedágio de Moreira César, e um carro que estava na frente dele, olha só o absurdo, gente, que absurdo que é isso aqui. Todo mundo sabe que essa Dutra aí, você bobeou, meu amigo, tá? Você vai para outro planeta, para outro espaço, porque é um movimento muito grande ali na Dutra. Ele tá seguindo com o carro dele, meio distante de um outro veículo que estava à frente, um Ford Fiesta prata, 2014, placa de São José dos Campos. Aí esse carro parou. E ele estava mais atrás, né? Tava devagar. Esse carro parou ali na Dutra. Abriram a porta do carro, jogaram o cachorro para fora.
2: Ué?
3: Na Dutra, cara. Pô, caminhão passando a 200 por hora.
2: Louco, sério.
3: Carro passando a todo vapor.
2: Jogou o cachorro na Dutra?
3: Parou no acostamento. E ele tava atrás e viu tudo.
2: Coitado, sério.
3: Tirou o cachorro pro pescoço e falou, fica por aí mesmo.
2: Ah, sério.
3: Cara, é muita sacanagem a pessoa fazer um negócio
2: assim. Duro, Astério.
3: Pô, deixasse num lugar seguro, mas próximo da Dutra, se ele for tentar atravessar, ele vai morrer. Tá entendendo? Só que essa pessoa, que é de Pinda, e estava conduzindo o veículo dele, fotografou esse carro, a placa, foi lá e pegou o cachorrinho, colocou no carro dele e foi direto na delegacia. Tirar o chapéu pra você, viu, amigo? Se você estiver ouvindo aí.
2: Pessoa, largar o cachorro na Dutra.
3: Olha, muita sacanagem.
2: Marvadeza.
3: Olha a placa do carro. São José do Rio Preto.
2: Lá de São José do Rio Preto.
3: São José do Rio Preto. Um Ford Fiesta prata 2014, São José do Rio Preto. Ele anotou a placa ali, fotografou o carro, foi na delegacia. Pensa que não vai dar nada pra ele? Vai dar sim. Porque vão entrar em contato com ele, sim. Você vai ver só.
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2: Olha, agora são 11h40, gente, olha aí, você que faz aniversário nesse mês de julho, tá bom? 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Olha, 11h40. Ô, Acerio, hoje Mega Sena vai sortear 38 milhões?
3: 38?
2: Agora, um caso aconteceu lá, ex-companheira prova acordo verbal e garante na justiça metade do prêmio milionário da Mega Sena.
3: Caramba!
2: Uma ex-companheira prova acordo verbal e garante parte do prêmio milionário. Uma decisão da Justiça de Santa Catarina reconheceu o direito de uma mulher de receber parte do prêmio milionário da Mega após conseguir comprovar que havia um acordo verbal com o ex-companheiro para dividir eventuais ganhos das apostas feitas em conjunto. O caso envolve uma cota de um bolão premiado em 2022, cuja parcela recebida pelo homem ultrapassou R$ 2.700.000. Depois de analisar as provas apresentadas, a justiça entendeu que o compromisso firmado entre os dois era válido e determinou o pagamento de R$ 1.294.000 à ex-companheira, valor correspondente ao pedido feito na ação. Então, segundo o processo, o casal costumava participar de bolões, dividir os custos das apostas e combinar que qualquer prêmio seria repartido
3: justo,
2: igualmente.
3: Justo.
2: Né? O sorteio do concurso realizado em maio de 2022, o homem teria informado inicialmente que o bilhete não havia sido premiado. Em seguida, disse que a quantia recebida seria muito menor do que a real. Posteriormente, a mulher descobriu que a cota vencedora havia recebido R$ 2.700.000. Então, ela entrou na justiça, comprovou que tinha um acordo, aí teve que repartir o prêmio lá, certo? Justo.
3: Você é justo, né?
2: Justo.
3: É muito justo, é justiça.

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2: Olha agora 11h42, sério, esse você falou agora há pouco a questão da escada, né?
3: Isso.
2: A ouvinte mandou que é verdade mesmo, prestaram minha escada e até agora não devolveram, faz um mês já.
3: Tem que ir lá e pegar o caboclo pro cabelo.
2: Faz um mês que emprestaram a escada ao ouvinte e até agora,
3: vergonha, viu?
2: Até agora não devolveram, viu?
3: Lá, você.
2: Deixa eu falar aqui do amigo Pet, viu, gente? 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
2: Olha, agora são 11h44, sério, esse caso 44. É de...
3: Mas olha, você que tá me ouvindo agora, você que tá aí, ó,

0: de todos os tamanhos, tá? Tem um saco lá que dá pra colocar uns 6 de tubá lá dentro, de tão grande que é o saco. Tô
1: louco, sério?
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1: Olha, agora são 11h45. Ô, Sérgio, manda um abraço que as pessoas estão aqui na live, acompanhando essa live, né?
0: Obrigado.
1: Bom dia, Marcelo. Bom dia, Sérgio. Estou aqui em São Bernardo do Campo assistindo vocês aí. O Marcos Souza,
0: viu, Sérgio? É, aplicativo, viu, gente?
1: Ele falou assim, ó, manda um abraço também pros meus primos aí, o Flávio, a Paulinha, da gráfica Fênix aí em Pindamonhangaba. Então, o Marcos Souza tá lá em São Bernardo acompanhando essa live.
0: Obrigado.
1: Mandar um abraço também aqui ao Vela, que tá acompanhando a live também.
0: Alô, Vela.
1: A Sueli Santiago também Sueli aqui na Santiago. Live. 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
2: Olha, agora são 11h46. Hoje é dia mundial do chocolate, viu? Hoje é dia mundial.
3: Eu adoro.
2: Ah, chocolatinho gostoso,
3: ah,
2: né?
3: Ah, eu gosto.
2: Ah,
3: eu
2: é
3: gosto.
2: Bom demais, viu? Hoje é dia mundial do chocolate.
3: Outro dia tava em casa, lembrei da sua pessoa. Fui lá, queimei. Presta atenção, gente.
2: Atenção, hein, gente?
3: Presta atenção.
2: Atenção.
3: Eu peguei, queimei um açúcar na frigideira. Tem uma frigideira bacana lá.
2: Queima o açúcar?
3: Eu queimei. Aí ficou caramelizado, aquele líquido caramelizado.
2: Isso.
3: Aí peguei, joguei leite. Sei. Leite.
2: Sei.
3: Um pouquinho de açúcar e tomei, coloquei um pouquinho de canela.
2: Bom.
3: Que delícia.
2: Ah, vamos fazer isso hoje então, a sério.
3: Ah, delicioso, hein?
2: Muito bom.
3: Bom.

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2: Olha, agora são 11h47, esse caso aí de...
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2: Olha, agora são 11h40. 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
2: Olha, agora são 11h49, vamos ter esse caso aí de apreensão de objeto em exterior.
3: É, o que aconteceu aqui foi o seguinte, né? A polícia vem trabalhando já com o mandado de busca e apreensão em várias residências em Pindamonhangaba desde a semana passada, viu, gente? Então, você que tem arma, espingarda, munição na sua casa, a qualquer momento a polícia pode baixar aí. Por que que abaixa? Porque sempre tem alguém que faz a denúncia. A pessoa faz a denúncia e não se identifica, a polícia acaba indo na residência, ou chácara, ou sítio, e encontrando muitas armas, né? A polícia, com mais um mandado de busca e apreensão, expedido pela justiça, foi até uma residência no Araretama. Ao chegar lá, não tinha ninguém.

0: Ninguém na casa. Aí como é que faz quando não tem ninguém na casa? A polícia pega uma testemunha, fala aqui, ó, nós não tem ninguém, e você é testemunha, nós vamos entrar, porque a gente tem um mandato. Nós vamos entrar e você acompanha tudo aqui. Aí revistou a casa, não tinha ninguém na casa, encontrou um revólver calibre 38, tá? É, da marca Rossi, com 5 cartuchos íntegros no tambor. E no outro quarto encontrou 3 porções de maconha. Todo esse material foi recolhido. Ah, o detalhe é que não tinha ninguém na residência Marcelo Santos.
1: Não tinha, sério?
0: Não havia ninguém lá.
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2: Olha, agora são 11h51, a série, esse caso aí de localização de veículos.
3: Vou falar dele, mas antes um abraço aí para Tatiane Matsumoto, que trabalha com consultoria, e ela mandou avisar aqui o seguinte: se você tem casa aí para vender ou alugar na Cidade Nova, em Mombaça, em Moreira César, né, tem casa ou apartamento para vender ou alugar, é só falar com ela. 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Alô, Luiz Augusto, vai Corinthians!

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2: Olha, agora são 11h53, esse caso aí de localização de veículo.
3: Olha, a polícia recebeu uma denúncia anônima, Marcelo Santos, denúncia anônima, que acontece demais da conta que impinda, e a polícia vai verificar, hein? Vai verificar. A polícia foi acionada para uma localização de veículo que estava numa residência. Alguém falou à polícia, ó, tem lá um veículo lá na casa tal aí, lá no Morumbi, viu? Número tal, coisa e tal e coisa. A polícia de posse dessa informação foi até essa residência. E quando a polícia estava chegando, nessa residência aí, que eles viram que a polícia estava chegando, entraram no veículo e saíram a 200 km por hora, bicho. Saíram com o carro, a polícia foi atrás. Falou, mas saiu, por que que saiu correndo assim desse jeito? Né? Aí acabou alcançando esse veículo lá no Morumbi, né? Um Celta, prata. Lá no Morumbi alcançaram esse carro que saía daquela casa. Aí foi interceptado ali o indivíduo que estava dirigindo o veículo, 24 anos, junto com outro indivíduo de 22. Fizeram eles voltarem, né? Voltaram lá para aquela residência lá onde eles estavam, o carro voltou junto com outros policiais, entraram na casa e dentro da casa também tinha uma motocicleta produto de furto também, uma Yamaha 250 Tenere, que eu falei esses dias aqui.
2: Falou mesmo.
3: Uma Tenere 250, 2013, branca, placa de pinda, tava lá escondidinha dentro da casa. Os dois foram conduzidos até a delegacia e vão responder aí por furto de veículo, Marcelo.
2: Ô, sério, há pouco eu falei aqui da participação da ouvinte, a Maria Helena, dizendo o seguinte, que ela gostaria que perguntasse à Secretaria de Saúde, porque o morador de Pinda, para fazer mamografia, tem que ir até a cidade de Taubaté. Daí eu cobrei aqui a prefeitura respondeu dizendo o seguinte, as vagas são liberadas pelo Estado. E o exame, e o AMI, é uma ferramenta estadual que atende os municípios do Vale do Paraíba. Os agendamentos seguem a oferta disponível, buscando garantir o acesso ao exame dentro da capacidade assistencial existente. Então tá aí, as vagas são liberadas pelo Estado, essa questão da mamografia, quem faz é o Estado.
3: Ô, sério, 11h56. 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
2: Mas era 11h57, chegamos ao final das informações policiais da manhã.
3: Já acabou?
2: Já acabou, passa rápido, né?
3: Boca, sério. Toco, viu?
2: Mas passa muito rápido,
3: né? Ô, Letícia Hume, obrigado aí. Informação amanhã da polícia aqui com novidades.
2: 11h56, vambora, sério.
3: Foi lindo, mas eu estou indo. Amanhã a gente volta com muito mais informação. Boa tarde a todos.
2: Salmo 121. Levantarei meus olhos para os montes, de onde vem meu socorro. Meu socorro vem do Senhor, que fez o céu e a terra. Não deixará vacilar o teu pé, aquele que te guarda não tosquenejará. Eis que não tosquenejará, nem dormirá o guarda de Israel. O Senhor é que te guarda, o Senhor é tua sombra à tua direita. O sol não te molestará de dia, nem a lua à noite. O Senhor te guardará de todo mal, guardará tua alma. O Senhor guardará a tua entrada e a tua saída, desde agora e para sempre. O Senhor é meu pastor e nada me faltará. Se Deus é por nós, quem será contra nós? Operando Deus, quem impedirá? Que a graça, a comunhão, a virtude e as duas consolações do Espírito Santo repouse e sejam presentes em cada vida, hoje e para todos sempre. Que Deus abençoe sua casa, Deus abençoe a sua família, Deus abençoe sua saúde, Deus abençoe seu trabalho, Deus abençoe a sua saída e a sua chegada. Em nome santo e poderoso de Jesus. Vambora, sério?
3: Tchau, gente!

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6: Alô você, ouvinte da Rádio 107.1, começa agora mais um Hora Unifask, o programa do maior e melhor centro universitário de Pindamonhangaba. E hoje nós falaremos sobre um tema que todos deveríamos ficar atentos. Você que está aí agora no seu horário de almoço, você que está trabalhando, nós falaremos de algo que toca a todos: a forma como a gente enxerga a saúde. Porque a saúde não começa no hospital, ela começa na sua rotina. Começa na hora que você dorme, na hora que você acorda, na hora que você se alimenta, como você se alimenta, o jeito que você lida com a ansiedade. Tudo isso vai ser tema da nossa conversa de hoje. E para isso, eu chamo o co-host do nosso programa. Eu vi que ele já foi para a academia hoje, nosso Exatamente. Querido Stan. Stan, boa tarde, seja muito bem-vindo à Hora Unifask.
7: Muito boa tarde a todos os ouvintes, todo mundo que está sintonizado com a gente aí no Instagram, né? Vamos lá para mais um programa com um assunto excelente aí, né? E hoje, realmente, a academia foi cedo.
6: Muito bom.
7: A academia já foi.
6: Muito bem, Stan. Então, parabéns por esse início. E a gente vai tratar do tema central hoje: saúde começa pelos hábitos. E para isso recebemos ela, que é nutricionista especialista em nutrição esportiva, qualidade de vida e emagrecimento, Juliana Portes. Juliana, boa tarde, seja muito bem-vinda à Hora Unifask.
8: Boa tarde, é um prazer imenso estar aqui com vocês, eu agradeço muito pelo convite.
6: Muito bom. Juliana, tanto nós que estamos aqui, quanto os ouvintes que não tiveram ainda o prazer de te conhecer, gostaria de saber um pouquinho mais da sua trajetória, como que você chegou até essa área. Conta um pouquinho da sua história para a gente, por favor.
8: Então, na verdade, é um pouco engraçada, porque eu era confeiteira E eu trabalhava com confeitaria desde os 14 anos, fui fazendo tudo sozinha, aprendendo tudo sozinha. Gostava muito de ver as pessoas comendo felizes. Uhum. Isso me deixava muito feliz também. E aí foi passando o tempo, isso foi ficando um pouco de lado, mas eu sempre amei a gastronomia. Então, uhum, a minha primeira opção seria fazer gastronomia e me tornar uma chefe de cozinha, que era o que eu almejava. Uhum. Aí eu conheci o meu marido, né, na época, e ele me trouxe essa outra opção de trabalhar com alimentação, mesmo sem precisar sair do que eu gostava, mas olhando de outra forma, uhum, né? No caso, a nutrição. E aí eu encarei, eu falei, então vamos lá para ver como é que é. Comecei a faculdade, me apaixonei e descobri uma outra forma de ver as pessoas felizes com, uhum, a alimentação, né? Não só comendo coisas que não são nutritivas, mas trazendo esse prazer em comer de uma forma saudável e de uma forma que eu consiga ajudar essas pessoas a terem mais saúde. Então, mudei um pouco o foco, né? Uhum. Antes era só a alegria, a felicidade do comer em si. Hoje, uhum, envolve muitas outras coisas que agregam muito mais na vida das pessoas.
6: Né? Sim, uma relação com si, né? Exato. Uma relação das pessoas com si e com o próprio hábito de se alimentar.
8: Exato.
6: Tem um dado que eu trago aqui, da OMS, que diz que 1 a cada 3 adultos no mundo não pratica atividade física suficiente. A gente está falando aqui de 1,8 bilhão de pessoas. E por que eu estou falando isso? Porque quando a gente fala de dieta, se eu não me engano, dieta descende de uma palavra grega que significa hábitos. Então, dieta não significa somente o que eu como. São todos os hábitos que envolvem o meu bem-estar e a minha saúde. Como que você pode falar um pouquinho pra gente desse dado, né, que envolve a pouca prática de exercício físico, que consequentemente deve estar atrelada a uma alimentação não regular?
8: É, porque na verdade o grande problema que eu vejo hoje em dia é o imediatismo, né, das pessoas quererem as coisas para ontem, uhum, e não terem a paciência de estruturarem toda uma rotina, tudo que precisa ser feito para que ela consiga permanecer no que ela está fazendo. Uhum. Então, esse desespero para resolver tudo de uma vez, do dia para a noite, acredito que atrapalha muito todo o processo, porque a frustração por não alcançar essa meta muito grande, uhum, é muito grande também. A, uhum, pessoa se frustra muito. Então, o que eu acredito que é o caminho certo? Comece mudando os hábitos com coisas que você consiga manter, né? Com, uhum, coisas que consigam ser consistentes. Porque assim, você conseguindo manter coisa por coisa, daqui a pouco você já vai estar fazendo muitas coisas ao mesmo tempo. E não querendo resolver tudo de uma vez. Então, quando eu, vamos supor uma coisa bem simples, começo a cuidar do meu sono, né? Uhum. Vou separar um horário ok para eu dormir, um horário que meu corpo realmente consiga descansar. Eu consegui fazer isso por 2 semanas, por 3 semanas, já está virando um hábito, já está se tornando uma rotina.
6: Sim.
8: Né? Eu estou colocando mais atenção nisso, estou conseguindo atingir essa meta. Agora, qual é a próxima meta? Bom, vamos beber mais água, né? Preciso, uhum, beber mais água, preciso ingerir mais líquidos. Então, a gente vai começar aos pouquinhos. Eu vou começar com uma meta de 3 litros por dia? Não. Vou começar com uma meta que eu consiga manter. Uhum. E aí, aos poucos, eu vou melhorando essa meta. Então, acredito que a rotina e os hábitos estão muito atrelados no que eu consigo manter no meu dia a dia. E se, uhum, eu não consigo manter essas metas que são muito longe, eu acabo desistindo. E aí onde as pessoas não mantêm atividade física, não mantêm a musculação, não conseguem permanecer, porque elas colocaram uma coisa, uhum, muito distante.
6: É, o espaço entre o que ela deseja e o resultado que ela tem naquele pouco que ela faz no dia a dia está muito longe um do,
8: exato,
6: outro, né? E aí a gente, eu acho que parte disso está ligado com o efeito comparativo. Eu acho que a gente compara muito o sucesso do outro, o final do outro, com o nosso início.
8: Sim.
6: E eu queria saber sobre, né, no seu consultório, as pessoas chegam mais preocupadas com a saúde ou com a aparência? Ou um leva ao outro?
8: Olha, eu acho que é um pouco dos dois. Principalmente mulheres, né?
6: Uhum.
8: Mas eu vejo que é uma frustração muito grande de tentar muitas vezes e não conseguir.
6: Uhum.
8: E essa frustração que pega muito.
6: Uhum.
8: E aí partem mais pra saúde, porque já tentaram tantas dietas, uhum, que a estética acaba ficando um pouco de lado, porque, uhum, elas querem realmente conseguir manter alguma coisa.
6: Uhum.
8: Então, eu percebo que a estética é muito importante, porque quando a pessoa começa a entrar em alguma roupa que ela não entrava antes, começa a se olhar no espelho com mais carinho. Eu até trabalho, uhum, muito isso com os meus pacientes no consultório, de essa atividade de se encarar no espelho, de olhar o que você é. né? E aprender a ter admiração por isso, né? Independente da forma que você está hoje, da condição que você se encontra, mesmo que você não esteja feliz, mas você ter carinho por esse corpo que te acompanhou, por toda a sua história, toda a sua trajetória, né? Às vezes você... A forma como você conseguiu lidar com muitas situações difíceis na vida foi comendo. Então, sim, é entender esses momentos, entender essas fases que a vida impôs para você. E você tá hoje firme, podendo fazer escolhas diferentes. Então, acolher esse corpo com carinho, com toda a sua história, com toda a sua trajetória, para que você possa também entregar para ele o carinho da alimentação, que é nutricionalmente falando, para que ele possa se transformar e atingir realmente o que você espera, né?
6: Eu queria que a gente entrasse, você falou da nutrição em si. Nós temos o curso de nutrição no Unifasc e um ponto interessante é a gente mostrar a importância de um acompanhamento sério de um nutricionista. Porque nós vemos hoje muitas pessoas passando dietas em redes sociais, pessoas que não são nutricionistas. Eu gosto muito de uma piada, né, que fazem, que é a seguinte, mas que ela acaba retratando um pouco da realidade. A pessoa fala assim... Olha, eu consumi durante 30 dias um limão em jejum. No final de um mês eu perdi 30 limões, né? Porque não teve resultado efetivo nenhum. Qual que é a importância desse acompanhamento nutricional? Claro, saindo do campo do óbvio, falando de termos mais científicos. E o cuidado que a gente deve tomar com essas dietas passadas por blogueiros, né? Alguém que fez para si, pode ter tido algum resultado, mas não necessariamente vai ser o resultado que você vai ter.
8: Então, isso é bem complicado, né? Porque as pessoas, hoje em dia, ainda mais com as IAs, com toda a tecnologia que a gente tem, ela faz a própria dieta, né? Sozinha. E isso é muito complicado, porque com isso vem a desvalorização do nutricionista. Porque a pessoa acha que ela não precisa mais do profissional. Que o profissional, ele serve só para entregar a sua dieta. Mas, gente, a dieta é só um detalhe de todo o processo, né? Porque a pessoa, com o acompanhamento, a gente está falando de acompanhamento profissional, um acompanhamento direcionado, um acompanhamento completo, do jeito que tem que ser feito, né?
6: Sim,
8: que também tem profissionais que também não entregam isso também. A gente tem profissionais de todas as qualidades, né?
6: Sim,
8: em todas
6: sim.
8: as profissões. Mas conduzir a pessoa para que ela consiga entender o processo, para que ela consiga entender que ela vai errar, que não vai ser perfeito, que ela vai precisar de ajuda para ela subir de novo. Poxa, a dieta não está encaixando? Vamos ajustar de novo. O que está acontecendo? Conversa comigo. Então, é mais... Eu acredito muito também que entra um pouco a parte de psicologia, não que eu seja formada, mas entra muito essa questão de entender e ter empatia pelo outro, de ser o suporte que ele precisa em toda essa caminhada. Então, por isso, o acompanhamento com um profissional nutricionista é muito importante. Porque ele vai além de você se engessar no papel, né? Porque, na verdade, a gente ensina você a ter liberdade, né? A gente quer que você seja livre.
6: Sim.
8: Livre para você saber o que você vai escolher, para você saber o que você pode e o que você não pode. Que, na verdade, a gente pode tudo, né?
6: Sim.
8: Mas de saber como que eu vou montar isso, como eu vou estruturar isso, né? Então, o profissional, ele tá para te ensinar o caminho para você poder ter liberdade na sua alimentação.
6: Perfeito.
8: Saber o que você precisa, o que você precisa evitar. E assim você conseguir viver livre, né? E ser feliz.
6: Mais porque... tranquilidade, né? Perfeito. 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
7: com
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6: 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Juliana, certa vez a gente recebeu uma nutricionista na faculdade, em uma palestra, e aí eu perguntei para ela sobre uma questão do impulso. Que eu vejo que existem pessoas que falam, eu não consigo não comer. E eu falei para ela, olha, eu não entendo isso. Porque eu consigo olhar para algo e falar, não vou comer. Ela falou assim pra mim, é porque o seu emocional tá tranquilo, tá estável. E aí eu vi que existia uma relação do que você trouxe aqui, que às vezes é muito mais psicológico do que... Porque a pessoa, ela precisa encarar essas frustrações de dizer, não, eu não posso. Eu quero, mas não posso, não devo. Que estratégia você pode passar aqui para quem passa um pouco por isso, de não conseguir dizer o não para si?
8: Olha, eu costumo trabalhar com uma questão mais da pessoa passar a vencer obstáculos. Então, uhum. eu acabo passando o cardápio, mas uhum. eu não engesso ela naquilo, para ela não se sentir presa no caso dela errar. Uhum. Principalmente no primeiro momento, que ela tá... É uma adaptação, né? A gente tá mudando muita coisa. Uhum. Muitas vezes, uma pessoa que tem mais de 40, 50 anos, que fez a vida inteira errado.
6: Sim. Né?
8: Então, eu passo muito isso para ela, dela poder se sentir segura. Se ela comer algo, para ela sempre pensar no depois, o que ela pode melhorar depois. Então, ela refletir se aquilo realmente ela está com vontade de comer, se ela precisa daquilo. E se sim, se ela precisar comer aquilo, comer sem problema nenhum, sem culpa. Uhum. Porque eu gosto de não trabalhar essa culpa, de se sentir culpado porque comeu. Porque acaba gerando frustração, a pessoa abandona todo o processo. Né? Uhum. Então, ela come e eu falo pra ela, quando você for comer, você coma com gosto. E depois que comeu, virou a página. Então, uhum. você vai voltar pro que precisa fazer, você vai fazer um exercício físico, você vai beber mais água, você vai voltar e errar menos. Então, não pra ficar preso no erro. Poxa, eu errei, o que eu faço agora? Não, eu errei, tá tudo bem, agora bola pra frente, eu vou continuar fazendo o que eu tenho que fazer da melhor forma possível. Porque se a gente for somar isso em um mês, por exemplo, na somatória de acertos e erros, os erros vão ser muito menores, porque ela sempre vai estar focada em o que ela pode fazer de melhor e não no que ela se auto-sabotou, no caso.
6: Sim, sim. Eu vejo que, não sei se você tem por histórico atender casais.
8: Sim, sim.
6: Porque eu tenho um casal de amigos e a gente sempre entra nesse assunto porque... Eu sou uma pessoa que pratica bastante exercício físico, tento ter uma dieta ali razoável, sem exageros. Mas eu falava pra ele, olha, eu acho que um dos grandes problemas que um casal tem é de ter por único entretenimento a comida.
8: Sim.
6: Então, o que o casal faz? Ah, vamos ter alguma coisa pra fazer no sábado. Esse alguma coisa no sábado é o quê? Comer.
8: Sim.
6: Aí no domingo vai almoçar, né? Enfim, o casal acaba não criando uma rotina, a gente volta à rotina... de ter uma atividade física junto, de ter... Você tem algum exemplo ou tem algo para a gente pensar nos casais? Porque eu acho também que uma pessoa influencia a outra.
8: Olha, eu tenho alguns casos que veio só a mulher e aí eu cuidei dela, estruturei a dieta e tudo mais e ela começou a mudar tudo em casa. Então, muitas das vezes o marido emagreceu por tabela. Porque a mulher mudou, porque a mulher estava seguindo um cardápio diferente. Então, o marido começou a ter a mesma rotina que ela. Mas também tive outros casais que vieram, os dois, que já tinham uma rotina de treino. Então, assim, é muito complicado porque eu sempre tento direcionar a pessoa a poder fazer atividade física. Porque, assim, eu não trabalho com restrição. Né? O meu trabalho é reeducação.
6: Certo.
8: Então, na verdade, a pessoa ter esse momento de prazer, sair para comer, tem que existir sim, na minha percepção. Porque entra na liberdade que eu comentei, né? Dela se sentir livre.
6: Sim.
8: Mas ela ter essa liberdade, mas ela ter a consciência de até onde ela pode ir. Então, que isso não seja uma frequência todos os dias, mas que seja algo, uma ocasião mais especial, né? Eu sempre falo isso, ah, você vai sair, você vai sair com seu marido, com a sua esposa, mas escolha um lugar para vocês irem, aproveitem desse momento, desfrutem do que vocês vão comer, escolham o que vocês realmente estão com vontade de comer e não só comam por comer. É, igual, por exemplo, eu falo, ah, você vai numa festa de criança, numa festa infantil, seja o que for, um evento da família, eu vou ficar comendo coisas que eu não estou com vontade, com tanta vontade assim? Não, então tem coisas que dá pra gente evitar. E a mesma coisa numa relação. Mas eu vejo muito que quando um começa, o outro ele já começa a colher esses frutos também. Eu até brinco muito de falar, olha, eu quero esse antes e depois, hein? Porque é graças a mim que tá acontecendo isso.
6: No casal, né?
8: Sim.
6: Eu acho que tem uma questão também que é... Eu percebo, tá? Não tenho nenhum dado científico para afirmar isso, mas eu percebo que a evolução motiva. Então, quando a pessoa emagrece um pouquinho, ela fica mais animada a emagrecer mais, a fazer atividades. E aí, quando isso acontece em casal, eu acho que isso, ou em família, acho que isso é sempre muito positivo.
8: Sim.
6: Né, eu sempre falo muito do poder do ambiente. Eu gosto muito de... Porque eu vejo isso na faculdade. Se você quer estudar, fique perto de quem estuda. Você vai estudar com quem está no barzinho, vai ser muito difícil você estudar. Você vai ter que precisar de mais energia para ir contra esse movimento de ir até o barzinho para você conseguir estudar. Então, como que você enxerga essa questão do ambiente influenciando... Acho que você já falou, claro, do casal, mas eu acho que ela acaba estendendo um pouco mais. Como que a gente pode reorganizar o ambiente para favorecer uma vida mais saudável?
8: Olha, isso a gente pode ter muitas vertentes, né? Falando, por exemplo, de pessoas que vêm, que moram com os pais, às vezes fica um pouco mais complicado, porque os pais têm as manias e fica mais difícil introduzir. Mas mesmo assim, eu tive um paciente que ele também mudou a vida dele completamente, a mãe comia de forma totalmente diferente, e através dele mudar os hábitos, começar a treinar, fazer atividade física com muita frequência, a mãe começou a mudar, o pai começou a mudar, eles começaram a fazer atividade física. Não foi uma coisa que aconteceu do dia para a noite, foi um processo, foi um bom tempo até chegar nisso. Mas hoje a família toda treina e eles gostam e vão para academia juntos e todo mundo se alimenta bem em casa. Pararam de comer muitas coisas que antes eram um hábito, frituras, por exemplo, porque começou através do filho. Então a gente percebe que uma pessoa que escolhe mudar, que é difícil, né, gente? A gente falando de uma pessoa escolhendo mudar sozinha numa casa onde tem que ter força,
6: né?
8: Disponível ali. Tem que ter muita força de vontade.
6: Sim.
8: Mas quando isso acontece, a gente vê todo mundo se transformando e todo mundo colhendo tudo que está acontecendo ali naquela mudança de alimentação, naquela mudança de enxergar as coisas, né? E todo mundo começa a adaptar isso e a colocar isso na sua própria vida sem perceber. E quando vê, já aconteceu.
6: Já fez a mudança da família toda. Importante a gente falar da família, porque eu acho que parte das nossas crenças nascem na família. E eu testemunhei pessoas próximas que tinham família que tinham horror a um corpo magro. Que um corpo mais corpulento, mais cheio, era sinônimo de saúde. Eu acho que é importante a gente citar, me corrija se eu estiver errado, que nem todo corpo acima do peso está nutrido.
8: Não.
6: É diferente a gente falar de nutrição, né, no corpo nutrido, e de um corpo com excessos.
8: Até um corpo muito magro, né?
6: Também.
8: Que também não significa saúde.
6: Exatamente.
8: Acredito que muito vem por conta disso, falando de um pouco de história, né? Que antigamente as pessoas não tinham... Quem era mais farto, mais gordinho, era quem tinha condição de estar comprando alimento, de estar sendo bem mantido em casa, né? Era sinônimo de riqueza, de fartura. E as pessoas que eram mais magras eram sinônimo de pessoas mais pobres, que não tinham acesso a toda essa comida.
6: Sim.
8: Mas hoje em dia, acredito com o que vem acontecendo hoje, principalmente com todos esses peptídeos novos, Monjaro e tudo mais, eu acredito que isso está saindo um pouco dessa visibilidade, né? De ser mais gordinho significar mais saúde. Até porque o nosso corpo é muito inteligente, né? Então, um corpo que está inflamado, que a gente está falando de excesso de gordura, a inflamação em si já é um sinal que não está tudo bem, né? Porque não que um corpo magro, sem gordura, também... Não.
6: É sinônimo de saúde.
8: É sinônimo de saúde, exatamente. Mas ele não está inflamado. Então tem coisas ali que dá pra gente resolver que talvez seja um pouco mais fácil de resolver do que um corpo que está inflamado. São processos diferentes. Mas não é por isso que está tudo bem.
6: Perfeito. Quando a gente está em semana de provas na faculdade, nós vemos um aumento, por exemplo, do consumo de chocolate.
7: Nossa!
6: Quando você vai para concursos, prova da OAB, você vê a galera que leva quase barras de chocolate. Onde que eu quero chegar? A gente vive um período de muita ansiedade, de muitas doenças psicossomáticas, mas sobretudo ansiedade. Estando em ambientes escolares, com frequência eu vejo que aumentou muito nos últimos anos, crises de ansiedade, enfim. Então é algo que a gente tem percebido. E eu acho que a ansiedade influencia nos nossos hábitos, sobretudo na alimentação.
8: Sim.
6: O que você pode trazer pra gente dessa relação e de uma possível... Porque eu penso também que existem os dois lados. Existe a ansiedade influenciando a alimentação e a alimentação influenciando a ansiedade.
8: Sim.
6: Como funcionam essas vias?
8: Olha, eu já tive episódios da minha vida que eu tive crise de ansiedade, mas acredito que isso é um fator que vem de muitas coisas atrás, né? Uhum. Muitos problemas que empurram a pessoa sempre para o mais fácil, que é se deliciar e comer o que ela está com vontade. Que eu acredito que a válvula de escape mais fácil que existe é o ato de comer. Uhum. E é uma válvula de escape que ninguém vai te julgar. Ninguém vai falar assim, olha, você está comendo muito, olha, para, você está comendo... coisas gordurosas demais, você está comendo açúcar demais. Não, muito pelo contrário, as pessoas te dão.
6: Sim, elas estimula, te oferecem, né? Vamos junto, vamos comer junto.
8: Sim. Exatamente. Então, isso é muito complicado, porque nesses episódios de ansiedade que eu tive, eram momentos que eu estava me cobrando muito sobre o meu corpo, me cobrando muito sobre como eu deveria estar, se eu poderia estar mais longe. E hoje, eu vejo que eu estou num momento que eu me aceitei mais, aceitei quem eu sou, o jeito que eu sou, o jeito que o meu corpo é, e continuo cuidando dele mesmo assim. Uhum. Mas, por exemplo, eu parei de exigir de mim o além do limite que eu suportava. Certo. Eu estava sempre tentando mais e mais e mais, e era uma coisa que eu não conseguia ter consistência e eu não era feliz. Uhum. Principalmente com dietas muito restritivas, né? Porque é onde as pessoas se frustram muito. Uhum. Então, é onde eu me perdi muito na ansiedade. Então, eu vejo que isso é um problema que está enraizado muito além do que a pessoa só tentar resolver não comendo. Então, as pessoas, por exemplo, como é que eu posso dizer isso? Elas querem resolver só a alimentação e não resolvem tudo que vem atrás. Certo. Que são todos esses traumas, todas essas tristezas.
6: É multifatorial e você pega e quer resolver com um fator só.
8: Exato. Só que não vai resolver. A pessoa vai se tornar mais ansiosa ainda, ela vai ficar mais frustrada ainda, porque ela não vai ter conseguido. Uhum. E isso desencadeia muitas coisas, né? A gente está falando de uma possível bulimia, pessoas que auto se sabotam, pessoas que deixam de comer, pessoas que fazem jejum intermináveis. E só se machucam, né? Prejudicam o próprio corpo. Então, eu acredito que a forma de você trabalhar essa ansiedade é você parar um pouco, olhar para dentro de si, ver o que está acontecendo dentro de você, o que tá desencadeando essa ansiedade, né? Eu tenho trabalhado num projeto que é a minha metodologia Eixo, o nome da metodologia, que é trazer essa pessoa para o eixo central, que é o eixo principal dela mesma. E nesse projeto a pessoa vai aprender a se escutar. Então tem até momentos nesse processo que ela vai preencher lacunas de o que ela comeu, o que ela estava sentindo, o que ela estava pensando antes, para a gente trabalhar justamente para ela entender, porque não adianta a gente falar. A pessoa tem que parar, analisar, olhar para dentro dela, entender o que está acontecendo, por que veio essa vontade de comer, o que aconteceu comigo antes, o que desencadeou essa ansiedade. Eu comi, mas eu comi quanto? Eu comi, eu me senti satisfeita, eu comi além. Então, tudo isso é trabalhado também, muito bacana.
6: É, olhar a raiz, não somente o fruto, né? Sim. Você olhar onde está nascendo isso. Sim. Eu lembro de um episódio que uma aluna na faculdade... Toda vez que tinha apresentação de trabalho, ela tinha problema com vômito. E aí, em conversas, a gente chegou que ela foi uma paciente de bulimia. Onde, quando ela comia... Olha que interessante. Quando ela comia... E aí o cérebro é muito inteligente, né? Quando ela comia, ela se sentia culpada. E ao colocar essa comida para fora, ela sentia alívio. Então, em situações de tensão... O que o cérebro dela entendia? Se eu fizer isso, eu vou ter alívio.
8: Sim.
6: Então, gerou um comportamento nela oriundo desse processo de adolescência, né, de formação do indivíduo, que ela teve a bulimia.
8: E a então, gente vê que volta nos hábitos, né?
6: Exato.
8: Porque ela ensinou o corpo dela isso, o cérebro aprendeu, e ele reprograma e ele refaz.
6: Exato. Eu lembro que eu passei por um treinamento que falava que nós tínhamos que só ter acesso dentro do possível a notícias boas. Porque ter acesso a notícias ruins fazia com que eu tivesse pensamentos ruins, isso faria com que eu tivesse sentimentos ruins, consequentemente comportamentos ruins. Eu acredito que isso também está muito ligado à alimentação. Então, se eu só consumo coisas negativas, só vejo notícias ruins, só tenho hábitos ruins, qual a chance de eu me alimentar bem? É menor, né? Não vou dizer que é impossível, mas é uma chance menor de a gente ter
8: Principalmente hoje em dia nas redes sociais, né? Que a gente consome muita coisa o tempo inteiro, uma enxurrada de informações.
6: Sim.
8: E se a gente consome coisas que vão afastar a gente do nosso objetivo... Eu falo até de um perfil cheio de comida, né? Cheio de coisas gostosas, que você fica ali toda hora com vontade, salivando.
6: Não, ver Masterchef pra mim é terrível, porque eu vejo Masterchef e só quero sair dali e comer.
8: Eu, por exemplo, antes que eu era confeiteiro, eu assistia muito essas coisas. Masterchef, assistia programas de confeiteiro. Hoje eu não posso assistir, porque eu evito.
6: Estimula, né?
8: Estimula a vontade de você estar comendo coisas que você não... Não que não deve, mas não é o momento.
6: Então vamos falar sobre isso. Existe alimento proibido? Ou existe contexto, frequência e quantidade?
8: Olha, eu não digo que nenhum alimento é proibido. Eu digo assim que tem uns que não são muito indicados pela Anvisa, por exemplo.
6: Certo.
8: Mas não que ele vai fazer mal num contexto se você comer uma vez só, de vez em quando. Uhum. Né? A gente tá falando, por exemplo, de embutidos, presunto, salsicha, mortadela. Essas coisas assim são gostosas, né, gente? De vez em quando é bom. Uhum. Mas quando a gente coloca todo dia na nossa rotina, no café da manhã, todos os dias, aí começa a ser um problema. Então, eu não vejo nenhum alimento como mal ou como nenhum alimento que faça mal no contexto geral. Uhum. Acredito que todos os alimentos são válidos, mas você sabendo usar, você sabendo o que comer, se é a hora certa, principalmente açúcar, né? Eu vou comer esse açúcar isolado, eu vou comer esse açúcar depois de uma refeição. Uhum. Às vezes o problema não tá no doce, às vezes o problema tá porque você come doce com o estômago vazio, né? E aí o pico de insulina vai ser muito maior, o açúcar no sangue vai ser muito maior. Então, é aonde vai ser colocado esse doce.
6: O contexto, né?
8: O contexto que ele vai ser colocado. Então, eu acredito nisso. Principalmente por eu vir dessa paixão pela comida, porque eu sou uma pessoa que gosta muito de comer, gente. Eu já tentei entrar no mundo do fisiculturismo, já almejei isso, mas não é pra mim. Eu gosto de comer, eu gosto de tomar um bom vinho. Por isso
6: eu ia falar sobre isso, chegar no álcool, mas pode concluir aí, vamos lá.
8: Por isso que eu prezo muito da pessoa ter esse prazer em se alimentar, não dela se privar. Mas é que nem, por exemplo, tem um paciente meu que ele gosta muito de farinha.
6: Uhum.
8: E aí ele tá num processo de emagrecimento. Eu falei pra ele, olha, todo dia não dá, mas dá pra gente fazer um dia sim, um dia não? Uma colher de sopa aí, uma colher de sopa e meia. E ele tem feito um dia sim, um dia não. Não tem deixado de comer o que ele gosta. A gente conseguiu remanejar um pouquinho para ele conseguir comer o que ele tem apreço, o que ele tem carinho ali, o que remete coisas boas para ele. Porque, às vezes, você vai tirar alguma coisa do cardápio da pessoa que remete a coisas, lembranças boas, né? Que faz parte da infância dela, que faz parte da cultura dela, que remete a muitas memórias. Então, a gente tem que saber administrar tudo isso para que a pessoa coma, seja feliz, mas que ela saiba ter esse equilíbrio, né?
6: É, que não encare também a alimentação como uma tortura. Acho que aí aumenta cortisol, aí depois a gente fala um pouco sobre hormônios, que eu acho que é importante a gente falar também. Mas, Stan, sei que você trouxe algum dado pra gente aqui, algum comentário. Tem uma galera na internet, como é que tá aí? Conta pra gente.
7: Opa, eu ia puxar agora pra gente fazer uma pergunta aqui de um seguidor. Deixa eu só puxar aqui.
6: Pode ver com calma aí. Porque eu acho que é importante a gente falar, e quando a gente fala do proibido, né? Eu sempre vejo álcool, né? Então eu pedi para você pensar um pouquinho quando o Stan fala sobre a gente...
7: Exato.
6: Tratar um pouquinho do álcool, mas vamos lá.
7: Eu queria saber também sobre isso. Bom, a gente tem uma pergunta aqui no Instagram do Thiago. Ele mandou primeiramente, bom dia, Juliano, você é maravilhosa. Falou aqui. Ele mandou uma dúvida, se existe um tipo de dica para quem não consegue criar uma rotina diária... E que venha, né, desistir ali no meio do processo.
8: Olha, eu costumo muito trabalhar com os meus pacientes da maneira que eles conseguem iniciar. Então, é como a gente estava falando agora, de tentar fazer tudo de uma vez só. Então, com essa rotina muito puxada, que exige muito, acredito que o primeiro passo para você conseguir ter sucesso nesse primeiro momento é se organizar. Né? Porque sem organização você não vai chegar a lugar nenhum. Então, você tem um dia que você está livre, deixar as coisas meio que prontas. Em casa eu faço muito isso, deixo uma porção grande de carne moída, de frango, tudo pronto. Sim. Uma porção grande de arroz, uma porção de macarrão que seja, uma porção de legumes, de salada lavada, tudo já pronto para a semana. Acredito que isso é um primeiro passo, se não dos mais importantes de todo o processo, para que você, na hora que você precise comer, você não peça um iFood, você não vá para
6: você facilita o acesso ao acerto.
8: Exato.
6: Né? Isso. Abaixa a barreira ali de chegar até a comida boa.
8: Isso. Eu acredito que esse é um dos primeiros passos. E começar com melorar a ingestão de água. Essas duas coisas, gente, já faz muito. Uhum. É que as pessoas, como a gente fala, as pessoas elas não querem o básico. Elas querem sempre... O que eu posso fazer além? É o limão de manhã? É a chia? É o psílio?
6: Que é o atalho? Será que não quer o atalho, né? E não tem atalho,
8: né? Não tem atalho. É. Então, se você fizer o básico e conseguir manter esse básico constantemente por 1, 2, 3 meses, você vai ver resultado disso.
6: E aí o resultado vai fazer você ficar motivado, né? Exato. Animado e manter ali disciplinado.
8: Mesmo que a pessoa não consiga fazer a refeição de 3 em 3 horas, isso não é uma regra. Uhum. Né? Eu só peço que a pessoa não fique mais de 4 horas e meia sem comer. Uhum. Justamente para criar uma rotina com o organismo dela. Para o organismo saber que ele vai receber o alimento naquele momento. E assim evita do seu corpo estocar e transformar tudo em gordura, porque ele só recebe alimentação a qualquer horário do dia.
6: Sim.
8: Então,
6: sim.
8: Pensando em gerar rotina, gerar hábito, para o seu próprio corpo ter também a forma dele, o mecanismo dele todo trabalhar, né? Porque o nosso corpo ele é muito inteligente, então,
6: sim.
8: Da mesma forma que ele recebe as nossas, as coisas que a gente coloca para os hábitos mesmos irem acontecendo, ele também precisa desse tempo para ele estar funcionando.
6: Sim, se reorganizar.
8: Exato. Né?
7: Tem um estudo até do pessoal de... Deixa eu virar aqui para mim, fica mais fácil o pessoal ver também. Tem um estudo de Lancet que eles fizeram lá nos Estados Unidos, que com 59 mil participantes desse estudo, e mostraram que pequenas mudanças diárias ali, de melhoria de sono, né, ingerir mais água, um pouco mais alimentação, atividade física, e nem atividade física pesada, né, tipo uma caminhada de 30 minutos ali. Essas mudanças pequenas diárias, quando feitas em conjunto, acabaram aumentando significativamente a saúde desses pacientes, dessas pessoas, né, que participaram do estudo. E é sobre isso mesmo, né? Sobre os hábitos, sobre o dia a dia ali. Uma pequena mudança pode gerar como se fosse a teoria do caos, né? Um pequeno bater de asas de uma borboleta pode ocasionar um furacão lá no México.
6: Lá no mundo, né?
7: Eu
6: gosto dessa... Eu acho que talvez o nome... Não sei se é técnico, mas já ouvi dizer hábito angular. Por exemplo, se eu acordo cedo e faço 30 minutos de exercício, eu vou querer beber um pouco mais de água, eu vou querer me alimentar melhor, porque eu já comecei o dia bem.
7: Exato.
6: Então esse já foi um hábito angular para que eu possa depois seguir com os hábitos melhores.
8: Sim.
6: Né? Bom, vamos falar do álcool? Eu acho que é uma dúvida muito comum. Gente, eu não bebo não, tá?
8: Ele é cachaceiro.
7: Mas um vinho.
6: Bem, né? Não tem é tão grave, né?
7: É o vinho, o vinho é o foco pra gente saber.
8: A gente vai comemorar o brasileiro na Copa.
6: Então. Maravilha. Mas e qual que é essa relação com o álcool? A gente pode beber? Ele atrapalha muito, por exemplo, quem treina? Como que a gente pode lidar com ele?
8: Então, gente, na verdade, o álcool, ele é tóxico pro organismo, né?
6: Uhum.
8: Não tem, assim, benefícios com o álcool. O benefício que tem é pra gente mesmo, né? Essa questão de a gente ter um pouco mais de... aproveitar os momentos mesmo que a gente quer aproveitar com as pessoas que a gente ama e tudo mais. Então, por conta do álcool ser tóxico, ele é nada favorável pro seu corpo. Então, a gente falando em relação a quem treina e tudo mais, ele retrocede tudo que você fez, né? Mas o grande problema do álcool, ele tá na constância da pessoa beber. Então, por exemplo, eu falo muito sobre isso. A pessoa quer beber, o paciente quer beber, não tem problema. Mas escolhe um dia para isso, né? E também controla essa quantidade. Você vai, não vai encher a cara. Mas dá para você beber um vinho seco. Dá para você tomar... Hoje em dia tem aquelas cervejas que são baixas em calorias.
7: Zero glúten.
8: Gente, tem 70 calorias.
7: Nossa.
8: É assim, absurdo. Mas o problema não é as calorias. É o álcool, né? Que
6: sim,
8: o álcool é o mesmo. Então... como o álcool é tóxico, a gente pensando na pessoa, uma pessoa que bebe, uma pessoa que tem um hábito de beber todos os dias, tem muita gente que fala assim que, tomar uma tacinha de vinho...
7: eu ia chegar nessa frase, o pessoal fala, é uma coisa boa, realmente.
8: Não é, não que o vinho seja o problema, mas é porque a pessoa tá colocando aquele álcool que é tóxico no organismo dela todos os dias. Então, pensa pro seu corpo conseguir eliminar aquela toxina. Ele não vai. E principalmente por ser uma dosagem

0: Porque esse álcool vai demorar para sair do corpo uns 2-3 dias, dependendo da quantidade de álcool que essa pessoa beber. Se for uma quantidade pequena, uns 2 dias.
1: Sim.
0: Se praticar atividade física, mais rápido ainda. Então, mas pensa uma pessoa que bebe todos os dias. E aí ela vai treinar. Ela bebeu no sábado, domingo, aí o álcool vai sair na quarta-feira do corpo dela. Aí ela vai treinando, aí ela volta a beber no sábado. O corpo teve 2 dias sem álcool só. Então, pro corpo, pro organismo, é um cálculo que acaba não batendo. Mas não sou contra.
2: Só com moderação,
0: é,
2: né?
0: Com moderação.
2: É, aquela clássica, né? A diferença do remédio do veneno é o tamanho da dose, né?
1: Exato.
2: Mas, e aí eu queria tratar de um ponto que é muito sensível, que eu acho que é o peso. Eu sempre gosto de trazer que se você pesa na balança e bebe 1 litro de água, você está 1 quilo mais pesado.
0: Sim.
2: Como que a gente pode lidar com essa relação de peso e, por exemplo, percentual de gordura? Eu acho que não necessariamente o peso está atrelado ao emagrecimento, ao... Qual é essa relação? Como que você trata disso?
0: É, na verdade, eu não gosto muito da balança, para ser bem sincera. Eu, por exemplo, eu peso 83 quilos, gente. Eu, vendo a minha estrutura assim...
2: Você é alta, né?
0: Eu sou alta, mas eu pergunto no consultório para as mulheres, quanto você acha que eu peso? Toda vez eu pergunto isso, porque todas falam bem menos. 70 quilos, 69, eu falei, gente, que isso? 80, eu tava com 85 faz pouco tempo. Então, acredito que a balança, ela atrapalha muito o processo de você ver os resultados. Porque imagina se eu ficasse presa na balança e não o que eu realmente vejo no meu corpo, que é no espelho em si. Eu acharia que eu tivesse gorda. Então, eu falo muito isso para os meus pacientes. Não fiquem pesando. Não é para pesar. O consultório serve para isso. O consultório serve para a gente pesar. A gente faz o adipômetro, a gente tira todas as medidas. Aí sim a gente vê o que aconteceu no mês. Sim. Mas a pessoa ficar se pesando é como se ela tivesse querendo... Vai, corpo, me responde. Quero
2: forçar,
0: uma resposta,
2: né?
0: E aí ela vê que não respondeu do jeito que ela queria, ela se frustra. Então, a balança, ela não é parâmetro pra nada. Porque a pessoa, principalmente mulheres, né, ela pode estar mais inchada, ela pode estar num...

0: O que leva à construção de massa magra é o exercício de força. Uhum. É eu estar fazendo força com o meu músculo. Porque sem essa prática da atividade física, e a gente está falando assim de pessoas que treinam de verdade. Uhum. Que tem muita gente que vai para academia, faz um treino fofo e acha que vai ter resultado. E essas pessoas que a gente vê anos treinando e o corpo não muda. Então, assim, o que gera esse aumento da massa magra é a lesão que você vai causar nesse músculo. Então, o músculo ele vai ser lesionado na hora do treino, por isso que dói tanto, porque ele se rasga, as fibras se rompem, para que ele possa se reconstruir maior. Então, aí que a comida entra, trazendo essa estrutura para a massa magra poder crescer, né? Porque aí você está usando as calorias do que você está comendo para recompor e reconstruir essas fibras. E aí cresce e dobra de volume. Mas sem exercício de força, não
1: vai,
0: assim,
1: né?
0: Não.
1: É, aí é
0: se
1: querer...
0: Se existisse,
1: querer...
0: a gente já estaria em outro nível,
1: verdade. Exatamente. Exatamente. E eu gosto de... Às vezes eu tenho algumas questões de nomenclatura. Eu não acho que ele se refere a engordar. Na minha percepção, engordar é ganhar gordura. Não sei se eu tô... É, então. Então, acho que quando você quer ganhar peso, e aí esse peso vai ser distribuído entre massa magra e outros componentes do corpo. Mas quando a gente fala engordar, eu entendo. E aí é só uma questão de nomenclatura. Não sei se eu estou certo, se tem erro.
0: Tá certo.
1: Mas quem engordar significa ganhar gordura.
0: Mas existem, né? No caso, possibilidades diferentes. A gente está falando, por exemplo, de uma pessoa que é muito magra, uma pessoa que precisa realmente, já tem um percentual de gordura muito baixo, que ela precisa comer mais calorias para ela poder ter saúde. Aí sim, a gente está falando de um ganho de gordura para a saúde do corpo dela.
1: Perfeito.
0: Mas uma pessoa que treina, uma pessoa que também pratica atividade física. Porque existem casos de anorexia, casos de que a pessoa realmente tem um metabolismo muito acelerado e ela é realmente muito magra. Ela realmente precisa comer muito para que ela ganhe essa gordura para trazer saúde para ela. Mas
1: sim,
0: aí vai para a saúde, não para a estética.
1: Sim, perfeito. Bom, eu passei no ano passado num período de que eu reduzi meu percentual de gordura de 12% para 8%. Eu tinha esse objetivo, ia fazer uma viagem e tal, aí mais estética, tá? Acaba que a saúde vem junto.
0: Sim.
1: Mas um dos pontos principais para que eu conseguisse isso foi regular o sono. E eu vi que eram quatro coisas muito importantes: sono, hidratação, alimentação e treino de força. Mas eu queria que você falasse um pouquinho agora sobre o sono e a importância dele para uma dieta bem feita, né? Hábitos bem feitos.
0: O sono, na verdade, as pessoas ignoram muito, né? Homens, principalmente, que dormem bem menos, vocês dormem 6 horinhas, já estão zero bala para o próximo dia.
2: E 6 é luxo ainda.
0: Às vezes 5 resolve, né? Mas as mulheres têm um grande problema com isso, porque a gente precisa, no mínimo, ali de 8 horas para uma noite recuperada, vamos falar assim, né? E a gente está falando de 8 horas, na verdade, não são 8 horas, né? Até a pessoa pegar no sono profundo, dão 6, 5 horas para a pessoa ter um sono de qualidade. Dependendo se a pessoa for uma pessoa muito estressada, uma pessoa que tem uma rotina muito puxada, ela não vai deitar, ela não vai relaxar.
1: Sim.
0: Ela vai continuar pilhada. Então, assim, o problema disso está a longo prazo, porque a pessoa ela está encurtando a vida dela lá na frente. Porque, eu quero fazer tudo hoje, eu quero resolver agora, para que dormir? Eu já ouvi muito isso, né, da pessoa querer viver.
1: Eu vou ter eternidade para descansar, né?
0: Depois eu vou dormir muito tempo. Mas o sono é tão importante quanto a alimentação, quanto todas as outras coisas. Porque pensa, como a gente estava falando aqui, o corpo, ele é inteligentíssimo, gente. É um organismo que funciona sozinho.
1: Sim.
0: Então, o sono, ele é 100% reparador para esse corpo. Poder descansar, para ele poder restaurar o que ele está precisando restaurar. Às vezes, combater algum vírus, combater alguma... alguma doença, combater coisas que ele precisa resolver ali com ele. Até regularizar cortisol, trazer, equalizar você, né? A gente tá falando de... Isso liga muito com o psicológico, com tudo, né? E uma pessoa que ela tá com cortisol alto, ela não vai emagrecer, gente. Ela pode fazer qualquer dieta que for, ela pode praticar atividade física, o peso dela não vai mudar. Porque o cortisol, ele atrapalha, assim, diretamente... na perca de peso. Então, a pessoa, ela precisa... É muito complicado, né? Porque muitos fatores que conectam uma vida saudável. Mas
1: sim,
0: deveria ser o objetivo de todo mundo, né?
1: Sim.
0: Estar em paz com você mesmo, buscar essa tranquilidade, principalmente de pensamentos. Porque, às vezes, a gente fica tão desesperado com coisas que não estão no nosso alcance, né? Coisas que estão além. E a gente deveria se preocupar com coisas que

0: estão no nosso alcance, coisas que a gente pode resolver.
1: Sim.
0: Acredito que isso ajudaria muito na questão da ansiedade, ajudaria muito na questão do sono. Às vezes você vai dormir pensando em mil coisas, mas você vai resolver, você não vai.
1: É.
0: Então, exato. Na verdade, você só está se sabotando e não está resolvendo nada.
1: É, eu vou ser chatão aqui. Agora que eu trago sempre filosofia, sabe, para as conversas, Juliana. Mas eu gosto muito de um escritor russo que chama Dostoiévski. E ele tem um livro dele chamado Memórias do Subsolo, que ele fala um pouco sobre isso. Ele fala que nós somos um órgão tocado pela natureza, um órgão instrumento musical.
0: Sim.
1: Então ele diz que muito do que nós somos é reflexo dos nossos hormônios. Então meu comportamento também é reflexo dos meus hormônios. Então se eu estou estressado, aí se eu durmo pouco, não vou regular cortisol, aí eu vou comer um brigadeiro porque eu estou estressado, aí eu vou ficar com a mente... Vou ficar com um sentimento de culpa por ter comido brigadeiro, vou comer outro pra...
0: Aí, já tá. Ah, já tô na...
1: Já tá, exatamente. Mas pra gente falar de começos, eu acho que a gente poderia falar de pessoas que querem começar a se organizar melhor, e eu acho que parte desse começo tá no café da manhã.
0: Sim.
1: Queria que você falasse de um erro comum aqui no café da manhã e como que as pessoas podem se organizar para ter esse início do dia já com um hábito angular.
0: Olha, de acordo com o que eu venho trabalhando, o maior erro que eu vejo no consultório é a falta de proteína no café da manhã. Então, às vezes, a pessoa já começa um café da manhã só com carboidrato, só com o mínimo do mínimo ali, um pão com manteiga, um pão com queijo, que seja, com café preto. E aí, pensa, o seu organismo acordou e ele recebe a primeira coisa, um cafezão preto no estômago, aquele pão e... gordura, e não tem proteína, não tem nada que vai trazer essa saciedade. Aí ela chega no

0: você quer comer, ah, eu quero comer um ovo, então você completa com um pouco de whey, esse café da manhã.
1: Perfeito.
0: Que aí você vai ter um café da manhã mais proteico. Mas, ah, eu quero comer ovos, então você vai ter que comer mais ovos, porque a quantidade de proteína por ovo, ela é muito pequena. Então, se você come um ovo de manhã, é a mesma coisa que você não tivesse comido nada. Então, por exemplo, eu quando eu vou comer ovos, eu como um ovo inteiro, ou um a dois, mais cinco claras. Pra compor a proteína que eu preciso com as claras, porque sim, a gema é mais calórica. Então, pensando num café da manhã mais proteico, eu acredito que seria um primeiro passo. Isso a pessoa pode também fazer um patê com frango, ou um patê de atum, pra estar comendo com pão. Carne eu não indico, porque logo de manhã o seu corpo já tem todo esse trabalho de processar essa carne. Não acho interessante.
1: Mais pesado, né?
0: Mais pesado, sim.
1: E você falou uma coisa interessante do ovo e da gema, que ela é mais calórica. Mas ela é mais calórica porque ela tem mais gordura.
0: Sim.
1: Certo? Então, qual que é essa relação entre caloria e nutrição? Por exemplo, voltando ao álcool, tá? Eu não tô com foco no álcool, não. Mas eu sei, por exemplo, que um copo de vodka tem bastante caloria, mesmo de uma bebida quente. Talvez correspondente a uma banana. Então, a níveis calóricos, são parecidos. Mas sim. E a níveis nutricionais? Então, qual deve ser a nossa preocupação no que diz respeito à caloria e no que diz respeito a níveis nutricionais?
0: Olha, para um primeiro momento, uma pessoa que está começando a mudar os hábitos, acredito que focar no nutriente é o mais importante.
1: Perfeito.
0: Porque aí ela já vai estar dando um passo muito importante para ela não precisar ficar se restringindo muito também. Mas vai chegar num momento que ela vai ter que se preocupar um pouco com as calorias, porque a gente, querendo ou não, as calorias contam sozinhas. Então, o que funciona para o emagrecimento acontecer é o déficit calórico. Isso não tem para onde a gente fugir. A pessoa tem que comer menos calorias do que ela gasta.
1: Queima, né? Que
0: exato. Para ela queimar, ter uma sobra de queima e poder eliminar essa gordura. Então, a gente tem que focar sim no nutriente, que é o mais importante. Por exemplo, se a gente está falando de uma pessoa que pesa mais de 120 quilos, ela conseguiria comer todos os ovos, tranquilamente. Uhum. Porque as calorias que ela tem disponível de metabolismo permitem que ela coma. Mas uma mulher que ela pesa 50, 60, 70 quilos, que já é uma contagem de metabolismo diferente do homem, que o homem até nisso ele é beneficiado, que vocês têm um metabolismo mais acelerado,
1: sim, sim.
0: Ela, para ela, não seria indicado ela comer todos esses ovos inteiros, porque para ela atrapalharia o processo dela. Não que seja ruim a fonte de gordura, mas o que eu gosto de explicar para os meus pacientes? Não é que você está tirando, você está simplesmente dando o espaço para outra coisa que ela queira comer. Então, por exemplo, em vez dela comer todas as calorias dessas gemas, ela pode comer um pão a mais, ela pode comer um chocolatinho depois do almoço.
1: Redireciona a caloria.
0: Eu redireciono as calorias. Assim, perfeito. Ela tem o que ela precisa e tem o que ela gosta.
1: Porque melhor se a gente... dos dois mundos, né?
0: Exato.
1: Que aí permite com que elas permaneçam fazendo a dieta.
0: Sim.
1: E o que você acha que as pessoas subestimam quando a gente fala de saúde? Que as pessoas não praticam ou ignoram, mas que deveriam estar mais atentas?
0: Olha, no geral, eu acredito mais nessa questão de fazer o básico mesmo. De você estar atento ao mínimo. E eu vejo muito das pessoas não darem atenção suficiente para vegetais, legumes... salada, principalmente agora no frio, que é muito difícil, né?
1: Sim.
0: E incluir essas fibras na sua alimentação é muito importante, né? Principalmente variar entre elas. Às vezes eu recebo muitos pacientes que têm muitos... eu não como isso, eu não como aquilo. E a gente tenta colocar esses alimentos preparados de formas diferentes na vida dessa pessoa para que ela consuma esses nutrientes diferentes. E assim ela entregue para o corpo uma variedade... do que o corpo precisa, né? Porque tudo, uma coisa vai complementando a outra, né?
1: Sim, sim.
0: A banana tem os nutrientes dela, a maçã tem os dela, a uva tem os dela. Então, assim, a gente tem muita sorte de estar aqui nesse país que é vasto em tudo que é de bom,
1: sim,
0: né? A gente tem
1: nutrientes
0: muito acesso,
1: disponíveis, né?
0: Sim. Mas eu percebo que as pessoas não aproveitam muito disso. E acredito que também o que pega muito é, como eu já mencionei, a falta de proteína. Sempre vem pessoas que falam, nossa, mas eu como tão bem. Aí você vai olhar o que a pessoa come, realmente ela come bem, mas está faltando proteína.
1: Perfeito. Bom, muito bom. Então, estamos chegando aqui ao fim do programa. Eu tinha certeza que ele seria uma hora, seria pouco, porque eu tinha muitas outras perguntas a fazer aqui. Stan, o que você achou? Fala um pouquinho aqui pra gente e deixe seu recado aqui pra gente finalizar o programa, por gentileza.
2: Maravilha. Bom, achei excepcional, né? Esse assunto é um assunto que, querendo ou não,

0: é muito atual, né? As pessoas agora estão voltando a cuidar de si antes que a doença apareça, né?
1: Sim.
0: Isso que eu acho bacana, essa parte, essa geração saúde que a gente pode chamar. As pessoas estão se cuidando mais antes do que apareça realmente a doença, que antes não tinha esse cuidado, né? As pessoas não tinham todo esse
2: Estamos
0: cuidado.
2: mais conscientes, né?
0: É, exatamente. E era isso que eu queria deixar aqui pro pessoal, né? 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
1: Só um adendo,
0: Claro.
1: gente, nutrição é importante para tudo. Então, mesmo
0: Exato.
1: que você não siga o caminho, a profissão de nutricionista, você vai trazer tanta coisa para sua vida, para sua família, para as pessoas que você gosta. É
0: Exatamente.
1: conhecimento. Eu acredito que devia ter até na base da escola, porque é muito importante, é fundamental. Nutrição é
0: Sim,
1: fundamental.
0: é
2: exatamente.
0: fundamental, exatamente. E o ensino, né, como você mesmo falou, é uma coisa que ninguém tira da gente.
1: Não.
0: Então é um investimento que realmente a gente não perde aí. 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
2: 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Bom, o ganhador da nossa promoção de hoje, ele comentou aqui, olha, ações repetitivas, repetidas diárias, que promovem o bem-estar físico e mental, previnem doenças e aumentam a nossa disposição. É o Wesley Batista Abreu que foi o vencedor de hoje. Wesley, parabéns. O seu comentário foi o mais curtido, agora às 13 horas, e você pode retirar amanhã no Unifasc o seu kit vencedor da promoção. Vamos lá, Juliana, para a gente finalizar aqui o nosso programa, eu queria que você deixasse uma frase, talvez que você, na sua trajetória, você tenha visto ela algumas vezes, e que você gostaria que as pessoas gravassem essa frase e levassem ela para a vida.
1: Tem uma frase que, na verdade, compõe o meu trabalho, que é: dê valor ao que não tem preço, que é o que nós carregamos nós mesmos, né, nosso corpo. Então, se a gente conseguir dar valor e olhar com carinho para o que somos, para a história que carregamos e para onde a gente quer chegar, né, uma vida de qualidade, de saúde e de bem-estar, que eu acho que é o mais importante, é você chegar numa velhice bem. É o mais importante. Então, dê valor ao que não tem preço, que é o seu corpo, faça por ele, cuide dele, porque ele vai te recompensar de tudo isso.
2: Muito bem, muito obrigado, Juliana. E deixa um recado agora também para quem você quiser, para quem está assistindo.
1: Ah, eu
2: Por favor.
1: queria agradecer meu marido que está aqui, agradecer ao Gabriel que está aqui com a gente também, é muito querido, agradecer toda a minha família, aos meus amigos, e agradecer a vocês por essa oportunidade, ou a minha conversa. Sempre que quiserem me chamar, estarei
2: Opa,
1: disponível para a gente poder
2: perfeito.
1: conversar mais.
2: Com certeza, acho que uma palestra também lá no Unifasc, se fosse possível,
1: Sim,
2: seria muito bom.
1: podem contar comigo.
2: Ah, muito obrigado, tá? Um prazer ter você aqui com a gente. Eu vou finalizar esse programa com uma historinha lá da Grécia Antiga, do Milon de Crotona. Foi um levantador de peso, Juliana, e ele treinava com o bezerro da família. E o bezerro foi crescendo, foi engordando e ele foi continuando levantando. Então ele foi ficando mais forte à medida que o bezerro ia ficando mais forte, mais pesado. E ao fim da carreira dele, ele era capaz de levantar o touro. Por quê? Porque o bezerro se tornou um touro. Então, essa história traz para a gente da importância de você fazer e evoluir um pouquinho a cada dia, porque no final você vai estar levantando muito mais do que você imagina, você vai estar enfrentando desafios muito mais sólidos e pesados do que você conseguiria no início da jornada. Então, muito obrigado a vocês que nos ouviram e ficaram conosco durante esse Hora Unifasc, e na próxima semana teremos outro programa ao meio-dia da terça-feira. Pessoal, fiquem com Deus, tem feriado essa semana, hein, pra gente curtir na quinta-feira.
0: Exatamente.
2: E até lá, pessoal. Tchau, tchau. Fiquem com Deus.
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5: Casa e Design. Tem objeto que parece simples, mas muda completamente o visual de uma casa. E a bandeja decorativa é um deles. Ela ajuda a organizar e, ao mesmo tempo, cria uma composição muito elegante. Na mesa de centro, por exemplo, você pode reunir um livro, uma vela aromática e um pequeno vaso. No lavabo, ela organiza sabonete, difusor e uma plantinha. Já no quarto, serve para perfumes, joias ou objetos de uso diário. O segredo é não exagerar. Uma bandeja não é depósito de coisas, ela é uma moldura para destacar alguns elementos.
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12: 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Tem gente que viaja sabendo apenas onde vai tirar foto, mas conhecer um pouco da história do destino faz toda a diferença. Saber como uma cidade surgiu, por que determinado monumento foi construído ou qual é a origem de uma tradição transforma um passeio comum em uma experiência muito mais rica. Hoje existem documentários, podcasts e vídeos curtos que explicam a história dos principais destinos em poucos minutos. E quando você chega ao lugar, tudo ganha mais sentido. A paisagem deixa de ser apenas bonita e passa a contar uma história.
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0: Agora é a vez deles.
3: Drops do Pet chegando com uma curiosidade que explica muitas cenas do dia a dia. Se você tem um gato, com certeza já encontrou felino em cima do guarda-roupa, da geladeira ou da estante. Isso acontece porque, para eles, a altura representa segurança. Lá de cima, o gato consegue observar todos os ambientes sem se sentir ameaçado. Esse instinto vem dos seus ancestrais, que procuravam locais elevados para descansar e ficar longe de possíveis predadores. Por isso, instalar prateleiras ou torres próprias para gatos é uma excelente forma de enriquecer o ambiente e respeitar o comportamento natural do felino.
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14: Aê, Brasil! Brasilzão no carinho da audiência sempre, né? Fala, turma! Aqui é Rodrigo Campos, dentro do seu radinho. Boa terça-feira! Bora lá começar o Top Tunes. E curte música, né? Hoje vai ter Natan, gente.
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14: Vou tocar Jeito Moleque com Pixote.
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14: Vai ter essa aqui da Lola Young. Você gosta? Então bora abrir os trabalhos. É Danilo e Davi.
16: 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Mas manda o que tá no seu coração.
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18: Ei, boa noite. Antes de te bloquear, eu só vim te dizer que a partir de hoje pode tocar o terror, fazer o que quiser fazer. 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Oi, boa noite. Só vim pedir.

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3: Se é mais um sucesso, Renatazinho. Só falando de amor.

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Ô, gente, a Simone Mendes vai fechar o ano com chave de ouro, viu? Ela confirmou que o projeto Minhas Memórias será lançado no final de 2026 e, pelo que ela adiantou, vai ser um verdadeiro presente para os fãs. Essa é uma aposta que promete relembrar momentos marcantes da trajetória dela, né? E reforçar a conexão especial que ela tem com o público, especialmente nessa fase agora que ela segue firme em carreira solo. 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

0: você gosta e ama, já volto com Veneno. Já se tornou um clássico, né? Murilo Rufi, Zé Neto e Cristiano, fica aí. 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
0: Estamos de volta, gente. Boa terça-feira. Seguimos com o nosso Top Tunis. Eu sou o Rodrigo Campos, continuo dentro do seu radinho. Bora lá, agora tem veneno.
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0: Benção Boas Mystical Medical. Olha, eu tô no clima, tô no ritmo, hein? Ô, gente, o Gustavo Lima tá de volta às origens, né? E retomou o formato de gravação ao vivo, apostando na energia que só o público presencial traz pras músicas. O grande destaque desse novo momento é a faixa inédita Bala Alojada, que já chega com toda a característica do sertanejo romântico e sofrido, né? Que o artista domina como ninguém. 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

0: Maroon 5 e Lisa. Frischless, fechou o Top Tunes, terçamos, coragem e fé, boa boa, hein? Eu sou Rodrigo Campos, tô indo nessa, volto amanhã na meiuca da semana com mais Top Tunes, beijo!
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4: Hoje vamos preparar sorvete caseiro de flocos, até porque tem muita gente que gosta de tomar sorvete em qualquer estação do ano. Vamos precisar de uma xícara e meia de chá de leite, 5 colheres de sopa de creme de arroz, tipo cremogema, 1 colher de sopa de pó de liga neutra, 3 xícaras de chá de leite condensado, 2 xícaras de chá de creme de leite, 1 colher de sopa de emulsificante e 2 xícaras de chá de chocolate ao leite picado. Leve ao fogo médio o leite e o creme de arroz, mexendo sempre até engrossar e depois deixe esfriar. No liquidificador bata o creme de arroz, já frio, e o pó de liga neutra por 5 minutos. Coloque em uma tigela e leve ao congelador por 2 horas. Retire, transfira para uma batedeira e bata com o leite condensado, o creme de leite e o emulsificante até ficar bem cremoso. Adicione o chocolate e misture com uma colher. Então leve ao congelador por 5 horas e depois estará pronto para servir. Enjoy!
5: Que delícia!
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1: Boa terça-feira, chegando mais Brasil aqui na sua programação, com tudo que toca no nosso Brasilzão, muito sertanejo, muito pagode. Eu sou a Flávia Becker, sempre bom ter você com a gente, viu? E agora pra começar tem Henrique e Juliano e aquela última saudade.

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2: Então você gosta de rua, né? Tá bom.

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de pecado, menos é mais e Simone Mendes. E pra gente seguir aqui no Mais Mais Brasil, a parceria do Thiago e Samuel e o Gustavo Mioto, chave.

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1: Aí tá bonita assim lá longe, hein?

0: Ana Castela com Olha Onde Eu Tô. A boiadeira tá aqui no Mais Brasil. E olha só, eu tô indo pra aquele intervalo, mas eu vou falar, hein? Fica aqui com a gente, porque daqui a pouquinho tem Zé Neto Cristiano, tem Marília Mendonça, Guilherme Benuto e muito mais. 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
6: A ciência aponta que os espermatozoides, as sementes masculinas, estão cada vez mais fracas, raras e defeituosas. Sabendo disso, o Bem Viver traz agora algumas dicas de como ter uma boa saúde reprodutiva. Primeira dica, cuide do seu peso. A obesidade altera a disponibilidade da testosterona e estimula a inflamação pelo corpo. Outra coisa, não abuse do álcool. O excesso de bebidas, especialmente as destiladas, faz um mal danado ao sêmen. Evite notebooks e celulares no colo. O calor deles não é bem-vindo ali embaixo. Não fume. O cigarro mexe com a fertilidade, assim como as drogas ilícitas. E uma última dica, consulte um médico. O urologista é sim o profissional mais indicado para acompanhar a saúde masculina. Por isso, deixe de bobagens e vá ao médico.
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0: De volta com o Mais Mais Brasil. Para quem tá chegando agora, seja muito bem-vindo, muito bem-vinda. E a gente ouve agora o Diego e Arnaldo e o Murilo Rufi, Disque Recaída.
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0: A gente ouviu a rainha Marília Mendonça com Leão. Agora deixa eu falar do Thales Lessa, que está postando alto na emoção com Só Uso Preto, uma das faixas de destaque do novo volume do seu projeto O Livro. Esse trabalho continua a linha de composições que já viraram sua marca registrada, mostrando as várias faces de quem é um dos maiores hitmakers do sertanejo atual. E por falar em sertanejo bom, tem Matheus e Cauã chegando e a Luana Prado junto, hein? Admita!
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0: Antiga, Breno Ferreira, Léo Foguete, Alexandre Pires, fechando mais Brasil dessa terça-feira. Muito obrigada a você que tá aqui com a gente. Eu tô indo nessa, mas você, ó, segue aqui na nossa programação que tá caprichada pra você. Valeu, gente. Tchau.
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1: Ah, e agora fica mais delícia, ô terça-feira gostosa, hein? Eu sou o Luciano Leão e agora começa a Hora do Pião, é mais animação pra você. E por falar em animação, ó quem tá chegando, ó. Fala, Torinho! Esse é a animação o tempo todo, né? Tá bem, Torinho? Tudo certo? Chegando pra mais um dia com esse povo, hein? Ô, menino bom! Já escolheu as músicas de hoje, os modão? O que você separou aí, vai? Bruno e Marrone, bom, bom, muito bom. Leonardo vem agitar também, né? Já tem a primeira aí? Zé Neto e Cristiano, abrindo por hoje!
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1: O mais animado da música sertaneja é por aqui, né, Torinho? Você que manda a animação pro povo, você que passa a vibração pra galera. Vamos vibrar já já com o Leonardo, vamos? Ainda tem modo rodeio, né? Ô, coisa boa!
2: Não saia daí, daqui a pouco a gente volta com muito mais.
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Luiz Davi, não mexe nas minhas gavetas não, viu? Ó, deixa quietinho aí. Agora eu quero matar a saudade, eu quero relembrar a história com você. Lembra dessa aqui? Ô, Roberta Miranda, mas canta muito essa mulher, né?

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Obrigado, Senhor, por mais um dia de vida. Obrigado, Senhor, pela saúde. Obrigado, Senhor, por mais um programa na 107. Hoje é terça-feira, 7 de julho de 2026. Boa tarde, meus amigos, minhas amigas. Uma ótima e abençoada tarde de terça-feira. Que Deus leve a paz, o amor, a saúde e a alegria. Louvemos ao Senhor porque Ele é bom. Louvemos ao Senhor porque é bom estar com vida. Se dirigir, não beba. Se beber, não dirija. Preserve a vida, porque a vida é um dom de Deus. E lembre-se, amigo, sempre atrai uma bola a uma criança. No pique, no carinho, na alegria do programa do Zé da Boia, iremos com vocês até às 19 horas, com muita moda bacana, nessa tarde gostosa, como diz o carioca, é gostosa. É carioca ou paulista, primo? Sei lá eu. O carioca já puxa o R, né? É. E um abraço aí a você que está chegando agora. Uma ótima e abençoada manhã. Manhã não, prima. Tarde. A tarde gostosa. Terça-feira gostosa, tempinho aconchegante. Tubarão tá mandando dando risada aqui, não sei porquê. Sabe o que eu falei amanhã? Ah, vai pentear macaco, tubarão. No pique, no carinho, na alegria do programa da Boia. É a Francisca Cursino, já deixei até uma moda pra ela aqui. Ela adivinhou, já mandou na hora, primo. Mas que coisa! Não é possível um negócio desse. Boa tarde, Zé. Sempre juntos. Kita, um beijo grande pra você. Pros Isos, pra Kita, pra Vilma, Daniel, a Josana, a Ana Lívia, o Lucas, a Giovana, o João Traninha, Márcio Dino, tudo ligadinho com a gente, viu, prima? Um abraço pra vocês aí, obrigado pelo carinho, pela audiência. O Jaime, também o Pink Floyd lá na roça, tá ligado com a gente também. E os hermanos sofreram, mas virou em cima daquela desgraça lá, né, prima? O time sem vergonha abre 2-0, vai fazer o que pra lá, pra frente da Copa? É bom que a Argentina já virou eles no avesso lá. Faltando 10 minutos, 15 minutos pra acabar o jogo, né? Até os 35 minutos, estava 2-0 para eles. Aí toma em poucos minutos, 3 gols. E eu estava torcendo para a Argentina, é claro. Agora, hoje vamos torcer para a Colômbia já ficar para o caminho também. Que aí depois vem pegar a Argentina. Aí vai querer complicar o lado da Argentina, clássico sul-americano, né? Então que a Suíça já despacha essa desgraça também. Só fica a Argentina aí para nós pegar o título lá. Isso, eu estou torcendo para a Argentina. Para a Argentina! Ô, prima, 17 horas mais 7 minutos e o Messi não pode, né? Largaram o homem uns minutinhos lá e ele decidiu o jogo. Mas que coisa, né? É, ele tava vendo que no meio ali tava complicado, a bola não chegava nele, quando chegava, chegava muito espremida. Ele correu lá no cantinho lá, ah, deitou e rolou, decidiu a partida em 10, 15 minutos. Esse é o Messi. 17-7, Tubarão, tá pegando avião pra onde, meu filho? Ah, fala em pegar avião... O Cazumbá, o Luiz Carlos, o Luiz Carlos e o Rivelino Preto foi lá na casa do Dito Gordo, pegou a mala de roupa do menino, levar o menino lá nos Correga Lavaiú. É, lá no bairro. Qual é o bairro, prima? Taquara Rachada. Isso! A cidade é Espia Gato no Muro. Então tá o Luiz Carlos, o Rivelino Preto, levando o afiliado Cazumbá para passar as férias de escola meio de ano, né, prima? Lá no Escorrega Lavaium, estão lá na cidade Espia Gato no Muro, no bairro de Taquara Rachada. Isso, estão lá. Eles vão para a praia lá é... Taca cara no coxo. Vai tudo curtir lá a praia, aí o Cazumbá vai voltar mais moreninho ainda, né, prima? Isso. O Luiz Carlos e o Rivelino Preto que vão levar o afiliado lá para curtir a série de meio de ano. Então, boa série para vocês aí, já deve estar chegando. E saíram ontem, né, primo? É, saíram ontem, demora quase 36 horas para chegar lá nos Correga Lavaium. É longe para Dedéu, é para lá do fim do mundo. Ô, prima, 17,9, para de graça. 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O que tá? A música que eu deixei aqui separada é o Chitãozinho Chororó, viu? Depois eu achei um outro cantor aqui também. Cadê ele, prima? Nenel.
Ai meu pai, ai minha mãe. Vamos ver se presta, né, primo? Se o cantor é bom. Se não for, nós arranca também. Daqui a pouco nós toca. Manda lá pra Kita, que tá ligadinha. Ela gostou dessa moda aí. Motivo de saudade. Mas é linda a moda, é linda a moda. Bota a moda na bagaça aí, gordão.

0: Aí, prima, Nenel, aí meu pai, aí minha mãe, Chitãozinho e Chororó, motivo de saudade lá pra nossa amiga Kita, que tá ligada no programa do Zé da Boia. Ô, prima, quem mais tá aqui com a gente? O Zizo também, tá toda a família, né, prima? Quem tá aqui? Ah, boa tarde, Zé da Boia. Manda uma moda pra nós. É o Cassiano. E vai à Argentina. Argentina! O nosso amigo Cassiano, delícia da BR-116, tá ligadinho com a gente, viu, prima? Um abraço pra vocês aí, pra Angélica, pro seu Antônio. Um beijo grande e uma ótima noite pra vocês aí. Também o Valdir Salgado, Valdir Santista, tá ligado com a gente. Boa tarde, Zé da Boia. Gonçalo Godói, Jardim Imperial. Põe meu nome no sorteio, tá colocado. Manda brasa aí, Kita. Essa faz o coração gritar de saudade. Obrigado, tá agradecendo. De nada. Um abraço pra vocês aí, viu? Também, prima, quem tá aqui, a Maria Vicentina, bairro Massaim. Miguel Duran, a Esther e o Vitor Netinho, tá ligado no programa do Zé da Boia. No pique, no carinho, na alegria do programa do Zé da Boia. Vem outra moda bonita aí, prima. Vem outra moda bonita. Ah, manda pra Márcia e pro Carlinho na Mombaça, prima. Carma aí, prima. 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Por enquanto, 10 minutos de jogo, Suíça 0, Colômbia 0. Ô, prima, 17:20. 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Um abraço pro Alex Gaúcho, Guilherme Castilho e o seu Antônio. Tá ligadinho no programa do Zé da Boia. Vamos lá, prima. Vamos lá. Então vamos com a moda, não. Agora vai entrar a propaganda da emissora, né? Então deixa entrar, daqui a pouco nós volta com a moda aí pra Márcia e pro Carlinho lá, viu? É final de semana. Carlos Alexandre.
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6: Agro. Pouca gente sabe, mas o bambu tem se tornado uma alternativa interessante para produtores rurais, viu?
4: A planta cresce rapidamente, exige baixa manutenção e pode ser utilizada na construção civil, fabricação de móveis, papel, artesanato e até na produção de bioenergia. Com o aumento da procura por materiais sustentáveis, o bambu começa a despertar o interesse de investidores e produtores em diversas regiões do país. Especialistas acreditam que o mercado ainda tem muito espaço para crescer.
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3: Prima, essa aí daqui a pouco nós vem com ela aí. É o Oliveira, viu? Isso, modona bacana, coisas de Deus. Daqui a pouco nós vem com essa moda aí. É do Oliveira, o carteiro, prima. Pai da nossa amiga Cida. Um abraço aí pra vocês, família do Oliveira. Agora são 17h29, daqui a pouco nós vamos tocar aí a feiticeira. Aquela final de semana lá, sei lá, eu sumiu ela. A Eunice no Goiabal tá ligadinho, uma ótima noite pra vocês. Obrigado pelo carinho, pela audiência. 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Um abraço para todos vocês aí. E o Guarda Belo tá ligado com a gente no pique, no carinho, na alegria do programa do Zé da Boia. Vamos lá. Carlos Alexandre, feiticeira.

Alegre, lá para nossa amiga Márcia e o Carlinho na Mombaça, que estão ligados no programa do Zé da Boia, porque agora quem vem falando é o Reginaldo de Piracicaba, falando do Plinivite Flex.

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1: Tá aí, prima. Nosso amigo Reginaldo, de Piracicaba, falando sobre o Plenivitplex para você. 27 minutos de jogo. Suíça 0, Colômbia 0. 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Também quem tá ligadinho aqui, prima. A dona Ângela e o seu Sérgio Garcia, lá no bairro do Leste, uma ótima tarde para vocês aí. Boa tarde, Zé, tudo bem? Tenha uma abençoada tarde e noite de terça-feira. Bom trabalho, abraço. Andréia Correia e a dona Lourdes e também o Jorge no Araritama. O Gaspar também tá ligadinho aqui. O Zé da Boia, manda uma moda boa pra nós aqui no bairro do Carninho. E no pique, no carinho, na alegria do programa Zé da Boia. Um abraço, obrigado pelo carinho, pela audiência. Tá aí ligado com a gente. O primo aqui está aqui, boa tarde, Zé da Boia. Estamos aqui com o radinho a todo vapor. na 107, para ouvir as modas que não saem da moda. Manda aquele abraço aí para a Daiane, a Júlia, Juliano, o Júlio, seu Cida, a dona Cida, o seu Tino, Josias e os ouvintes. Um abraço, Zé. O Jonas, lá do Mercadinho do Tino Primar, tá ligado no programa do Zé da Boia. Uma ótima tarde e noite para vocês aí. Obrigado pelo carinho, pela audiência no programa do Zé da Boia. Vamos lá, Primar. Coisas de Deus com Oliveira. Canta nosso amigo saudoso carteiro Oliveira.

Tá aí, prima, uma dona bacana pra dona Ângela lá no Lessa e o seu Sérgio Garcia Oliveira cantou Coisas de Deus. Agora nós vamos jogar umas carreiras aqui, prima, pra falar do Rodrigues Autopeça, também do Chaveiro Liberdade, da Banca do Gordinho e da Churrascaria Restaurante Minuano. Já falamos do Socorro, agora falta esses um aí. Então deixa tocar as modas, nós já volta já. Antes, um abraço aí pro Diniz, que tá ligado com a gente, lá no Bairro das Pedras. Tomando uma gelada aí, Diniz. Isso, um abraço aí. Continua 38 minutos, né? Tá 0-0 aqui. A Colômbia e a Suíça. 42 minutos agora do primeiro tempo. Tá aí, sai o adversário da Argentina, que hoje estava perdendo de 2-0 e 35 minutos já, 2-0 para o Egito. Aí o Messi descolou um cantinho no campo lá, que eles deram bobeira, aí o homem deitou e rolou. Aí deu na cabeça do cara a bola lá, gol. Foi, bateu lá, o goleiro defendeu, voltou, ele meteu para dentro. Já é o maior artilheiro da história das Copas. 21 gols. Lionel Messi. 17h44, prima. Um abraço, Diniz. O Marquinhos e Dona Sara aí no Bar das Pedras, em frente ao Corpo de Bombeiro, toda sexta-feira, o bolo lá do Bar das Pedras. E do lado lá, o Valdir e a Dona Catarina. Um abraço pra vocês aí. Também o João Grandão, o Roberto Mecânico. Um abraço aí a todos no Bar das Pedras. Boa tarde, Zé da Boia. O Carlos Couto, lá da Colmeia. Carlão, tá tudo certo aí, meu irmão? Um abraço grande pra você, viu? E também lá no Bar da Rita, do Tadeu, na Rua Antônio Rita do Amaral, no Parque São Domingo, antigo Bar do Vicentinho, tá lá a Rita e tá o Tadeu, no pique, no carinho, na alegria do programa Zé da Boia. Vem aí, a Rita é filha do Dito Currupico. Isso, foi morar com Deus. Ô, primo, um abraço lá pro Samuel também. Quando fala da Rita, já lembro agora do Samuel, motorista da Prefeitura da Saúde. Samuel, tá tudo certo aí? Um abraço nosso amigo DSM, viu? Um abraço, obrigado pelo carinho, pela audiência no programa do Zé da Boia. Teixeirinha, Grão de Areia, essa moda, a Dona Conceição, a Dama de Vermelho do Castolira, ela chora, o Huberto também chora, o Huberto lembra do negrão dele que morreu de acidente, né, prima? É, o negrão do Huberto morreu de acidente, e foi de panela, e ele tava atravessando ali do trem, o trem veio pá nele, não foi panela, foi pá nele, e o negrão do Huberto foi embora.

0: 5:47.
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0: 5:51.
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0: 5:56.
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2: No pique, no carinho, na alegria do programa do Zé da Boia. Agora nós dá uma pausa com a moda sertaneja para que possamos receber as bênçãos de Deus Todo-Poderoso nesta noite de terça-feira. Que Deus leve paz, amor, saúde e alegria a toda a família. Louvemos ao Senhor porque Ele é bom. Louvemos ao Senhor porque é bom estar com vida. Se dirige, não beba. Se beber, não dirija. Preserve a vida, porque a vida é um dom de Deus. E lembre-se, amigo, sempre atrás de uma bola há uma criança. Coloca o copinho de água ao lado do rádio para receber as bênçãos de Deus Todo-Poderoso nesta noite de terça-feira. Boa noite, Pinda. Boa noite. Vale.
3: 6:01.
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6: Drops do Pet chegando com uma curiosidade que explica muitas cenas do dia a dia. Se você tem um gato, com certeza já encontrou felino em cima do guarda-roupa, da geladeira ou da estante. Isso acontece porque, para eles, a altura representa segurança. Lá de cima, o gato consegue observar todos os ambientes sem se sentir ameaçado. Esse instinto vem dos seus ancestrais, que procuravam locais elevados para descansar e ficar longe de possíveis predadores. Por isso, instalar prateleiras ou torres próprias para gatos é uma excelente forma de enriquecer o ambiente e respeitar o comportamento natural do felino.
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0: Vamos formar agora a grande corrente de fé, elevando o pensamento ao Supremo Criador, para que interceda com sua divina bondade em favor de todos que necessitam de alívio para os seus problemas através da oração. E agora, com o pensamento em Deus Todo-Poderoso, para que Ele receba nossas orações, oremos. Em nome dos anjos, dos santos e das almas, saudemos a Sagrada Família. Em nome do Pai, do Filho e do Espírito Santo.
1: Amém.
0: E neste momento, em que todos se ajoelham e saúdam Maria Santíssima. Ave Maria, cheia de graça, o Senhor é convosco. Bendita sois vós entre as mulheres, e bendito é o fruto do vosso ventre, Jesus.
2: Santa Maria, Mãe de Deus, rogai por nós, pecadores, agora e na hora da nossa morte. Amém.
0: Fazemos todos os dias, louvamos a Maria.

0: agora a todos aqueles que necessitam de uma graça. Rezamos neste momento a oração de São Francisco. Senhor, faça de mim um instrumento de sua paz. Onde existe o ódio,
1: que eu leve o amor.
0: Onde existe a discórdia,
1: que eu leve a união.
0: Onde existe o erro,
1: que eu leve a verdade.
0: Onde existe a dúvida,
1: que eu leve a fé.
0: Onde existe o desespero,
1: que eu leve a esperança.
0: Onde existe trevas,
1: que eu leve a luz.
0: E onde existe tristeza,
1: que eu leve a alegria.
0: Virgem Maria,
1: guarda-nos puro do pecado.
0: Ó Mãe de Deus,
1: abra os nossos corações quando nossos irmãos precisarem de nós.
0: Ó Mãe da Igreja,
1: faça que vivamos unidos e assim sejamos um dos exemplos para que os outros também amem a seu Filho Jesus.
0: Ó Esposa de José,
1: conserve a paz e a união em nossas famílias.
0: Glória ao Pai, ao Filho e ao Espírito Santo.

Ó Senhora Aparecida, eu renovo neste momento a minha consagração. Eu vos consagro os meus trabalhos, sofrimentos e alegrias, o meu corpo, a minha alma e toda a minha vida. Eu vos consagro a minha família. Ó Senhora Aparecida, livrai-nos de todo o mal, das doenças e do pecado. Abençoai as nossas famílias, nossos doentes, nossos velhinhos e as crianças. Abençoai a Santa Igreja. Abençoai a nossa paróquia e o nosso vigário. Ó Senhora Aparecida, lembrai-vos que sois a padroeira poderosa de nossa pátria. Ó Senhora Aparecida, bendito e sagrado coração, abençoai a nossa nação e pedimos de novo, olhai o nosso povo.

bênção da água. Deus eterno e todo-poderoso, que tendo escolhido a água, fonte de vida e pureza, para nos dar a graça batismal, fizestes também aparecer no rio Paraíba a imagem da Virgem Imaculada. Abençoai esta água e fazei que ela nos recorde nosso batismo, para que, purificados de nossas faltas, vivamos como cristãos, membros da vossa igreja, e cheguemos um dia à vida eterna. Por Cristo nosso Senhor.

Maria Santíssima, que em vossa imagem milagrosa de Aparecida espalhais inúmeros benefícios sobre o Brasil. Eu, embora indigno de pertencer ao número dos vossos servos, mas desejando participar dos benefícios da vossa misericórdia, prostrado a vossos pés, consagro-vos o entendimento, para que sempre pense no amor que mereceis. Consagro-vos a língua, para que sempre vos louve e propague a vossa devoção. Consagro-vos o coração, para que depois de Deus vos ame sobre todas as coisas. Recebei-nos, ó Rainha incomparável, no ditoso número dos vossos servos. Acolhei-nos debaixo da vossa proteção. Socorrei-nos em nossas necessidades espirituais e temporais, e sobretudo na hora da nossa morte. Abençoai-nos, ó Mãe Celestial, e com vossa poderosa intercessão, fortalecei-nos em nossa fraqueza, a fim de que, servindo-vos fielmente nesta vida, possamos louvar-vos, amar-vos e render-vos graças no céu. Por toda a eternidade, assim seja.

0: pela intercessão de Nossa Senhora Aparecida, Rainha e Padroeira do Brasil, a bênção de Deus Onipotente, Pai, Filho e Espírito Santo, desça sobre vós e permaneça sempre. Amém.
1: 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No pique, no carinho e na alegria do programa do Zé da Boia, estamos abençoados para mais uma noite de terça-feira. Que Deus leve paz, amor, saúde a toda a família. No pique, no carinho e na alegria do programa Zé da Boia, quem está ligadinho com a gente aqui, prima? Vamos lá, prima. Boa noite, excelente programa. É o Gilson. Também, boa tarde, Zé da Boia. Boa tarde para minha filha Lucido Mombassa e Arlete do Jardim Roseli. E a Geralda Maria da Silva Ramos, Parque São Domingo. Sônia Maria, quero participar do sorteio. Sônia Maria da Silva, bom sucesso. A Vera Cristina, boa tarde, amigo Zé da Boia. Sou a Vera Cristina Barbosa de Santana, está participando do sorteio. O Sidney Chinac do Carangola também está participando do sorteio. Zé, quinta-feira agora estaremos entregando em Pinda e Moreira César o Prindivide Flex, o esmagador 22 erva. Aproveite, caros clientes. Ótima noite. Tá aí o Carlos, então. Vocês vão entregar lá o Prindivide Flex, mais o esmagador com 22 ervas, né? 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E vem Inglaterra sábado, hein, menino? Ah, Inglaterra. Que, ah, se for pra pegar a Argentina, é isso mesmo? Nós vamos sapecar eles também. Não tem problema. Que venha a Inglaterra. No pique, no carinho, mas não vem não, viu, Eliane? Agora é quem vai pegar aí, é quem ganhar de Suíça e Colômbia. O ganhador pegará a Argentina. Por enquanto, está 0-0, né, o jogo. Então, vamos ver aí o que acontece aí nesse jogo aí, para sair quem vai pegar a Argentina. Boa noite, Zé da Boia. Estamos te ouvindo, Rubinho, o Du e o Marcão e o Belo. Nossa amiga Rita, lá no bar da Rita, de Tadeu, antigo bar do Vicentino, na rua Antônio Rita do Amaral, no Parque São Domingo. Boa noite. A Mauri Godoy também está com a gente. Boa noite, Zé da Boia. A Mauri Godoy do Campo Alegre. Põe meu nome no sorteio. Bom trabalho. Obrigado. Boa noite, Zé. Luiz Antônio Ferreira mora no Maçaí, está participando também, viu, prima? Esse negócio aqui, eu não sei como que tá esse negócio do jogo aqui, prima. É, cada hora, eu vou te contar uma coisa, viu? Esse canal aí também, aqui que você pega na internet, às vezes tá certo, às vezes não tá certo, ah, sei lá eu, o que que tá acontecendo aí. Vamos ver em outro local aqui, prima. Isso, vamos ver agora aqui. Vamos ver se vai dar certo. Tira o volume, eu não quero saber de volume, gordá. Isso. Tá 59 minutos do segundo tempo já, né? 59 minutos é o tempo corrido. Ah lá, tá com 15 minutos, Zé. Suíça e Colômbia. 15 minutos 0-0 por enquanto. Também tá informando aqui o nosso amigo Carlos, viu, prima? 15 minutos, Suíça 0, Colômbia 0. O Denis Gabriel também, uma boa noite pro senhor. É Noruega e Inglaterra. Ah, é Noruega e Inglaterra. Agora entendi que a Eliane falou. O Davi Ribeiro Xuxa tá ligadinho com a gente. Ademir Guilherme Espindol também tá ligadinho lá do Araritama. Um abraço para vocês aí. Ô, prima, vamos lá com o quê, prima? Vamos lá com o quê, mulher? Mas não é possível negócio desse. No pique, no carinho, na alegria do programa do Zé da Boia. 18 horas mais 20 minutos em Pindamonhangaba. Vamos falar dos nossos amigos ligadinhos com a gente. Tá no pique, no carinho, na alegria. 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Eu peguei um cartão aqui. 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Atenção, Polícia Militar, Ministério Público. 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Então atenção, Ministério Público. Tá aí Polícia Militar, Guarda Civil Metropolitana, Polícia Civil. Tá aí, estão fazendo crime, eles não podem emprestar dinheiro. E depois dá bate nas pessoas que não conseguir pagar. No pique, no carinho, na alegria do programa Zé da Boia 1823. 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Um abraço para vocês aí. Obrigado pelo carinho, pela audiência. 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Boa noite, Zé da Boia, meu nome é Douglas Alan Ribeiro de Melo, moro no bairro Campo Alegre, queria participar do sorteio. Tá participando. Boa noite, primo, tudo bem? Tudo. É a Luciana Barbosa do Araritama, tá no sorteio também. Zé da Boia, hoje a audiência é grande, manda um abraço pra Luana, pra Maria, pra Silvia, a Nadir, a Gabi, Miller, Jade e, lógico, Roberta. Tá aí nosso amigo Mário. Hoje está o aniversário lá, tá tudo na audiência do programa Zé da Boia. Então, um abraço aí para... É Miller, é isso mesmo? Um abraço para Luana, Maria, a Silvia, a Nadir, a Gabi, Miller, Jade e, lógico, a Roberta, esposa, fazendo aniversário mais uma vez. Parabéns, muita felicidade aí para nossa amiga Roberta, que hoje faz aniversário, viu, prima? Hoje faz aniversário a nossa amiga Roberta. Que Deus proteja, saúde, paz, muito amor aí neste dia que completa mais um ano de vida. No pique, no carinho, na alegria do programa do Zé da Boia. Boa noite.

0: Daí, prima, nossa homenagem à Roberta fazendo aniversário hoje. No Pique, no Carinho, na alegria do programa da Boia. O Tubarão também tá ligadinho com a gente. O nome do garoto aí, o Benedito Vanberto de Lima, bairro Cidade Nova. É, o garotão é gente boa, viu, prima? O Benedito Vanberto de Lima é um menino de ouro, se derreter dá o anel. Um abraço aí. Boa noite, Zé da Boia. Coloca meu nome no sorteio. Antônio José Alves está colocado. E também o André da Caieira está ligadinho no programa da Boia. Um abraço, André. Obrigado pelo carinho, pela audiência. Ô, prima, vamos lá. O Reginaldo está lá em Piracicaba. Manda um abraço, Reginaldo. 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
1: Prima, calma aí, mulher, vai devagar, vamos tocar Camisa Preta. Ontem uma senhora pediu aí, eu falei que não atendia ouvinte com Moda Tarde. Então você que pediu a Camisa Preta ontem, já vai já pra você aí, viu? Um abraço aí. O André da Caeira tá aqui. Boa noite, Zé da Boia. Hoje eu fui em Roseira, tava lá escutando vocês. Manda um alô pra mim também, pro Tubarão. Zé da Boia, já começa a matança. E é dia 11 agora, meu aniversário. Então vai matar uns boi aí, vai fazer um churrascão danado aí, nosso amigo André da Caeira. Dia 11 é o aniversário dele, então é sexta, sábado, é quinta, é 9, sexta, 10, sábado, 11, é aniversário do André da Caeira. Que Deus proteja aí. O Tubarão também tá ligadinho com a gente. Boa noite, Zé da Boia. É a Anice, mãe da Camila. Estou com saudade do seu programa. Faz tempo que não escuto. Um abraço para você, meu amigo. Amém. Ah, Eunice. Helenice, prima Alves, mãe da Camila, tá ligado com a gente no horário. Então, boa noite para vocês aí. Boa tarde, Zé da Boia. Gostaria de participar do sorteio. Wilson Rodrigues Pinto, do Castolira. Boa noite, Zé da Boia. Gostaria de participar do sorteio. Rosemeira Pereira, em Boava, do bairro Mombaça. Boa noite, Zé da Boia. Coloca meu nome no sorteio. A Mauri da Silva Correia, do Araritama. Boa noite, Zé da Boia. O Dito do Crispim tá ligado no programa, Zé da Boia. Eu vi isso daí na internet, viu, Dito? É, o pessoal não tem que inventar, né? Daqui pra frente, só pra trás. Boa noite. Grande Dito, motorista aí da Topic aí, da Avan, lá da APAI, né, prima? Um abraço aí. É o pessoal aí pro Brasil ser campeão sem tomar gol, lá, prima. Estão fazendo uma parede na trave. Aí não passa a bola. Olha, 18h40 já, então toca a Camisa Preta aí, gordá. Toca a Camisa Preta, gordá.
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Tá aí, Tunico Tinoco, camisa preta, moda bacana no seu rádio nesta noite de terça-feira. 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Boa noite para Dona Alzira. Dona Alzira, a gatona lindona, bonitona, Val dos Correios. A Lenizete, o Matheus, também está ligadinho lá com a gente, prima. A Milena, a Maria Clara e a Maria Cecília. Um beijo a toda a família. Que Deus proteja, saúde, paz, muito amor a vocês aí. Obrigado pelo carinho e pela audiência no programa do Zé da Boia.

0: 6:47.
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3: Rima. Calma aí, no pique, no carinho, na alegria do programa do Zé da Boia. Vamos fazer o sorteio já, prima. 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Um abraço também lá na barraca do Cowboy, tem o tempero Zé da Boia. A barraca do Cowboy, você sobe o calçadão da feira, tá lá a barraca do Cowboy, tem tempero Zé da Boia também lá. Ô prima, boa noite Zé da Boia, aqui é Eric Gouveia, Cidade Jardim, quero participar do sorteio, tá participando. A Márcia Cristina ligadinha no programa, um abraço para vocês aí. Também boa noite Zé da Boia, gostaria de participar do sorteio, Maria José Moreira, bairro Mombaça. E o Tubarão tá ligado com a gente. Um abraço a todos aí, vamos fazer o sorteio, prima. Roda essa bagaça aí, vamos ver quem vai levar o tempero Zé da Boia nesta noite de terça-feira. Dois temperos Zé da Boia. Atenção, roda essa bagaça aí, prima, para ver quem vai levar o tempero Zé da Boia. Atenção, primeiro ganhador, Francisca Cursino. Atenção, Francisca Cursino. Tem um minuto para mandar aí. A Francisca Cursino, viu, prima? Para pegar amanhã o tempero Zé da Boia lá nos nossos amigos da Local Laticínio a partir das 10 horas. Atenção, Francisca Cursino, tá aí. Vamos dar um tempo para ela mandar aí, prima. Vamos sortear outro tempero agora. Atenção, atenção. Carlo Couto, da Colmeia. Carlo Couto da Colmeia também tem um minuto para mandar aí. Atenção, Carlo Couto da Colmeia e Francisca Cursino, tô esperando aí um minuto de vocês aí para mandar o zapa que vai buscar o tempero Zé da Boia lá. Se não mandar, vai perder o tempero Zé da Boia já já. A Francisca e o Carlo Couto, prima, tá contando tempo já para vocês aí. Obrigado pelo carinho, pela audiência, mas se não tiver ouvindo, blau, blau, é igual na feira, moça bonita não paga, mas também não leva. No pique, no carinho, na alegria do programa do Zé da Boia, nesta manhã gostosa, nesta noite, prima, que manhã, nessa noite de terça-feira, acabando já mais um dia, com as bênçãos de Deus, né, prima? No pique, no carinho, na alegria do programa do Zé da Boia, e o jogo lá tá 0-0 ainda aí, prima, mais 5 minutos de prorrogação aí, 90 minutos, já passou 3 minutos dos 5, tá indo aí para prorrogação Suíça e Colômbia. Prima, não mandou nenhum dos dois, prima, mas não é possível um negócio desse, vamos sortear outra pessoa então. Roda aí, prima, quem vai levar o tempero Zé da Boia, vamos lá, vamos lá, vamos ver, prima, atenção, parou, parou, Antônio José Alves. Atenção, Antônio José Alves, tem um minuto para mandar aí o zapa, se não mandar vai pro saco também, prima. Antônio José Alves, vamos sortear outro aqui, prima. Atenção, atenção, parou, parou, Luciana Barbosa Araritama. Luciana Barbosa Araritama, tem um minuto para mandar aí, prima. O Antônio Barbosa já mandou aqui, eu vou buscar. Então passa amanhã, depois das 10 horas lá, na Local Laticínio, e retira o tempero Zé da Boia. E a Luciana Barbosa não mandou ainda, prima, mas não é possível. Eu vou buscar, obrigado. Tá, então tá certo, a Luciana Barbosa vai buscar e o nosso amigo também vai buscar, o Antônio José. A todos uma ótima noite, que Deus leve paz, amor, saúde e alegria a toda a família. Louvemos ao Senhor porque Ele é bom. Louvemos ao Senhor porque é bom estar com vida. Se dirigir, não beba. Se beber, não dirija. Preserve a vida, porque a vida é um dom de Deus. E lembre-se, amigo, sempre atrás de uma bola a uma criança. Eu volto amanhã, se Deus Todo-Poderoso assim permitir. Boa noite, Pinda. Boa noite, Vale. Meus amigos.

Amigo da Boa Vista, o Jorge, também o Alex Januário, o seu Cido, o Didi lá no Jardim Princesa e todos que gostam aí do canto do pássaro, um pouquinho para vocês aí.

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1: Em Brasília, 19h. Está no ar a Voz do Brasil. As notícias do governo federal que movimentaram o país no dia de hoje.
2: Olá, boa noite.
1: Boa noite para você que nos acompanha em todo o país.
2: Terça-feira, 7 de julho de 2026.
1: Vamos aos destaques do dia na Voz do Brasil.
2: Economia e exportações.
1: Brasil e Estados Unidos promovem mais uma rodada de negociações sobre a aplicação de novas tarifas a produtos nacionais. Luana Karen.
3: O prazo final para o governo dos Estados Unidos definir a aplicação de novas tarifas sobre produtos brasileiros é 15 de julho.
2: Bets e saúde mental.
1: Meu SUS Digital oferece teleatendimento gratuito para quem enfrenta dificuldade em parar de jogar. Graziele Bezerra.
4: O atendimento é gratuito e confidencial e realizado por psicólogos ou terapeutas ocupacionais com apoio de médico-psiquiatra quando necessário.
2: A partir de amanhã, contribuinte pode consultar lote especial de restituição automática do imposto de renda.
1: O pagamento dos valores será feito no dia 15 de julho. Graziela Mendonça.
5: O lote automático beneficia contribuintes que não eram obrigados a declarar o imposto de renda em 2025, não entregaram a declaração, tiveram o imposto retido na fonte em 2024 e têm até R$ 1.000 a receber.
2: Hoje, na apresentação da Voz do Brasil, Luciana Vasconcelos e Luciano Seixas.
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2: As negociações entre os governos do Brasil e dos Estados Unidos continuam em andamento a respeito da aplicação das novas tarifas comerciais.
1: Os dois países também avançaram nas discussões sobre cooperação no combate ao crime transnacional.
3: Brasil e Estados Unidos realizaram mais uma rodada de negociações a respeito da aplicação de novas tarifas sobre produtos brasileiros. Trata-se de uma sobretaxa de 25% sobre diferentes produtos exportados pelo Brasil. Em alguns casos, a taxação pode chegar até 37,5%. O ministro do Desenvolvimento, Indústria, Comércio e Serviços, Márcio Elias, afirmou que as negociações seguem em andamento e que estão concentradas na defesa dos interesses comerciais do país.
6: Não sairemos da mesa de negociação em momento algum e não permitiremos jamais que um tema que não diga respeito à relação comercial, à relação econômica, à boa relação política que o Brasil sempre teve com os Estados Unidos, ela deixe de presidir ou orientar as conversas, né? Não há espaço para discussão de outra natureza que não seja a defesa da soberania e a defesa dos reais interesses do Brasil.
3: Segundo o ministro Márcio Elias, a reunião foi uma continuidade às conversas iniciadas na semana passada. Os temas foram divididos por áreas e uma das frentes tratou também da cooperação no combate ao crime transnacional.
6: Há um reconhecimento de que é possível avançarmos nesse ponto. O Ministério da Justiça aqui no Brasil fez um trabalho, nós já tínhamos apresentado na visita do presidente Lula ao presidente Trump e hoje nós detalhamos um pouco mais esse plano bilateral.
3: O prazo final para o governo dos Estados Unidos definir a aplicação de novas tarifas sobre produtos brasileiros é 15 de julho. Outra reunião entre os dois governos deve acontecer esta semana. Reportagem Luana Karen.
2: O vício em jogos de azar é prejudicial à saúde mental e financeira dos apostadores.
1: O aplicativo Meu SUS Digital oferece acompanhamento e tratamento.
2: Um teste identifica os sinais e por meio do aplicativo é feito o encaminhamento com consultas online com especialistas.
4: Seduzida pela promessa de dinheiro fácil, a educadora Zélia Fernandes apostou online pela primeira vez em 2024. Com o passar do tempo, os ganhos deram lugar à dívida e à mudança de comportamento. Ela só parou de jogar no início deste ano.
7: Quando eu perdi um dinheiro, no qual que eu precisava muito dele, a conta estava toda zerada, eu tinha perdido tudo, e eu falei assim, eu não posso ficar assim.
4: O quadro de saúde enfrentado pela Zélia tem nome, ludopatia, distúrbio psiquiátrico de quem tem compulsão por jogos de azar. Uma pesquisa da Universidade Federal de São Paulo aponta que quase 1,5 milhão de brasileiros acima de 14 anos apresenta algum sinal deste transtorno. Com a expectativa de atender até 600 pessoas por mês, o aplicativo Meu SUS Digital começou a oferecer teleatendimento gratuito para quem enfrenta esta enfermidade, como explica Marcelo Quimatti, diretor do Departamento de Saúde Mental, Álcool e Outras Drogas do Ministério da Saúde.
8: A pessoa ela vai saber se ela tem problemas ou não com jogos e apostas. Ela vai primeiro ser acolhida, vai fazer uma marcação de atendimento, vai passar por um acolhimento e depois vai entrar num programa de cuidado.
4: Para utilizar o serviço, é preciso acessar o aplicativo e realizar um autoteste com perguntas que ajudam a identificar sinais de risco. Nos casos mais graves, o ciclo de cuidados inclui até 13 consultas por vídeo, com duração média de 45 minutos. O atendimento é gratuito e confidencial e realizado por psicólogos ou terapeutas ocupacionais com o apoio de médico-psiquiatra quando necessário. Marcelo Quimatti aponta sinais de quando procurar ajuda.
8: Ela deixa de ter algumas outras atividades, ela começa a comprometer a renda pessoal ou familiar ao longo de um mês. Quando ela começa a perder e ela continua jogando para recuperar o que ela perdeu. Quando uma pessoa ela começa a fazer isso, ela já está com um problema bem instalado.
4: O Meu SUS Digital pode ser baixado gratuitamente nas lojas Android ou iOS, ou acessado na versão web em meususdigital.saude.gov.br. Reportagem Graziele Bezerra.
9: E a Polícia Federal realiza operação para investigar operações ilegais em empresas de aposta online, as chamadas bets.
2: A Operação Véu de Maia investiga um suposto esquema de lavagem de dinheiro e evasão de divisas envolvendo 87 empresas.
9: Foram cumpridos 9 mandados de busca em municípios de Goiás, São Paulo e Rio Grande do Sul.
2: Os investigados podem responder por crimes como lavagem de dinheiro, evasão de divisas e organização criminosa.
9: A Receita Federal abriu consulta à restituição automática do Imposto de Renda.
2: A partir de amanhã, os contribuintes podem checar se têm direito ao lote especial de restituição automática.
9: Ele é destinado a contribuintes que não apresentaram declaração e possuem um cronograma próprio.
5: O lote automático beneficia contribuintes que não eram obrigados a declarar o imposto de renda em 2025, não entregaram a declaração, tiveram o imposto retido na fonte em 2024 e têm até R$ 1.000 a receber. Para receber, é necessário que o CPF esteja regular e vinculado a uma chave Pix. Para saber se tem direito, a consulta poderá ser feita pelo site ou pelo aplicativo da Receita Federal a partir desta quarta-feira. Também será possível conferir a declaração simplificada feita pela Receita e incluir informações, se necessário, além de fazer ajustes antes da conclusão do processamento. O órgão orienta que a consulta seja realizada apenas pelos canais oficiais para garantir a segurança das informações. O pagamento vai ser feito no dia 15 de julho, diretamente na conta vinculada à chave Pix do tipo CPF. Graziela Mendonça, para a Voz do Brasil.
2: A Receita Federal ressalta que este lote especial de restituição automática não faz parte do calendário regular de restituições.
9: Os lotes regulares continuam sendo pagos normalmente aos contribuintes que entregaram a declaração dentro do prazo legal. O próximo lote regular está previsto para o dia 31 de julho.
2: Começaram hoje os pagamentos do seguro defeso referentes a períodos de proibição da pesca anteriores a 2026.
9: No valor de um salário mínimo por mês, o seguro é destinado a quem precisa interromper a atividade durante o defeso para proteger a reprodução dos peixes.
10: Márcio Luiz Nascimento é pescador em Santa Catarina e ele conta como se prepara para o período de defeso em que a pesca fica proibida.
11: A gente que é pescador, a gente sempre pensa no inverno, né? Que é para nós esse período agora, então a gente tem que se programar, guardar uma moedinha trocada, né? Para se manter sustentável que a família.
10: Nos períodos de defesa, ou seja, a pausa devido à reprodução das espécies, os pescadores artesanais têm direito ao seguro defeso, no valor de um salário mínimo mensal. Nesta terça-feira, começaram os pagamentos referentes aos períodos de defesa anteriores a 2026. Os valores estão sendo depositados em parcela única para pescadores artesanais que tiveram o direito ao benefício reconhecido e aguardavam a emissão do pagamento. Têm direito os trabalhadores que já solicitaram auxílio dentro do prazo, cumpriram todos os requisitos e tiveram o pedido aprovado pelo Instituto Nacional do Seguro Social, INSS. Os pescadores artesanais podem consultar a situação do pagamento pelo aplicativo Carteira de Trabalho Digital ou pelo portal Emprega Brasil no endereço empregamaisbrasil.trabalho.gov.br/trabalhador. Quem ainda possui pedidos em análise pode acompanhar o andamento do processo pelos canais oficiais Meu INSS, site e aplicativo e Central 135. Reportagem Gabriela Noronha.
2: E também sobre o assunto, eu e Mariana Jungmann conversamos mais cedo com a presidente do INSS, Ana Cristina Silveira. Vamos ouvir.
12: Presidente Ana Cristina Silveira, um prazer ter a senhora com a gente aqui na Voz do Brasil mais uma vez. Vamos falar então de seguro defeso? Ele começou a ser pago aí para os pescadores. E aí a minha primeira pergunta é, ele vai ser pago agora para pescadores de todo o país ou isso varia de acordo com cada região, com cada tipo de pesca, por exemplo, se de rio ou de mar?
13: O seguro defeso pescador artesanal, ele vai ser pago para todo o país, para quem fez o requerimento até outubro de 2025, junto ao INSS. Já foi feita a análise e a gente está pagando entre 7 e 11 de julho de 2026 a 121 mil pessoas, no valor de R$ 721 milhões.
2: E quem está apto a receber?
13: Todos que fizeram a solicitação dentro do prazo até outubro de 2025, que levaram as documentações necessárias, porque a partir de novembro de 2025, a competência passou a ser do Ministério do Trabalho e Emprego. Então, a partir daí, será pago pelo Ministério do Trabalho.
12: Agora, presidente, se o pescador tiver um emprego com carteira assinada, por exemplo, ele pode receber o seguro mesmo assim?
13: Não. O seguro defeso pescador artesanal, ele é direcionado a pescadores profissionais, que exercem a pesca como única fonte de renda. Ele não pode receber nem benefício assistencial, nem outro benefício previdenciário, exceto auxílio acidente e pensão por morte de um salário mínimo.
12: É, eu faço essa pergunta porque a gente lembra que alguns pescadores, às vezes, também trabalham em outras atividades rurais. Mas, então, nesse caso, seguro defeso só para quem tem a pesca como atividade exclusiva.
13: Isso, quem exerce a pesca de forma profissional, sozinho ou com sua família, em regime de economia familiar.
2: Presidente, quais são os documentos que o pescador deve apresentar ao INSS para solicitar o seguro e por onde ele começa a fazer esse pedido?
13: Então, a partir de novembro de 2025, ele vai fazer esse requerimento no portal Emprega Brasil ou na Carteira de Trabalho Digital, uma vez que a gestão do seguro defeso pescador artesanal passou a ser do Ministério do Trabalho e Emprego. A documentação permanece a mesma. São os documentos pessoais, o registro geral de pesca a partir de um ano e também o comprovante de contribuição referente ao produto que ele comercializa.
12: E, aliás, aqui é muito importante a gente lembrar que os pescadores precisam manter os seus registros atualizados. Isso é feito com o Ministério do Trabalho, não é feito com a Previdência Social, mas é sempre bom a gente reiterar aqui a importância de que eles tenham o registro regularizado para que eles possam ter direito ao seguro defeso, né, presidente?
13: Isso, ele faz a partir de um aplicativo do Ministério da Pesca e Agricultura e ele tem que ter esse registro há mais de um ano para poder ter direito ao seguro defeso pescador artesanal.
12: Perfeito.
2: E os pescadores que já fizeram pedido e não receberem, podem recorrer? Como é que procede nesse caso?
13: Então, essa pergunta ela é muito importante, porque nesse período de 7 a 11 de julho de 2026, serão pagos os pedidos já analisados, mas ainda não analisamos todos. Nós vamos analisar o restante nos próximos 60 dias. Então, só cabe recurso quando o requerimento for negado. Então, enquanto tiver em análise, não cabe recurso.
12: Muito bem, nós conversamos com Ana Cristina Silveira, presidente do INSS. Presidente, muito obrigada pela sua entrevista aqui à Voz do Brasil.
13: Eu agradeço, é um prazer estar aqui com vocês na EBC e na Voz do Brasil.
14: O
9: câncer de mama é a principal causa de morte por câncer entre mulheres no Brasil e no mundo.
2: E para tratar os casos mais agressivos da doença, foi aprovado esta semana um novo tratamento que consiste na aplicação, na ampliação do uso de um medicamento já disponível no país.
14: Pacientes com câncer de mama poderão usar uma nova medicação para o tratamento da doença. A Agência Nacional de Vigilância Sanitária aprovou uma nova indicação terapêutica para o medicamento Enhertu, Trastuzumab deruxtecana, que já é registrado no Brasil para câncer de mama. A indicação é para o tratamento auxiliar de pacientes adultos com câncer de mama HER2 positivo, que apresentam doença invasiva residual, mesmo após quimioterapia e cirurgia. O câncer de mama é o tipo de câncer mais diagnosticado no mundo e a principal causa de morte por câncer entre mulheres. Aqui no Brasil, entre 10% a 19% dos casos, há a presença do HER2, o subtipo associado à maior agressividade e pior prognóstico. A nova indicação da Anvisa se baseou em estudo que demonstrou melhora clinicamente relevante na sobrevida livre de progressão. Os resultados mostraram redução de 53% no risco de recorrência invasiva ou morte com o uso do Enhertu. Daniele Popov para a Voz do Brasil.
9: E a Anvisa alerta que as canetas emagrecedoras de tirzepatida, contrabandeadas do Paraguai e comercializadas ilegalmente no Brasil, não têm a mesma eficácia e segurança dos medicamentos registrados no país.
2: Segundo a agência, não há evidências de que esses produtos sejam equivalentes aos aprovados para uso no Brasil.
15: A Agência Nacional de Vigilância Sanitária informou que não há comprovação de que as canetas de tirzepatida contrabandeadas sejam equivalentes aos medicamentos registrados no Brasil. Uma análise realizada pelo Centro de Informação e Assistência Toxicológica da Unicamp testou marcas vendidas ilegalmente em redes sociais no país. Segundo a Anvisa, os testes realizados identificaram apenas a presença do princípio ativo, além da concentração e da estrutura molecular da substância. A agência explica que para comprovar que dois medicamentos são equivalentes, é preciso fazer estudos específicos em centros credenciados. Esses testes avaliam, por exemplo, como o medicamento é absorvido pelo organismo, quanto da substância chega à corrente sanguínea e quanto tempo ela leva para ser eliminada. A agência também informou que as análises feitas pela Unicamp não verificaram aspectos como a absorção do medicamento, a presença de impurezas ou contaminantes, a esterilidade do produto e o cumprimento das boas práticas de fabricação. Por isso, segundo a Anvisa, não é possível concluir que as canetas tenham a mesma eficácia, segurança e qualidade dos medicamentos aprovados para uso no Brasil. Thaís de Araújo, para a Voz do Brasil.
9: O Ministério da Saúde e o IBGE realizam a terceira edição da Pesquisa Nacional de Saúde.
2: A coleta de dados vai até 30 de novembro.
9: A pesquisa reúne informações sobre as condições de saúde da população, fatores de risco, acesso aos serviços de saúde e determinantes sociais.
2: Nesta edição, aproximadamente 140 mil domicílios serão visitados. O questionário individual será aplicado a um morador com 15 anos ou mais.
9: Desta vez, a Pesquisa Nacional de Saúde vai contar com coleta de sangue e urina em uma amostra da população de 15 mil a 20 mil participantes com 35 anos ou mais.
2: Entre os exames previstos estão hemograma, hemoglobina glicada, creatinina, ácido úrico, sódio e potássio, além de sorologia para chikungunya e dosagem de chumbo e mercúrio.
9: Proprietários de imóveis rurais podem acessar por meio do aplicativo Meu Imóvel Rural documentos e informações sobre seus imóveis em um único ambiente digital.
2: A plataforma permite também o compartilhamento de dados com bancos e cooperativas, além de informar sobre condições climáticas.
16: Proprietários de imóveis rurais podem reunir em um único aplicativo documentos e informações que antes precisavam ser consultados em diferentes sistemas públicos. Disponível gratuitamente para celulares Android e iPhone, o acesso é feito com a conta GovBR. O coordenador-geral da Secretaria de Transformação do Estado do Ministério da Gestão e Inovação em Serviços Públicos, Carlos Guedes de Guedes, destaca as vantagens do serviço.
17: O agricultor agricultor hoje tem na palma da mão os seus documentos, os documentos da propriedade.
16: Além de consultar dados do Cadastro Ambiental Rural, do Sistema Nacional de Cadastro Rural, do Sistema de Gestão Fundiária e do Cadastro Nacional da Agricultura Familiar, o aplicativo permite emitir o certificado de cadastro de imóvel rural e compartilhar informações com cooperativas, instituições financeiras e assistência técnica, sem informar a senha da conta GovBR. Duas novas funcionalidades ampliam os serviços oferecidos pelo aplicativo. O Tô em Dia verifica possíveis pendências que podem dificultar o acesso ao crédito rural e orienta como regularizar a situação. Já o Produção Certa reúne informações que ajudam o produtor no planejamento da produção, como detalha o coordenador Carlos Guedes de Guedes.
17: Se ele planta milho, o zoneamento climático vai dizer para o agricultor qual é a melhor época de plantar milho e que ali ele vai poder pegar o crédito rural oficial, ali ele vai poder pegar o seguro rural, porque ele está plantando na hora certa. Da mesma maneira, se ele planta, né, milho, ele quer saber o custo de produção do milho, ele vai ter a informação a partir dessa parceria com a Conab, aonde está o custo de produção e o preço do milho nos principais centros produtores e consumidores do país. E se ele quiser saber a previsão do tempo, ele consegue também ver essa informação a partir do Zoom no município da localização da propriedade.
16: O aplicativo Meu Imóvel Rural atende tanto os agricultores familiares quanto médios e grandes produtores rurais. Reportagem Caroline Blaut.
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9: Filmes e festivais de cinema nacionais podem se inscrever para receber apoio do Banco Nacional de Desenvolvimento Econômico e Social, o BNDES.
2: Serão destinados recursos a 5 filmes de longas metragens e a 3 festivais de cinema nacionais.
9: Saiba como participar na reportagem de André de Barros Lima.
19: O banco vai patrocinar 15 filmes de longas metragens divididos em 5 categorias. Ficção grande público, ficção destaque de crítica, documentário, animação e selecionado em festival internacional. O edital também vai apoiar 3 festivais de cinema nacionais e vai contar com reserva de vagas pelo critério de indução regional para participantes da cadeia produtiva do audiovisual das regiões Norte, Nordeste e Centro-Oeste. As inscrições para o edital de cinema do BNDES estão abertas até o dia 13 de agosto. Você pode obter mais informações sobre o edital no site bndes.gov.br. Reportagem André de Barros Lima.
2: Audiovisual nacional na palma da mão.
9: A plataforma Tela Brasil, que reúne filmes, documentários e animações brasileiras, agora está disponível na loja de aplicativos do sistema Android.
2: O catálogo reúne 555 obras, incluindo longas, curtas e produções premiadas internacionalmente.
20: Já está disponível para Android e iOS o aplicativo do Tela Brasil. Agora é possível assistir a produções nacionais de filmes na palma da mão. O Tela Brasil é a primeira plataforma pública de streaming do audiovisual nacional. No aplicativo estão reunidas de forma gratuita mais de 500 obras brasileiras entre 1910 e 2025. O acesso é feito apenas com login na plataforma gov.br. O aplicativo oferece praticamente os mesmos recursos da versão para navegador, como busca por títulos, navegação por categorias, criação de listas, histórico de exibição e reprodução automática. A plataforma também possui recursos de acessibilidade na maior parte do catálogo dos filmes, como legendas descritivas, audiodescrição e tradução em libras. O acervo reúne obras audiovisuais brasileiras, abrangendo diferentes gêneros, como ficção, documentário, animação e experimental. São produções em longa, média e curta-metragem. Há ainda uma seleção especial com produções e coproduções brasileiras que marcaram presença no Oscar desde 1960. Para assistir, basta acessar o site telabrasil.cultura.gov.br ou buscar o Tela Brasil na loja de aplicativos do seu celular. Reportagem Edinaldo Júnior.
9: O Ministério da Cultura, em parceria com o CNPq e o Ministério do Trabalho e Emprego, lançou uma chamada pública para implantação de incubadoras da economia criativa.
2: A medida atende a quem trabalha com expressões artísticas e entidades culturais.
9: Pesquisadores e instituições de todo o país já podem enviar projetos científicos e tecnológicos que ofereçam suporte técnico e de formação a trabalhadores, coletivos e empreendimentos culturais.
2: As propostas devem ser enviadas até o dia 10 de agosto. O resultado será divulgado no dia 30 de outubro.
9: O edital completo com as regras de participação já está disponível na página do Ministério da Cultura, em gov.br/cultura.
2: E essas foram as notícias do Governo do Brasil.
9: Uma realização da Secretaria de Comunicação Social da Presidência da República.
2: Com produção da empresa Brasil de Comunicação.
9: Fique agora com as notícias do Poder Judiciário e do Congresso Nacional. Uma boa noite.
2: Boa noite para você e até amanhã.
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21: STF valida lei da Bahia contra desinformação sobre epidemias e pandemias.
22: Justiça Eleitoral inicia convocação de mesários nesta terça-feira.
21: STJ afasta possibilidade de reconhecimento de papiloscopistas da Polícia Federal como peritos oficiais.
22: Boa noite, eu sou Marcela Luiza.
21: Eu sou Walter Lima.
22: O Supremo Tribunal Federal decidiu que é constitucional a lei da Bahia que estabelece multa para a divulgação de informações falsas sobre epidemias e pandemias.
21: A decisão foi tomada por maioria de votos em sessão do plenário virtual. Judite Aragão.
23: A lei baiana prevê multa de R$5.000 a R$20.000 para quem divulgar informações falsas por meios impressos, televisão, rádio ou plataformas eletrônicas, sem citar a fonte primária. A norma também alcança quem produz ou dissemina esse conteúdo de forma dolosa e quem utiliza mecanismos automáticos para ampliar a circulação das informações falsas. A ação foi proposta pelo Partido Liberal, que alegava invasão da competência da União para legislar sobre telecomunicações e radiodifusão, além de violação à liberdade de manifestação do pensamento e à liberdade de imprensa. Mas prevaleceu o voto do ministro Alexandre de Moraes. Para a maioria, a lei trata principalmente da proteção da saúde pública. Temem que estados também podem legislar. Segundo o ministro, a referência aos meios de comunicação é apenas acessória e não transforma a norma em legislação sobre telecomunicações.
22: Justiça Eleitoral inicia convocação de mesários.
21: Eles vão atuar nas eleições deste ano. Fábio Ruas.
24: As juízas e os juízes eleitorais têm até 28 de agosto para publicar edital com a nomeação das mesárias e mesários que vão atuar no primeiro e em um eventual segundo turno das eleições 2026. A carta de convocação vai informar a função a ser desempenhada, além de data e local da eleição e do treinamento. Em caso de impedimento legal, a pessoa tem até 5 dias para recusar. As mesárias e mesários têm direito a 2 dias de folga para cada dia trabalhado. Auxílio alimentação de R$ 65,00 por turno. Tem preferência em caso de empate em concursos públicos que tem essa previsão no edital e pode contar como atividade extracurricular em universidades conveniadas.
22: STJ afasta possibilidade de reconhecimento dos papiloscopistas da Polícia Federal como peritos oficiais.
21: Esse reconhecimento poderia levar a um movimento de equiparação salarial. Fátima Uchoa.
25: O papiloscopista tem a função de identificar pessoas, por exemplo, por meio das impressões digitais. A decisão da segunda turma do STJ reformou o acórdão do TRF1 que havia mantido a sentença favorável à ação civil pública do Ministério Público Federal para invalidar atos administrativos da Corregedoria Geral da Polícia Federal que proibiam o reconhecimento dos papiloscopistas como peritos. Para o ministro relator Teodoro Silva Santos, os papiloscopistas policiais federais não estão incluídos no rol de peritos oficiais de natureza criminal previsto em lei, que menciona apenas peritos criminais, médicos legistas e odontolegistas.
22: Brasil bate recorde histórico na contratação de jovens aprendizes, segundo o Ministério do Trabalho e Emprego.
21: E o Judiciário Trabalhista contribui com essa conquista, fortalecendo o acesso ao mercado de trabalho. Rossini Gomes.
3: O Brasil registrou 726 mil jovens aprendizes contratados entre janeiro e abril deste ano. Para a Justiça, esse balanço é reflexo das iniciativas de combate ao trabalho infantil. Por isso, atualmente, mais de 10 tribunais regionais do trabalho desenvolvem ações para incluir quem tem entre 14 e 24 anos no mercado formal, por meio do programa Jovem Aprendiz. Dentre os direitos trabalhistas e previdenciários estão carteira de trabalho assinada, 13º salário, vale transporte e férias no mesmo período da escola ou da faculdade. A Justiça do Trabalho quer garantir acesso seguro ao emprego com formação educacional.
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22: Uma boa noite.
21: E até amanhã.
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4: Eu sou Paula Groba.
5: E eu sou Humberto Pinheiro.
4: E estes são os destaques de hoje do Jornal do Senado, que começa agora.
5: Senado aprova e segue para sanção aumento de penas para crimes sexuais contra crianças em ambiente virtual.
4: Partidos podem ser incluídos em fiscalização contra lavagem de dinheiro.
5: Avança no Senado criação do Programa Nacional Metano Zero.
4: Boa noite.
5: Boa noite.
4: O avanço da inteligência artificial trouxe novas possibilidades, mas também abriu espaço para crimes cada vez mais sofisticados.
5: Para enfrentar essa realidade e reforçar a proteção de crianças e adolescentes, o Senado aprovou um projeto que aumenta as penas para diversos crimes sexuais, inclusive quando a tecnologia é usada para produzir ou manipular imagens e outros conteúdos de exploração sexual infantil. O texto segue agora para sanção presidencial. Repórter Pedro Pincer.
6: Nos casos de produção, reprodução, direção, fotografia, filmagem ou registro de conteúdo de violência sexual contra criança ou adolescente, assim como a sua venda ou exposição, a pena atual é de 4 a 8 anos de reclusão e multa. O projeto eleva essa punição para 4 a 10 anos de reclusão e multa. O texto ainda aumenta a pena em um terço se a venda ou a exposição ocorrer por meio da internet, das redes sociais ou de outras tecnologias da informação e comunicação. O relator, senador Fabiano Contarato, do PT do Espírito Santo, informou que entre janeiro e julho de 2025 foram registradas 49.336 denúncias anônimas de abuso e exploração sexual infantil.
7: Nesse cenário, temos que o incremento de penas, sua inserção no rol de crimes hediondos e a ampliação de condutas delitivas promovidas pelo projeto são medidas adequadas e necessárias.
6: O texto também aumenta a punição para quem oferece, troca, disponibiliza, transmite, distribui, publica ou divulga material de violência sexual contra criança ou adolescente. Hoje, a pena prevista para esses atos é de 3 a 6 anos de reclusão e multa. O texto proposto permite aumentar a pena para 4 a 10 anos de reclusão e multa.
4: O senador Plínio Valério, do PSDB do Amazonas, cobrou a votação que amplia a autonomia do Banco Central e inclui o PIX na Constituição. A proposta foi aprovada pela Comissão de Constituição e Justiça em junho. E o senador, que foi relator, lembrou que já expirou o prazo solicitado pelo governo para analisar o texto antes da votação em plenário.
5: Para Plínio Valério, além de fortalecer a autonomia financeira e orçamentária do Banco Central, a PEC garantirá que o PIX permaneça sob responsabilidade exclusiva da instituição, vedando sua terceirização e garantindo a gratuidade para pessoas físicas.
8: está no nosso relatório. O PIX é do Banco Central. O Banco Central não pode terceirizar e não pode cobrar jamais, taxar jamais pessoas físicas. Garantia maior do que essa não há.
4: E segue para a Câmara dos Deputados um projeto de lei que facilita a importação de bens destinados à pesquisa científica e tecnológica. A proposta busca desburocratizar o processo de importação de insumos por pesquisadores e instituições credenciadas, além de ampliar os mecanismos de isenção tributária.
5: O texto também determina que o CNPq envie periodicamente dados sobre as importações à Receita Federal e à Secretaria de Comércio Exterior para fins de fiscalização e estatística. Além disso, permite que pesquisadores entrem no país com bens científicos como bagagem acompanhada, desde que credenciados. Para o relator, senador Isalci Lucas, do PL do Distrito Federal, o objetivo é dar mais transparência e agilidade ao processo de importação, sem criar exigências desnecessárias ou contrariar outras leis.
4: A Comissão de Segurança Pública aprovou o projeto de lei que inclui os partidos políticos e suas fundações no rol de entidades sujeitas aos mecanismos de controle e fiscalização de lavagem de dinheiro.
5: A proposta quer aumentar a transparência e evitar que recursos de origem criminosa financiem a atividade política no país. Repórter Bruno Lourenço.
10: Os partidos políticos e suas fundações podem passar a ser fiscalizados pelas regras de combate à lavagem de dinheiro. A Comissão de Segurança Pública aprovou a proposta que obriga as legendas registradas no Tribunal Superior Eleitoral a prestar informações sobre movimentações financeiras aos órgãos de controle. A relatora, senadora Ivete da Silveira, do MDB de Santa Catarina, defendeu o endurecimento das regras para garantir a integridade do processo democrático.
11: A experiência recente de investigações de grande repercussão nacional evidenciou que estruturas partidárias podem se tornar canais de circulação e ocultação de valores de origem criminosa, com reflexos diretos sobre a lisura das campanhas e a igualdade de condições entre competidores.
10: O texto dá aos partidos políticos as mesmas obrigações de rastreabilidade financeira já aplicadas a bancos, corretoras e joalherias, entre outras. O projeto baseou-se em propostas da campanha Unidos contra a Corrupção.
4: Muito mais potente que o gás carbônico na retenção de calor na atmosfera, o gás metano é um dos principais responsáveis pelo aquecimento global. Grande parte dessas emissões vem da decomposição de resíduos orgânicos em lixões e aterros, além da agropecuária e de atividades industriais.
5: Para reduzir esse impacto ambiental e transformar parte desses resíduos em energia renovável, a Comissão de Assuntos Econômicos do Senado aprovou a criação do Programa Nacional de Metano Zero. A proposta também incentiva a coleta seletiva e o reaproveitamento de materiais recicláveis e orgânicos. Repórter Márcio Maturana.
12: Para reduzir as emissões de metano, incentivar a coleta seletiva e estimular o reaproveitamento de resíduos recicláveis e orgânicos, a Comissão de Assuntos Econômicos aprovou a criação do Programa Nacional do Metano Zero. O gás é um dos principais responsáveis pelo aquecimento global. A proposta do Metano Zero pretende também estimular tecnologias capazes de transformar resíduos agropecuários, industriais e urbanos em energia renovável. O autor do projeto é o senador Fernando Dueire, do PSD de Pernambuco.
13: Esse projeto, senhor presidente, cria um ambiente de segurança jurídica, de previsibilidade para investimentos. Estimula tecnologias como a biodigestão, a anaeróbica e a recuperação energética de resíduos. Fortalece a participação das cooperativas, mecanismos transparentes de certificação, governança e comercialização de créditos ambientais.
12: O texto segue para a Comissão de Meio Ambiente com emendas do relator, o senador Eduardo Braga, do MDB do Amazonas. Uma delas dá caráter voluntário à certificação de origem metano zero para empreendimentos que comprovarem redução de emissões de gases do efeito estufa.
4: E o Brasil vai ganhar uma Universidade Federal do Esporte. Após a aprovação do Senado, foi sancionada a lei que cria a universidade. A instituição terá sede em Brasília.
5: A universidade vai atuar no ensino, na pesquisa, na extensão e na inovação em ciência do esporte. Repórter Henrique Nascimento.
14: A proposta também prevê a formação de profissionais para áreas como treinamento de atletas, gestão esportiva, políticas públicas, saúde, educação e para desporto. Para o atleta paralímpico Leomon Moreno, a criação da universidade pode abrir novas oportunidades para quem vê no esporte um caminho de formação e transformação social.
15: Eu fico muito feliz de ter saído de Ceilândia aqui em Brasília, ter ganhado a vida através do esporte, que eu e todos os outros atletas teremos a oportunidade de poder nos capacitar, nos graduar e contribuir também para que o nosso país seja o país do esporte. Quando a gente alinha o esporte, a educação, transformando em cultura dentro do país, a gente constrói ótimos cidadãos, olhando principalmente para a pessoa em si e não para um detalhe.
14: A proposta foi aprovada pelo Senado em junho, com voto favorável da senadora Leila Barros, do PDT do Distrito Federal. Ela defendeu a formação esportiva como instrumento de cidadania.
16: O esporte, ele é mais do que formar atletas. Nós temos aqui uma nata de grandes atletas e para-atletas que representam com muito amor a nossa pátria. Mas, para além disso, a promoção da cidadania. Nós sabemos o que o esporte fez nas nossas vidas, o quanto o esporte é um braço na saúde, na segurança pública, na educação. Um dos maiores legados que eu trago para a política é o seguinte: na política, infelizmente, a gente não ama todos, como na vida a gente não ama todos. Mas eu aprendi no esporte que o meu era o coletivo. A gente tem que se respeitar.
14: Segundo o Ministério da Educação, a previsão é que a universidade comece as aulas em 2027.
5: Com edição de Paula Groba e trabalhos técnicos de Eliseu Caires, o Jornal do Senado fica por aqui. Acompanhe agora as notícias da Câmara dos Deputados. Boa noite.
4: Boa noite e até amanhã.
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17: Câmara aprova a criação de Programa Nacional de Combate ao Câncer.
18: Comissão rejeita substituição do dinheiro em espécie por moeda digital.
17: Deputados garantem ressarcimento de violência doméstica pelo agressor.
18: Boa noite. Já está no Senado o projeto aprovado pelas comissões da Câmara que determina o ressarcimento pelo agressor de despesas provocadas por violência doméstica. A repórter Maria Neves tem os detalhes sobre a questão.
19: A Comissão de Constituição e Justiça da Câmara dos Deputados aprovou o projeto que obriga companheiro agressor a ressarcir sozinho os danos causados à mulher vítima de violência doméstica, com a sua parte da divisão dos bens. O objetivo da medida é preservar o patrimônio da mulher. De acordo com o autor da proposta, deputado Jonas Donizete, do PSB de São Paulo, há casos em que agressores condenados pela justiça propõem pagar o ressarcimento dos danos causados à mulher com o patrimônio comum do casal.
26: A aprovação desse projeto é muito importante, porque a mulher vítima de violência já é um sofrimento muito grande, sofrimento físico, sofrimento psicológico, e teve uma causa na justiça que a pessoa entrou porque estava tirando o próprio patrimônio dela para fazer aí a reparação da violência. Então, esse nosso projeto, ele deixa claro que toda reparação que tiver financeira vem do patrimônio do agressor, da pessoa que praticou o ato de agressão, porque é um absurdo a vítima pagar para ela mesma.
19: Atualmente, o Código Civil já determina que nos casamentos com regime de comunhão parcial de bens, as obrigações provenientes de atos ilícitos não podem entrar na reparação. Isso significa que o agressor deve pagar sozinho pelos prejuízos causados. A Lei Maria da Penha também já estabelece que o ressarcimento de mulher vítima de violência não poderá trazer prejuízo ao seu patrimônio ou de seus dependentes. Ainda assim, especialistas afirmam ser necessário deixar mais explícito que a vítima não pode contribuir para reparar os prejuízos causados por parceiros violentos. De acordo com Jonas Donizete, a ideia do projeto foi proposta pelo Centro de Estudos Judiciários do Conselho da Justiça Federal. Da Rádio Câmara de Brasília, Maria Neves.
2: Ayrton Faleiro, do PT do Pará, cobra a aprovação urgente do projeto de lei que combate a misoginia. Ele argumenta que o Congresso precisa se sintonizar com o sentimento das ruas e com as demandas urgentes da sociedade antes do encerramento do semestre legislativo.
18: Para ilustrar a necessidade inadiável da aprovação da lei, Ayrton Faleiro cita o caso de uma mulher estrangulada pelo marido, encontrada morta com um filho de um ano mamando em seu peito. O congressista pede à Câmara que supere visões conservadoras e aprove a lei contra a misoginia.
0: Justiça.
2: Adriana Ventura, do Novo de São Paulo, denuncia a suposta parcialidade de órgãos de controle que estariam paralisando investigações criminais envolvendo familiares de autoridades do Poder Executivo para evitar impactos no processo eleitoral.
18: Segundo Adriana Ventura, existe um aparelhamento generalizado envolvendo a Procuradoria da República e as cúpulas dos três poderes, resultando no arquivamento de denúncias. Ela cobra a instalação de comissões parlamentares para investigar a situação e colocar um fim à impunidade.
2: Márcio Gerri, do PCdoB, contesta a contratação de uma operação de crédito de R$1,3 bilhão entre o governo do Maranhão e o Banco do Brasil. Ele aponta que a liberação dos recursos em ano eleitoral exige transparência sobre a finalidade e o impacto da nova dívida.
18: Márcio Gerri cita a decisão judicial que chegou a suspender o empréstimo, depois liberado pelo Tribunal de Justiça do Maranhão, sem análise de mérito da ação. O parlamentar pede que o Banco do Brasil não compactue com a transação, a fim de preservar o equilíbrio do jogo democrático no Estado.
2: Otone de Paula, do PSD, critica a atuação de uma promotora do Ministério Público do Rio de Janeiro durante um evento da Associação dos Conselheiros Tutelares do Estado. Ele acredita que a representante do MP desrespeitou a organização ao contestar uma apresentação musical que fazia referência a Deus.
18: Otone de Paula argumenta que houve intolerância contra as manifestações religiosas. O parlamentar também presta apoio à direção da entidade organizadora e critica a relação entre o Ministério Público e os conselhos tutelares.
0: Segurança Pública.
2: Coronel Crisóstomo, do PR de Rondônia, comemora a criação de uma comissão especial para analisar a proposta que reduz a maioridade penal para 16 anos em casos de crimes graves e hediondos. Na avaliação do legislador, a proposta atende o anseio de 80% da população brasileira.
18: Coronel Crisóstomo defende a redução da maioridade penal por acreditar que a medida vai interromper o aliciamento de menores por facções criminosas. O deputado lembra que, para infrações mais leves, continua valendo o Estatuto da Criança e do Adolescente.
0: Saúde.
2: Os deputados aprovaram a criação de um programa para combate ao câncer. A repórter Paula Bittar acompanhou a votação.
3: A Comissão de Constituição e Justiça da Câmara aprovou uma proposta que prevê a criação do Programa Nacional de Combate ao Câncer e de Assistência a Portadores. A medida busca ampliar a prevenção, o diagnóstico e o tratamento da doença no país. O programa será executado pelo Ministério da Saúde. Entre as prioridades estão realizar campanhas educativas, fazer exames para detecção precoce da doença e ampliar a oferta de tratamento de alta complexidade em todas as regiões do país, com o objetivo de reduzir as desigualdades no acesso aos serviços de saúde. O texto também prevê apoio do poder público à pesquisa científica e à inovação tecnológica voltadas à prevenção, ao controle e ao tratamento do câncer. O relator do projeto, o deputado Átila Lira, do PP do Piauí, considerou a medida conveniente e oportuna.
9: Recursos nós temos leis orçamentárias pela obrigatoriedade com gasto de saúde e com um programa como esse, eu não tenho dúvida que nós vamos ter mais recursos tendo destinado para a gente combater o tratamento e também a prevenção e dar mais estrutura aos nossos hospitais e também às nossas pesquisas para que a gente possa ter mais vacinas, mais drogas e mais estruturas, máquinas e inovações na área do combate ao câncer.
3: A proposta que cria o Programa Nacional de Combate ao Câncer e de Assistência a Portadores já pode seguir direto para o Senado, a menos que haja recurso para votação antes pelo plenário da Câmara. Na Rádio Câmara de Brasília, Paula Bittar.
0: Comissões.
18: Ismael, do PL de Santa Catarina, pede a criação de uma comissão especial para debater projetos em defesa das comunidades terapêuticas. Ele argumenta que o tema merece mais atenção por envolver entidades que acolhem milhares de jovens em tratamento contra a dependência química.
2: Ismael sustenta que a comissão deve aprimorar a legislação, regulamentar o funcionamento e garantir padrões de qualidade, fiscalização e financiamento das comunidades terapêuticas. Ele também defende a expansão das parcerias com sistemas públicos de saúde e de assistência social.
18: Osmar Terra, do PL do Rio Grande do Sul, condena a autorização de plantio e uso de maconha para fins medicinais no Brasil. Segundo o parlamentar, as autoridades responsáveis pela decisão usurparam a competência do Congresso para legislar em nome do povo sobre o tema.
2: Segundo Osmar Terra, a substância agrava surtos e está associada, em sua avaliação, à maioria das interdições de jovens no país, além de contribuir para o aumento de acidentes fatais no trânsito gaúcho. Ele pede ao Congresso que anule as decisões da Justiça e de órgãos reguladores sobre o tema.
0: Direitos Humanos.
18: Luiz Lima, do Novo do Rio de Janeiro, alerta para o crescimento de mais de 90% no número de moradores de rua no Brasil desde 2022, segundo dados do Cadastro Único. O deputado responsabiliza o governo federal, afirmando que a situação reflete a queda no poder de compra da população.
2: Luiz Lima questiona as explicações apresentadas pelo Ministério do Desenvolvimento e Assistência Social, Família e Combate à Fome, que aponta o desemprego entre as causas do problema, enquanto o próprio Executivo Federal afirma que a taxa de desocupação caiu.
18: Ranieri Paulino, do Republicanos da Paraíba, pede a sanção do projeto que cria a Semana Nacional da Ética e da Cidadania. Segundo o deputado, que é autor da proposta, a iniciativa busca estimular a reflexão sobre respeito e tolerância em contraposição aos discursos de ódio.
2: Ranieri Paulino afirma que o projeto aprovado pelo Congresso incentiva o diálogo em escolas, universidades e órgãos públicos na primeira semana de todo o mês de maio. Ele acredita que as pautas humanitárias estão acima das diferenças partidárias e devem unir o país em torno de propostas positivas.
18: Patrus Ananias, do PT de Minas Gerais, anuncia o relançamento da Frente Parlamentar em Defesa da Soberania Nacional, orientada pelo fortalecimento do Estado Democrático, pela participação social e pela implementação de políticas públicas de inclusão.
2: Coordenador do Grupo Parlamentar, Patrus Ananias defende que um país forte precisa de investimentos na educação e no SUS, com tributação justa e resistência a pressões políticas externas. O legislador defende ainda a União Nacional para proteger as riquezas nacionais e a dignidade dos brasileiros.
0: Consumidor.
18: Comissão rejeita a possibilidade de extinção de dinheiro em espécie. A repórter Silvia Munhato explica a questão.
1: A Comissão de Desenvolvimento Econômico da Câmara

0: atrasos ou interrupções de serviços.
1: A relatora, no entanto, suprimiu o trecho que limitava o acesso do Banco Central aos dados de transações e contas particulares. Outra emenda excluiu a exigência de aprovação do Congresso Nacional, por maioria absoluta, de proposta para extinguir o papel moeda. A proposta, que não permite a extinção do dinheiro em espécie, ainda será analisada pelas comissões de Finanças e Tributação e de Constituição e Justiça e de Cidadania. Da Rádio Câmara de Brasília, Silvia Minhato.
2: Meio Ambiente. Milton Tato, do PT de São Paulo, coordenador da Frente Ambientalista, critica o esvaziamento do mês do meio ambiente e repudia o retrocesso na pauta ecológica e a aprovação de projetos que enfraquecem a fiscalização, a preservação e o combate ao desmatamento.
3: Milton Tato condena a Câmara por ignorar as 35 propostas de conservação sugeridas pela Frente e pela sociedade civil e por esvaziar o debate sobre o desenvolvimento sustentável, ameaçando a biodiversidade e distanciando o Brasil das metas globais de enfrentamento da crise climática.
2: Relações Exteriores. Tadeu Venere, do PT do Paraná, critica a atuação de parlamentares brasileiros nos Estados Unidos, acusando integrantes da oposição de agir contra os interesses nacionais ao discutir tarifas comerciais. Para o deputado, a postura favorece interesses estrangeiros e prejudica o Brasil.
3: Tadeu Venere acrescenta ainda que integrantes da oposição colocam interesses políticos acima dos interesses nacionais. Na visão do deputado, esse tipo de conduta enfraquece a direita e pode ter consequências políticas e jurídicas.
2: Trabalho. Átila Lins, do PSD do Amazonas, apresentou projeto que cria regras para o auxílio fardamento de policiais militares, bombeiros militares e guardas municipais. O congressista esclarece que a proposta uniformiza critérios de concessão anual do benefício para evitar disputas judiciais nas corporações.
3: Átila Lins pontua que o texto preserva a autonomia de estados, do Distrito Federal e de municípios na regulamentação das despesas. Ele acrescenta que a proposta prevê pagamento em caso de promoção, quando a mudança de função exige novos padrões, insígnias ou peças do uniforme.
2: Transportes. Pompeu de Matos, do PDT do Rio Grande do Sul, defende dois projetos voltados à proteção dos ciclistas. As propostas, segundo ele, preveem a criação de espaços seguros para bicicletas nas rodovias e o planejamento de vias que garantam mais segurança para quem pedala.
3: Pompeu de Matos também propõe aumentar as penas para motoristas que atropelarem ciclistas após dirigir embriagados, participar de rachas, trafegar em alta velocidade ou fugir sem prestar socorro. Ele explica que as medidas buscam reduzir acidentes e preservar vidas.
2: Merlong Solano, do PT, comemora o início das operações de exportação em grande escala pelo porto de Luiz Correia, no litoral do Piauí. Segundo o deputado, o funcionamento do terminal encerra uma longa espera e amplia a capacidade logística do estado para o escoamento da produção.
3: Merlong Solano acredita que o porto deve reduzir os custos de exportação, além de impulsionar a geração de empregos no Piauí. O parlamentar também destaca a participação do governo estadual e da iniciativa privada na viabilização do empreendimento.
2: Economia. Comissão da Câmara aprova a inclusão da Confederação Nacional do Transporte no Conselho Deliberativo do SEBRAE Nacional. Mais informações com Sofia Peçanha.
4: A Comissão de Indústria, Comércio e Serviços aprovou o projeto que inclui a Confederação Nacional do Transporte no Conselho Deliberativo do SEBRAE Nacional. Atualmente, o Conselho conta com representantes da Confederação Nacional da Agricultura, da Confederação Nacional do Comércio e da Confederação Nacional da Indústria. A medida busca incluir o setor de transportes, que, segundo o deputado Gilmar Tato, do PT de São Paulo, autor do projeto, é um elo vital entre as diversas atividades econômicas, facilitando o escoamento da produção agrícola e industrial, além de viabilizar o comércio e serviços. Apenas em março de 2025, o setor de transporte rodoviário de carga atingiu mais de 20 mil novos CNPJs cadastrados como microempreendedores individuais, sendo o setor com o maior número de pequenos negócios criados, de acordo com o levantamento realizado pelo SEBRAE, como ressalta o deputado Guilherme Uchoa, relator na comissão.
5: Além disso, a expressiva participação das microempresas nesse setor reforça a necessidade de inclusão da sua representação no Conselho.
4: O projeto busca reconhecer a importância estratégica do setor de transportes, ampliar a pluralidade de vozes no colegiado e permitir que as demandas específicas do setor sejam devidamente

0: debatidas no âmbito da entidade. O Serviço Brasileiro de Apoio às Micro e Pequenas Empresas, mais conhecido como SEBRAE, é uma entidade privada que promove a competitividade e o desenvolvimento sustentável dos empreendimentos de micro e pequenas empresas. Agora, o projeto que inclui a Confederação Nacional do Transporte no Conselho Deliberativo do SEBRAE Nacional será analisado pela Comissão de Constituição e Justiça. Da Rádio Câmara de Brasília, Sofia Pessanha.
1: Desenvolvimento regional.
2: Juliana Cardoso, do PT de São Paulo, condena a prestação dos serviços da Sabesp e denuncia que moradores enfrentam falta de água, ausência de coleta de esgoto e cobranças indevidas. Segundo ela, há comunidades que recebem tarifas de esgoto, mesmo sem contar com rede de coleta.
3: Juliana Cardoso cobra explicações da Sabesp, a revisão das cobranças e mais fiscalização dos serviços. A deputada também pede a ampliação do acesso ao saneamento básico, afirmando que vai continuar acompanhando a situação no estado de São Paulo.
2: Ao prestar contas de seu mandato, Ricardo Maia, do MDB da Bahia, declara que viabilizou a inauguração de uma unidade de pronto atendimento em Ribeira de Pombal e a entrega de veículos para o município de Tucano.
3: Ricardo Maia também ressalta que participou de obras de pavimentação, reformas de escolas e unidades básicas de saúde nos municípios de Heliópolis e Fátima. Ele afirma que os investimentos vão ampliar a infraestrutura e melhorar o atendimento público na região.
2: Ao fazer um balanço das entregas do governo federal em Salvador, Lídice da Mata, do PSB da Bahia, destaca avanços nas áreas de mobilidade e cultura. Entre as ações, a deputada cita o início da operação assistida do VLT e a reinauguração do Teatro Castro Alves.
3: De acordo com Lídice da Mata, os investimentos em infraestrutura e transporte público contribuem para a revitalização urbana da capital baiana. A parlamentar menciona ainda a implantação de uma pista de skate de padrão internacional no subúrbio ferroviário de Salvador.
1: Agricultura.
2: Daniel Almeida, do PCdoB, registra o primeiro festival gastronômico do aipim em Entre Rios, na Bahia. Ele acredita que o evento fortalece a agricultura familiar, valoriza as comunidades quilombolas e incentiva a produção derivada da mandioca.
3: Daniel Almeida também celebra a edição de número 73 da Festa dos Vaqueiros do município de Curaçá. Na opinião do deputado, a tradição, além de movimentar a economia local, contribui para preservar a cultura nordestina.
2: Daniel Trizeciak, do PSDB, comemora a reabertura, depois de 16 anos de espera, do Teatro 7 de Abril, em Pelotas, no Rio Grande do Sul. O congressista lembra que o espaço, de 192 anos, é o quarto mais antigo do Brasil e foi tombado pelo Instituto do Patrimônio Histórico e Artístico Nacional.
3: Daniel Trizeciak critica a demora na entrega do Teatro 7 de Abril à população, mas afirma que a casa será fundamental para fomentar a cultura local, valorizar o passado e impulsionar novos investimentos em Pelotas, sua terra natal, que completa 214 anos neste 7 de julho e em todo o estado.
2: Termina agora o Jornal Câmara dos Deputados, produzido pela Rádio Câmara, com trabalhos técnicos de Everson Urani e apresentação de José Carlos Andrade.
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9: 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Tem objeto que parece simples, mas muda completamente o visual de uma casa. E a bandeja decorativa é um deles. Ela ajuda a organizar e, ao mesmo tempo, cria uma composição muito elegante. Na mesa de centro, por exemplo,

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6: Automotors. E quase todo mundo já passou por isso aqui, ó. Você entra no carro, gira a chave ou aperta o botão de partida e nada acontece. A bateria simplesmente morreu. Mas o que muita gente não sabe é que na maioria das vezes ela avisa antes, viu? O motor demora um pouco mais para pegar. As luzes do painel ficam mais fracas. Os vidros elétricos parecem mais lentos e até a central multimídia pode apresentar pequenas oscilações. Sendo assim, não ignore os sinais. Uma bateria raramente para de uma hora para outra. E tem mais. Evite deixar o carro muito tempo parado e faça testes preventivos nas revisões. Muitas oficinas já conseguem aferir a saúde da bateria antes que ela deixe você na mão.
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12: Excelente noite para você. Hoje é terça-feira, 7/7, 7 de julho, e tem muita coisa boa que vai acontecer no programa, porque vamos ouvir a melhor programação.

estação romântica do nosso rádio e com certeza em julho também teremos boas notícias, vamos acreditar. Você pode participar no 3499-136-2203, esse é o nosso WhatsApp. Hoje eu começo com Elton John, Rocket Man.

Abrams, That's So True. Um beijo para o Cassiano, ao final do telefone 0499. Um beijo também para a Nair. Aninha, eu adoro o seu programa. Mande um beijo para o Nelson, meu eterno namorado. Hoje completamos 34 anos juntos. Que alegria, Nair. Felicidades para vocês. Nunca deixem de celebrar o dia 7. Obrigada pela participação. Cazuza, codinome Beija-Flor.

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0: Daddy Hall and John Oates, One on One, antes Kelly Clarkson, Breakaway. Eu volto depois do intervalo. Peraí.
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2: E aí, minha turma, Link Upgrade. Aqui é o Rodrigo Campos no seu radinho, como sempre, né? Olha só, a banda Slipknot revelou o setlist da sua turnê comemorativa de 25 anos de carreira. A turnê, que começou em Noblesville, Indiana, nos Estados Unidos, trouxe um repertório focado em músicas anteriores a 1999, conforme declarado pelo vocalista Corey Taylor. Bom, a sequência de shows também marca a estreia de Eloy Casagrande, baterista brasileiro de 33 anos, como o mais novo integrante do Slipknot.

Phineas, irmão da famosa cantora Billie Eilish, anunciou o lançamento do seu segundo álbum solo intitulado For Crying Out Loud. Bom, o novo trabalho do cantor e produtor, né, vai estar disponível nas plataformas de streaming a partir de 4 de outubro. Aos 27 anos, Phineas é o responsável pela produção de todo o álbum, marcando sua primeira grande obra desde Optimist, seu disco de estreia lançado lá em 2021.

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14: Já tô por aqui pra te fazer companhia nesta terça-feira. E hoje, nas redes sociais, a gente só vê gente bonita. Já percebeu isso? Agora, as pessoas mais bonitas de verdade não são aquelas que querem aparecer, que são perfeitas fisicamente, nem aquelas que vivem sem problemas, porque isso não existe. Mas as pessoas mais bonitas são as pessoas que querem aprender a transformar qualquer dificuldade em gentileza. Vamos tentar? A sequência começa com o Lewis Capaldi, Someone You Loved.
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Fábio Júnior, Esqueça, música que a Janaína, final do telefone 9077, nos pediu. Um beijo para você, Jana. Um beijo também para o Davi, final do telefone 4091. E um beijão para o Sandro, que ele manda um beijo para sua esposa, a Rafaela. Eles estão casados há 9 meses. Que legal! Muitas alegrias para vocês.